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0: 22h04.
1: Boa noite.
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1: Isso é Seresta do Grelo, só para deixar registrado o desabafo de um jovem adulto que vive no século 21, onde um carro popular é mais de 100 mil reais e a long neck é mais de 10 conto. Tá difícil, viu? É o Grelo! Vocês também não acham?

0: 22 horas e 36 minutos.
1: Boa noite.
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1: Foi mal, não dá pra ouvir aqui do open bar. Eu já pedi, mas repetir não dá. O som daqui tá super alto, coração superado. Por telefone não dá pra falar. Pessoalmente é melhor, né?

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1: Uhul! Essa música tem muita história, Pablo.
2: Essa tem história. Foi a primeira música que nós gravamos juntos, né?
1: Que honra, meu irmão.
2: Honra pra mim.

0: gente. Obrigado.
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0: 23 horas e 36 minutos.
1: Boa noite.
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2: Aí, Júnior, o que será que tinha naquele áudio, hein, meu irmão?
3: César, eu também quero saber, viu?

0: valeu, valeu, valeu! Chega, mulher!
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0: Foi uma linda do
1: Bom demais, parabéns, que Deus abençoe, muito sucesso, Luana. Que Deus abençoe você Amém. Muito mais.
0: Amém, obrigada pela participação de vocês, valeu, Fernando Obrigado. Sorocaba.
2: Mas eu acho que o mais importante, você tem que levar essa galera aqui com você.
0: Eu
2: viu?
0: Acho. Não, mas então, esse aqui eu me entendo, deixa com eles que esse aqui eu me entendo.
2: Obrigado, galera.
0: Valeu, Fernando Sorocaba.
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0: alegria estar aqui com você essa noite. Que coisa linda, gente! Essa menina canta demais!
1: Parabéns, prazer muito grande, viu?
2: Coisa mais linda, cenário lindo. Gostei desse trailer aqui. Pode levar embora esse trailer?
1: Tô desse jeito também.
2: Vai fazer parte da turnê?
1: Acho que eu vou acabar levando pra mim.
2: Vai fazer parte da turnê?
1: Eu vou ter que levar. Eu falei, gente, agora eu tenho que levar tudo. Tem que levar essa parede, esse trem, tudo aí.

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0: Obrigado.
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0: vocês.
1: Mais uma vez, senhores.
0: Oh, oh, oh, oh, oh. Quero ouvir.

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Valeu, Eric Matheus. Valeu, Grupo Herança.

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1: 7:02.
2: Bom dia! Olá, eu sou Rejane Costa e o Campo Notícia começa agora. A gente abre o microfone para os fatos que marcaram a semana, os números que mexem com o mercado e as histórias que ajudam a entender o que está acontecendo no agro. Uma produção da AgroEffective em parceria com a Radiosul.net, com apoio de Sindag, o Sindicato Nacional da Aviação Agrícola, e Senar, conhecimento que movimenta o agro. Vamos às manchetes.

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1: Começa prazo para o ITR, declaração exige atenção ao valor da terra nua. Arrozeiros pedem mudanças na MP que trata da renegociação de dívidas agrícolas. Avanço genético para leite acelera 116% entre gerações mais recentes de búfalos. Gestão por indicadores pode definir sobrevivência das propriedades leiteiras em períodos de crise. Sumário da Conexão Delta G reúne 294 touros avaliados em 27 características. Participantes de provas do cavalo manga larga na Expo Inter disputam mais de R$100 mil em prêmios. Projetos de estudantes mostram soluções para a produção rural na Expo Inter. A ANC lança documentário sobre 120 anos de história durante a Expo Inter 2026. E para completar a edição, a gente fica de olho no céu, nos preços e no calendário. Tem previsão do tempo, cotações agropecuárias e agenda do setor. O Campo Notícias chega até você graças à força de uma rede que pulsa junto com o agro. Estão conosco as rádios 96 FM de Uruguaiana, Pitangueira de Itaqui, Sorriso de São Martinho, Difusora de Arroio Grande, Missioneira de São Luís Gonzaga, Planetário de Espumoso, RCC de Santana do Livramento, Cotricel de São Cepé. Obrigada a cada emissora que nos ajuda a levar a voz do campo cada vez mais longe.
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1: Rio Grande do Sul terá uma semana de forte mudança no tempo, segundo o Instituto Nacional de Meteorologia. O sábado começa com chuva e risco de trovoadas, principalmente na serra e no norte, onde pode haver temporais isolados e granizo. No domingo, o tempo melhora e a segunda-feira será marcada por calor, com máximos que podem chegar aos 30 graus na região metropolitana e nos vales. Na região central e na fronteira oeste, os termômetros ficam perto dos 29 graus. A mudança começa na quarta-feira, com o avanço de uma frente fria e o retorno da chuva. Na serra e no norte, o período termina com mínimas entre 6 e 8 graus. Na campanha, o frio também ganha força, com mínimas próximas de 6 graus. Na sexta-feira, o tempo volta a firmar em boa parte do estado, com sol e temperaturas mais baixas.
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1: Os arrozeiros querem mudanças na medida provisória que trata da renegociação das dívidas rurais. Entre os pedidos está a inclusão dos custeios da safra atual e de outras operações que hoje ficam fora das condições previstas. Quem explica o que o setor quer alterar é Nestor Tipa Júnior.
2: Arrozeiros gaúchos pedem alterações na medida provisória que prevê a renegociação das dívidas rurais para ampliar o número de produtores com acesso a futuras linhas de crédito destinadas à composição de dívidas rurais. Em ofício conjunto, a Federação das Associações de Arrozeiros do Estado do Rio Grande do Sul, a FEDERARROZ, juntamente com entidades do município de Camaquã, apontam que a redação atual exclui, dentre outros pontos, das possibilidades de financiamento às operações de custeio da safra 2025-2026 e produtores que fizeram renegociações para permanecer adimplentes com investimentos e CPRS. Um dos pontos questionados está no que prevê a inclusão de operações de custeio, comercialização e industrialização renegociadas ou prorrogadas até 31 de maio de 2026. A proposta das entidades é alterar o limite para 31 de outubro de 2026 e incluir expressamente as operações que tenham passado por alongamento. O documento também chama atenção para a consequência financeira na manutenção da regra atual. Conforme o ofício, a exclusão pode colocar produtores em situação de inadimplência nos próximos meses ou levá-los a novas renegociações por meio de CPRs, em condições consideradas desfavoráveis, especialmente diante das taxas de juros dessas operações, destaca o parecer legal. Da agência Agroeffective, Nestor Tipa Júnior.
1: Obrigada, Nestor. A agricultura empresarial contratou 28 bilhões e 200 milhões de reais em crédito rural no primeiro mês da safra 2026/27, segundo o Ministério da Agricultura. As cédulas de produto rural concentraram 2/3 desse valor, enquanto o Sul liderou as concessões entre as regiões. Começou o prazo para entregar a declaração do ITR e um dos pontos que mais pede atenção é o valor da terra nua. Erro na apuração do VTN ou informação inconsistente pode virar dor de cabeça com o fisco. Quem explica o que mudou e onde o produtor precisa ter mais cuidado é Ieda Risco.
3: O prazo para entrega da declaração do Imposto sobre a Propriedade Territorial Rural, o ITR, começa em 10 de agosto e segue até 30 de setembro. A obrigação alcança proprietários, titulares do domínio útil e possuidores de imóveis rurais, pessoas físicas ou jurídicas. Neste ano, especialistas recomendam atenção especial à correta apuração do valor da terra nua, à utilização do Cadastro Ambiental Rural e à nova forma de envio da declaração. Entre os pontos que mais geram dúvidas está justamente a definição do valor da terra nua. Pela legislação, o VTN corresponde ao valor de mercado do imóvel rural. O advogado da HBS Advogados, Roberto Bastos Ridino, observa que a utilização de valores referenciais divulgados por alguns municípios não dispensa a avaliação individual de cada propriedade.
4: O valor médio de mercado serve apenas como ponto de partida. A legislação determina que sejam excluídos todos os investimentos incorporados ao imóvel ao longo dos anos para se chegar ao valor da terra nua. A declaração deve refletir as características reais de cada propriedade. Assim, um preenchimento cuidadoso evita transtornos e assegura que o imposto seja calculado de acordo com os critérios estabelecidos na legislação.
3: Segundo ele, desconsiderar essas particularidades pode resultar em distorções na apuração do imposto. Por esta razão, o especialista recomenda que os proprietários mantenham documentação técnica que dê suporte às informações prestadas na declaração. Da agência AgroEffective, Ieda Risco.
1: Obrigada, Ieda. As exportações do agronegócio gaúcho chegaram a US$1,390 bilhões em julho, alta de 13,1% sobre o mesmo mês do ano passado, segundo a Farsul. O resultado foi puxado principalmente pelo complexo soja e pela recuperação da carne de frango, enquanto o volume embarcado cresceu 21,7%. 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As exportações brasileiras para os Estados Unidos caíram 12,2% entre janeiro e julho e somaram US$21 bilhões, segundo a Amcham Brasil. Entre os produtos submetidos às tarifas mais altas, a queda foi ainda maior, de 31,5%. Na próxima safra de milho, preço e custo continuam pesando, mas o clima ganhou ainda mais espaço na tomada de decisão. Com maior variabilidade nas lavouras, o produtor busca mais resiliência e estabilidade produtiva. Quem explica como esses fatores devem orientar o planejamento é Arthur Chagas.
5: A capacidade da lavoura de enfrentar as adversidades climáticas ganhou espaço nas decisões dos produtores para a próxima safra de milho. A última temporada mostrou diferenças de produtividade até entre propriedades vizinhas em muitos casos, devido à distribuição irregular das chuvas e à intensidade dos estresses durante o ciclo. Segundo o diretor de marketing e produtos da Elicite Plant Brasil, Felipe Sulzbach, esse cenário mudou o foco do planejamento. Além de buscar altas produtividades, o produtor passou a considerar a estabilidade da produção diante de condições climáticas menos previsíveis. Sulzbach coloca que a busca por resiliência também está relacionada aos custos e maior interesse por tecnologias.
6: Quando a lavoura consegue manter sua atividade fisiológica por mais tempo diante de condições adversas, o aproveitamento dos investimentos feito ao longo da safra tende a ser maior. Ou seja, não se trata apenas de aumentar a produtividade, mas sim de proteger o retorno econômico dos recursos investidos pelo produtor.
5: Avaliações realizadas em diferentes regiões produtoras de milho apontaram ganho médio de 11,4 sacas por hectare com a tecnologia da Elicit Plant. O diretor da empresa explica que a resposta está relacionada à capacidade da planta de enfrentar estresses abióticos, como déficit hídrico e altas temperaturas. Da agência AgroEffective, Arthur Chagas.
1: Obrigada, Arthur. A safra brasileira de grãos 2025-2026 deve chegar a 360 milhões e 800 mil toneladas, alta de 2,4% segundo a Conab. O milho responde por 143 milhões de toneladas, enquanto a soja deve alcançar 180 milhões e 500 mil toneladas. A Expo Inter também vai abrir espaço para ideias que nascem dentro das salas de aula e podem chegar à rotina do campo. Estudantes vão apresentar projetos com soluções para a produção rural em uma programação que ainda terá debates técnicos e sistemas produtivos integrados. Quem conta o que vai estar na casa da GPTEA é Ieda Risco.
3: A Associação Gaúcha de Professores Técnicos de Ensino Agrícola terá como principal destaque na Expo Inter a Mostra de Escolas Agrícolas Meta, realizada de 29 de agosto a 6 de setembro no Parque de Exposições Assis Brasil em Esteio. A iniciativa reunirá projetos de pesquisa desenvolvidos por estudantes com demonstrações abertas ao público. Os trabalhos de iniciação científica apresentarão aplicações práticas do conhecimento técnico voltado à realidade do campo. O presidente da GPTEA, Fritz Holoff, destaca que a presença das escolas agrícolas na Expo Inter reforça o papel da educação na formação de profissionais preparados para o campo.
7: Acreditamos que desta forma estamos cumprindo com a nossa tarefa, nosso dever de propugnar e cada vez contribuir para que a educação agrícola saia melhor, para que a educação agrícola tenha mais êxito e para que os jovens que se formem em nossas escolas possam ser inseridos no mundo do trabalho com mais qualidade e mais aptidão para fazerem frente às demandas que o mundo moderno exige.
3: Além da meta, a GPTEA promove uma programação técnica em seu auditório com foco em sistemas produtivos consorciados. Da agência AgroEffective, Ieda Risco.
1: Obrigada, Ieda. As entregas de fertilizantes ao mercado brasileiro caíram 14,7% em maio, segundo a Associação Nacional para a Difusão de Adubos, ANDA. No acumulado do ano, a retração é de 2,2%. A entidade relaciona a desaceleração dos negócios aos efeitos da guerra no Irã. O agronegócio brasileiro pode gerar até 314 milhões de créditos de carbono até 2035, segundo estudo da Carbon Nature. Uma autorização moderada para a venda internacional poderia movimentar até 3 bilhões e 500 milhões de reais. O potencial, porém, depende de regulamentação e autorização do governo brasileiro.
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1: Os números são da EMATER do Rio Grande do Sul. Arroz em casca, preço médio de R$ 67,15 a saca de 50 quilos. Feijão, preço médio de R$ 181,71 a saca de 60 quilos. Milho, preço médio de R$ 59,00 a saca de 60 quilos. Soja, preço médio de R$ 125,20 a saca de 60 quilos. Trigo, preço médio de R$ 69,80 a saca de 60 quilos. Por enquanto, a gente fecha essa primeira rodada de notícias. Depois do intervalo, o programa muda de assunto e segue de olho no que está repercutindo no campo. A gente já volta.
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1: 7 horas e 20 minutos.
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3: Estamos de volta e ainda tem muito assunto para colocar em dia. Agora a gente segue por outros pontos da produção, do mercado e das decisões que podem ter reflexo na rotina do setor. Uma produção da AgroEffective em parceria com a RadioSul.net, com apoio de Sindag, o Sindicato Nacional da Aviação Agrícola, e Senar, conhecimento que movimenta o agro. Vamos seguir. O Campo Notícia é a voz de uma rede comprometida com o desenvolvimento do campo. Rosário de Serafina Correia, Planeta de Miraguaí, Tapense de Tapes, Cidade de Cruz Alta, Metropolitana de Canoas, Itapuã de Viamão, Sananduva de Sananduva, Upacaraí de Dom Pedrito, Vera Cruz de Horizontina. Nosso agradecimento a todas as emissoras que conectam o campo às comunidades do interior.
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3: Os números são de Ematé do Rio Grande do Sul. Boi para abate, preço médio de R$ 12,42 o quilo vivo. Búfalo, preço médio de R$ 10,16 o quilo vivo. Cordeiro para abate, preço médio de R$ 13,84 o quilo vivo. Suíno tipo carne, preço médio de R$ 5,80 o quilo vivo. E a vaca para abate, preço médio de R$ 11,07 o quilo vivo.
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3: O mercado do boi gordo ficou estável nesta semana no Rio Grande do Sul, segundo o informativo do Nespro, mesmo com maior pressão dos frigoríficos. Na reposição, o destaque foi o novilho, com alta de 13%, enquanto novilha e vaca de invernar também tiveram valorização. Já terneiro e terneiro recuaram. Em tempo de preço apertado no leite, saber exatamente onde a conta fecha pode fazer toda a diferença. Um levantamento da CIA mostra que as fazendas mais eficientes conseguiram segurar melhor os custos durante a queda do preço do leite. Quem traz os números e explica o papel dos indicadores é Arthur Chagas.
5: A participação da raça

0: A manga larga na Expo Inter será marcada pela presença de criadores e competidores de diferentes estados da região sul do Brasil. De acordo com o diretor de esportes do Núcleo Rio-Grandense de Criadores de Cavalo da raça manga larga, Cristiano Antunes, são esperados os participantes do Rio Grande do Sul, Santa Catarina, Paraná e São Paulo. Entre as provas disputadas, estarão atividades como as provas de 6 balizas, de 5 tambores, working panning e 3 tambores. Além disso, a raça terá o seu julgamento morfológico e a tradicional prova do cavalo contra a moto. Antunes destaca ainda que o nível das provas vem crescendo a cada edição. Como as disputas são definidas por tempo, diferenças mínimas podem determinar a classificação dos competidores.
1: O nível das provas vem sendo altíssimo, assim, a disputa, como é uma prova por tempo, como começa a envolver dinheiro, maior volume de dinheiro, é normal que a disputa aumente, né? Mas o nível está bem alto, assim, é muito disputado, e tanto que do primeiro pro quinto lugar, por exemplo, às vezes a diferença é centésimos, né, na verdade milésimo, que é 3 casas por opção.
0: A programação também contará com o apoio da Associação Brasileira, que oferece chancela e suporte financeiro para a realização das provas. A expectativa é de que sejam distribuídos mais de R$100 mil em premiações durante a Expo Inter. Da agência AgroEffective, Arthur Chagas.
2: Obrigada, Arthur. A genética dos búfalos leiteiros pisou no acelerador nos últimos anos. Relatório da Associação Brasileira de Criadores de Búfalos, ABCB, aponta que o ritmo de avanço cresceu 116% entre as gerações mais recentes. Quem detalha o que esses números mostram é Nestor Tipa Júnior.
3: A Associação Brasileira de Criadores de Búfalos, ABCB, divulgou o relatório anual do Programa de Avaliação Genética de Búfalos, elaborado com dados contabilizados até o final de 2025. O documento acompanha como a população avaliada vem evoluindo tanto na produção de leite quanto nas características genéticas transmitidas entre gerações. Um dos principais resultados aparece na avaliação do potencial genético dos animais para a produção de leite. Entre os búfalos nascidos de 2015 a 2021, o ritmo de avanço estimado foi de 7,01 quilos por ano. Para os nascidos entre 2022 e 2025, passou para 15,17 quilos anuais, uma aceleração de aproximadamente 116%. A coordenadora do Programa de Avaliação Genética de Búfalos da ABCB, Gabriela Stefani, destaca que o relatório permite acompanhar as mudanças ocorridas nos rebanhos participantes.
4: Esse documento é possível encontrar informações sobre a produção de leite, curvas e persistência da lactação, herdabilidade da característica, definição de PTA, o gráfico de evolução da PTA, outros conceitos e resultados, permitindo aos criadores acompanhar os resultados da seleção que vem sendo feita e também contribuindo para que outros criadores se situem na bovinocultura brasileira.
3: A base utilizada para avaliar o parentesco reuniu 23.481 búfalos. Da agência AgroEffective, Nestor Tipa Júnior.
2: Obrigada, Nestor. As exportações brasileiras de carnes de frango e suína cresceram em julho, segundo a Associação Brasileira de Proteína Animal, ABPA. Os embarques de frango avançaram 29,9% para 519 mil toneladas, enquanto os de carne suína subiram 13,7% e chegaram a 131 mil toneladas. Quase 300 touros e 27 características avariadas estão no novo sumário da Conexão Delta G. A edição 2026/27 já está disponível em formato digital e a versão impressa chega a partir do primeiro dia da Expo Inter. Quem apresenta os destaques do sumário é Nestor Tipa Júnior.
3: O sumário genômico Conexão Delta G 2026/2027 passa a ser lançado em formato digital antes do início da Expo Inter, antecipando o acesso dos criadores às avaliações que orientam a escolha de genética para a temporada reprodutiva. A nova edição reúne 294 touros, sendo 204 Braford e 90 Hereford. A publicação apresenta as DEPs para 27 características e 4 índices de interesse econômico. As avaliações utilizam informações de 8.620 touros, 189.723 vacas e 467.661 produtos. A antecipação do formato digital permite que os dados já estejam disponíveis quando começar a Expo Inter, conforme informa o presidente da Conexão Delta G, Bernardo Peter.
5: A partir desse ano, nós passaremos a fazer o lançamento do sumário digital também, né? E já previamente a Expo Inter. Então, quando a Expo Inter começa, o sumário já está lançado, já está disponível na plataforma digital, né? E também, no primeiro dia da Expo Inter, as pessoas que quiserem passar lá na conexão para pegar o catálogo físico, conversar com o pessoal da conexão, também já estará à disposição.
3: A população genotipada da conexão Delta G já supera 15 mil animais e aproximadamente 80% dos touros apresentados da edição 2026-2027 possui informação genômica da agência AgroEffective, Nestor Tipa Júnior.
2: Obrigada, Nestor. Há 35 anos, o SINDAG, Sindicato Nacional das Empresas de Aviação Agrícola, trabalha pelo crescimento sustentável e melhoria contínua do setor, promovendo a segurança em campo e o respeito ao meio ambiente, valorizando os empresários, pilotos, técnicos, agrônomos e outros profissionais que ajudam o agro a decolar para alimentar, vestir e mover o país e o mundo. Na raça holandesa, Expo Inter volta a ser palco de duas das disputas mais tradicionais, produção e morfologia. A programação da Gadolando também terá pré-lançamento da Fenasul Expo Leite, premiação do Circuito Excelente e atividades para as crianças. Quem conta como será essa agenda é Nestor Tipa Júnior.
3: A raça holandesa terá programação técnica e social entre 29 de agosto e 5 de setembro, durante a Expo Inter 2026 em Esteio. A agenda organizada pela Associação dos Criadores de Gado Holandês do Rio Grande do Sul, a Gadolando, reúne torneio leiteiro, julgamentos, campeonatos, premiações, confraternizações e atividades com os jovens. A programação começa no sábado, 29 de agosto, com o pré-lançamento da Fenasul Expo Leite 2027. Na sequência, a raça realiza o torneio leiteiro. As campeãs das diferentes categorias, adulta e jovem, serão apresentadas na terça-feira, dia 1º de setembro, durante o tradicional banho de leite. Os julgamentos começam na quarta-feira, 2 de setembro. As avaliações serão conduzidas pelo jurado Horácio Larreia, da Argentina. Os julgamentos continuam na quinta-feira, 3 de setembro. O presidente da Gadolando, Marcos Tang, detalha como será o julgamento.
6: Voltam à pista a vaca jovem sua reservada, a 4 anos sua reservada, a 5 anos sua reservada, adulto sua reservada, vitalício sua reservada. Aí, desse grupo de vacas sairá a nossa grande campeã da Expo Inter 2026.
3: Já na sexta-feira, 4 de setembro, serão entregues os prêmios do Circuito Excelente 2025-2026 e a agenda termina no sábado, 5 de setembro, com o concurso Jovem Apresentador da agência AgroEffective, Nestor Tipa Júnior.
2: Obrigada, Nestor. 120 anos de história da Associação Nacional de Criadores Red Bull Colares vão ganhar as telas durante a Expo Inter. O documentário resgata a trajetória da entidade no registro genealógico e será apresentado no dia 31 de agosto em Esteio. Quem conta os detalhes dessa produção é Ieda Risco.
7: A Associação Nacional de Criadores Red Book Colares vai lançar em 31 de agosto, durante a Expo Inter, o documentário que marca os 120 anos de atuação da entidade. A produção integra a programação comemorativa da associação e resgata uma trajetória ligada ao registro genealógico e ao melhoramento genético e à evolução da pecuária brasileira. Para o vice-presidente da ANC, Gilson Barreto Hoffmann, o documentário representa uma oportunidade de preservar e apresentar às novas gerações parte deste percurso. A produção reúne referências ao trabalho desenvolvido ao longo de mais de um século e a contribuição de criadores técnicos, dirigentes e colaboradores para a construção da entidade. Ele destaca que é uma honra poder participar de um momento tão especial que registra os 120 anos da associação.
8: É mais de um século de dedicação ao melhoramento genético, ao registro genealógico, valorizando os criadores e construindo uma pecuária cada vez mais qualificada. Muitas pessoas contribuíram para essa história, preservando conhecimentos, aprimorando a seleção dos rebanhos e deixando um importante legado para aqueles que hoje conduzem a pecuária.
7: Além do documentário, a programação do dia 31 de agosto contará com o lançamento do novo site da NCA e de um vídeo de apresentação da quarta edição da Fenagen, da agência AgroEffective e Ieda Risco.
2: Obrigada, Ieda. O Correio Dali chega à Expo Inter com 30 animais e uma programação que vai além da pista. A raça terá jurados do Brasil e do Uruguai, painel sobre cordeiros e carne, curso de velo, julgamentos e leilão no encerramento. Quem conta como será essa participação é Nestor Tipa Júnior.
3: A raça Correio Dali terá 30 exemplares inscritos na Expo Inter, no Parque de Exposições Assis Brasil em Esteio, e uma programação que inclui avaliação dos animais, discussão sobre o mercado de cordeiros e atividades comerciais. No domingo, dia 30, às 7 da noite, a Associação Brasileira de Criadores de Correio Dali, a ABCC, promove em seu estande um painel com frigoríficos, marcas parceiras e criadores para discutir a oferta de cordeiros e as marcas de carne. O encontro também terá um período de confraternização e integração entre os produtores, conforme informa o presidente da ABCC, Gustavo Veloso.
9: Vamos realizar um painel junto aos frigoríficos parceiros e marcas parceiras e criadores da raça Correio Dali, um evento onde a gente vai discutir oferta de cordeiros, marca de carne.
3: O julgamento de classificação começa às 9 da manhã de segunda-feira, dia 31, e as atividades durante a manhã e tarde. A avaliação ficará a cargo dos jurados João Matassoles, do Brasil, e Rafael Eldrodoi, do Uruguai, com Vitor Farias na função de árbitro. Na terça-feira, 1º de setembro, a programação inclui pela manhã um curso de velo com a participação de animais da raça e a assembleia da entidade. No final da tarde de terça, serão entregues os prêmios e as homenagens às entidades que mantiveram parceria com a associação ao longo do último ano. E o encerramento da programação ocorre com o leilão Correio Dali, previsto para iniciar por volta das 7 da noite. Da agência AgroEffective, Nestor Tipa Júnior.
2: Obrigada, Nestor. A pista do Manga Larga na Expo Inter vai ter disputa forte, mais de R$100 mil em prêmios. As provas vão reunir competidores de 4 estados durante a feira em Esteio. Quem conta como será essa programação é Arthur Chagas.
0: A participação da raça Manga Larga na Expo Inter será marcada pela presença de criadores e competidores de diferentes estados da região sul do Brasil. De acordo com o diretor de esportes do Núcleo Rio Grandense de Criadores de Cavalo da raça Manga Larga, Cristiano Antunes, são esperados participantes do Rio Grande do Sul, Santa Catarina, Paraná e São Paulo. Entre as provas disputadas, estarão atividades como as provas de 6 balizas, de 5 tambores, working panning e 3 tambores. Além disso, a raça terá o seu julgamento morfológico e a tradicional prova do cavalo contra a moto. Antunes destaca ainda que o nível das provas vem crescendo a cada edição. Como as disputas são definidas por tempo, diferenças mínimas podem determinar a classificação dos competidores.
1: O nível das provas vem sendo altíssimo, assim, a disputa, como é uma prova por tempo, como começa a envolver dinheiro, maior volume de dinheiro, é normal que a disputa aumente, né? Mas o nível tá bem alto, assim, é muito disputado. Tanto que do primeiro pro quinto lugar, por exemplo, às vezes a diferença é centésimos, né, sabe? Na verdade, milésimo, que é 3 casas por opção.
0: A programação também contará com o apoio da Associação Brasileira, que oferece chancela e suporte financeiro para a realização das provas. A expectativa é de que sejam distribuídos mais de R$100 mil em premiações durante a Expo Inter. Da agência AgroEffective, Arthur Chagas.
2: Obrigada, Arthur. Mais um bloco chega ao fim, mas a nossa volta pelo agro continua. Na sequência, a gente amplia o mapa, passa pelas rádios parceiras e confere o que já tem data marcada para os próximos dias. Voltamos depois do intervalo.
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11: 7 horas e 37 minutos.

0: O Camp Notícias está de volta e agora a gente coloca o pé na estrada. Tem notícias das regiões, o giro pela rede e os compromissos que começam a desenhar a próxima Semana do Agro. Uma produção da AgroEffect em parceria com a RádioSul.net, com apoio de Sindag, Sindicato Nacional da Aviação Agrícola, e Senar, conhecimento que movimenta o agro. Vamos em frente! 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A cada rádio parceira, nosso agradecimento por ajudar a espalhar a voz de quem produz.
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0: E antes de continuar o nosso giro, é hora de olhar para os próximos dias. Feiras, seminários, encontros e outros compromissos já estão no calendário do setor. Quem organiza essa agenda e conta o que vem pela frente é Érica Ferraz.
2: A agenda começa na terça-feira, dia 18 de agosto, em Palmeira das Missões, com o sétimo colóquio e o terceiro colóquio internacional de pesquisas em agronegócios. O evento segue até sexta-feira, dia 21, no campus da Universidade Federal de Santa Maria, UFSM, e terá como tema inovação e resiliência no agronegócio global. A programação reúne palestras, mesas redondas, trabalhos científicos e visitas técnicas sobre transformações tecnológicas, econômicas, ambientais e sociais no setor. A participação é gratuita, com vagas limitadas. Já no sábado, dia 22, Passo Fundo recebe o Agrofinance, das 8 da manhã ao meio-dia e meia, no Instituto Aliança Empresarial. O encontro terá debates sobre finanças no campo, endividamento agrícola no Rio Grande do Sul, mercado físico, bolsa de valores, estratégias de proteção de preços e riscos climáticos. Da agência AgroEffective, Érica Ferraz.
0: Obrigada, Érica.
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0: No Giro pela Rede, a gente começa pelo alto da Serra do Butucaraí, onde produtores de Soledade e Mormaço buscam alternativas para conseguir implantar as lavouras de verão. O Sindicato dos Trabalhadores Rurais acompanha projetos de apoio aos agricultores, enquanto a alta umidade do solo já preocupa quem se prepara para o plantio do milho. Quem traz as informações é Kiwana Rocha, da Rádio Soledade.
3: O presidente do Sindicato dos Trabalhadores Rurais de Soledade e Mormaço, Alessandro Gasparin, fala sobre os projetos que estão sendo encaminhados para auxiliar os agricultores que enfrentam dificuldades para efetivar o plantio. A iniciativa busca garantir apoio aos produtores nesse momento de desafio no campo.
4: De terra pronta para o plantio, preparada, cultivada há muitos anos, essa área não fica sem haver o plantio, a semeadura. O agricultor é um perseverante, tem a sua persistência, é o que sabe fazer. Então, de uma forma ou de outra, talvez implantando as culturas, especialmente aqui de verão, falando de soja e milho, talvez não tenha aquele investimento nem adubação, nos cuidados necessários, mas ele vai fazer o plantio porque ele precisa ter alguma renda e a renda vem desse trabalho. Então, ela está sendo feita, ou buscando parcerias, como eu comentei, ou de uma forma ou de outra as lavouras serão plantadas. É uma situação que preocupa, já estamos aqui na véspera do plantio do milho, né? Quem é que implanta aí, especialmente para a silagem, nos preocupa também a implantação desse milho agora, devido à alta umidade do solo.
3: Em especial para o Campo em Notícia, da Rádio Soledade 104.5, falou Kiwana Rocha.
0: Obrigada, Kiwana. Na sequência, a gente desce até São Cepé, onde o quarto seminário da pecuária da Cotricel reuniu produtores de diferentes municípios para trocar informações sobre suplementação a pasto e planejamento dos sistemas pecuários. Depois da boa participação no encontro, a cooperativa já volta as atenções para o seminário da soja, marcado para 11 de setembro. Quem conta como foi essa movimentação é Zizi Machado, da Rádio Cotricel de São Cepé.
5: A cooperativa Cotricel de São Cepé realizou na última quarta-feira o 4º Seminário da Pecuária, que reuniu produtores associados e não associados de São Cepé, onde fica a sede da cooperativa, e de municípios onde a Cotricel possui unidades, como Formigueiro, Restinga Seca, São Pedro do Sul, São Vicente, São Gabriel e Vila Nova do Sul. Entre os assuntos abordados, estratégias de suplementação a pasto para bovinos de corte, questões envolvendo o conforto animal e o caminho para aumentar a produtividade nos rebanhos de leite e de corte, e também planejamento de um sistema eficiente enfrentando ciclos pecuários. Os temas foram abordados por profissionais, técnicos e pesquisadores que, de forma clara e interativa, levaram diversas orientações aos produtores. Segundo o diretor técnico da Cotricel, Marcelo Esbícigo, o evento superou as expectativas da organização, já que um grande público se fez presente no seminário, demonstrando que o sucesso das propriedades se dá também através do conhecimento adquirido pelos produtores em eventos técnicos que são oferecidos ao longo do ano. O diretor destacou que, a partir de agora, o trabalho se concentra na organização do Seminário da Soja, que é outro evento tradicional da Cotricel, que acontecerá no dia 11 de setembro e que também iremos acompanhar e registrar aqui neste espaço. Da Rádio Cotricel de São Cepé, Zizi Machado.
0: Obrigada, Zizi. Fechando o giro pela rede, a gente segue pela região central até Restinga Seca, onde a Cotricel transformou o Dia de Cooperar em uma nova campanha que vai além das doações. Até 29 de agosto, a unidade arrecada alimentos e produtos de limpeza e também participa da implantação de uma horta solidária para atender entidades do município. Quem acompanha essa ação é Rafael da Silveira Rosa, da Rádio Integração de Restinga Seca.
6: A cooperativa tritícola CPense Limitada Cotricel, unidade Restinga Seca na região centro do estado, está organizando até o dia 29 de agosto várias ações relacionadas ao dia C, o dia de cooperar, como destaca o gerente da unidade, o engenheiro agrônomo Marcelo Tomasi.
7: Nós estamos focados esse ano em ajudar os principais mesmo, produtos de limpeza e alimentos, mas a gente identificou aí a necessidade dessas entidades em cima de produtos de limpeza e de alimentos. Além disso, dessa campanha de arrecadação para doação para essas duas entidades, a PAI e Creche, e também, além de tudo isso aí, teve a possibilidade e nós vamos participar, então, em conjunto de um auxílio de uma construção de uma horta solidária lá para o pessoal da Edvaldo Hoffmann. Vai ter outras entidades que vão estar ajudando na construção dessa horta e a gente vai entrar lá também com um pequeno apoio lá de substrato e também algum outro material que o pessoal da Edvaldo estiver precisando. Então a gente vai estar auxiliando também, mão de obra de repente, nessa horta solidária.
6: Especial para o Campo Notícias da Rádio Integração de Restinga Seca 98,5 FM, Rafael da Silveira Rosa.
0: Obrigada, Rafael. A gente fecha por aqui mais uma parte do programa, depois de rodar pelo estado e conferir o que vem pela frente. Na volta, chega a entrevista da semana, com mais tempo para ouvir, entender e aprofundar um dos assuntos dessa edição. Já voltamos.
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3: Estamos de volta e agora o microfone fica aberto para a entrevista da semana. É o momento de ir além da manchete, ouvir a fonte e entender melhor um dos temas que estão na pauta do agro. Uma produção da AgroEffect em parceria com a RadioSul.net, com apoio de Sindag, o Sindicato Nacional da Aviação Agrícola, e Senar, conhecimento que movimenta o agro. Vamos à conversa. 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
3: Excesso de produção, preços em queda e margens apertadas marcaram o primeiro semestre no mercado de produtos frescos. O presidente do Conselho da Internacional Fresh Produce Association no Brasil, Alex Lee, fala sobre o uso de inteligência artificial para reduzir perdas, a busca por alimentos mais saudáveis e os riscos do clima para a produção nos próximos meses. A entrevista é de Nestor Tipa Júnior.
5: O programa O Campo e Notícia vai conversar agora com o presidente do Conselho da International Fresh Produce Association, a IFPA Brasil, Alex Lee. Alex, prazer tê-lo conosco aqui no programa.
6: Prazer todo meu, Nestor. Vamos falar um pouco hoje sobre a IFPA, sobre o que está acontecendo no nosso mercado, né?
5: Isto, e justamente isso, né? Como é que esse mercado aí que envolve frutas, flores, legumes, verduras e ovos mudou nesse primeiro semestre de 2026? Qual é que foi a percepção de vocês?
6: Está sendo um ano bastante desafiador, porque ao contrário do ano anterior, do semestre anterior, o clima foi muito bom, foi muito positivo. E quando o clima é muito bom para todo mundo, tem excesso de produção. Quando tem excesso de produção, o preço despenca. E a hora que o preço despenca, a demanda não cresce da mesma razão. Então isso causa, sim, uma redução de preços, e uma redução de preço muito maior do que se esperava. E isso reduz bastante as margens dos produtores. Para o consumidor, claro, muito bom. Os produtores, um ano bastante desafiador.
5: Bom, e nesse sentido, Alex, por que essas categorias, na verdade, começaram a ganhar mais peso dentro do varejo, dentro dos mercados?
6: Sem dúvida nenhuma, a nossa categoria é a categoria mais importante para a geração de fluxo dentro dos mercados. Porque as pessoas têm que e querem comer um produto fresco, um produto natural, um produto que venha sendo colhido em pouco tempo. Então eles buscam esse frescor, esse sabor, essa alegria de consumir uma fruta, uma legume, uma verdura, um ovo. E então eles retornam ao mercado, muitas vezes, buscando os nossos produtos. Da importância do nosso setor para esse setor supermercadista.
5: Bom, de que forma também dados e a inteligência comercial estão ajudando esse varejo a reduzir essas perdas nesses alimentos e também evitar a falta de produtos nas gôndolas?
6: Bastante. Ainda que em momento inicial, né, ainda estamos começando a entender como a IA vai interferir positivamente no nosso negócio, como é que vai interferir positivamente nas gôndolas do mercado, já tem muitas empresas que estão trabalhando agora. Esse trabalho não só de quebras dos mercados, onde os produtos, infelizmente, são jogados fora por falta de consumo, mas também pela ruptura. Ou seja, também não pode faltar produto consumidor, porque isso já é sabido, que quando falta produto consumidor, ele realmente busca outro mercado para buscar esse produto. E às vezes, fideliza com outro mercado, você perde o cliente porque falta produto na gôndola. Então, tão importante ou mais do que se preocupar só com as quebras, a gente também tem que se preocupar com a ruptura, né? E dar a oportunidade do consumidor ter sempre produto na sua gôndola, naquele mercado que ele mais gosta de comprar, que ele mais gosta de consumir, que ele vai estar sempre presente.
5: Bom, e dentro disso, né, a gente falando nesse consumidor, ele tem buscado mais essa saudabilidade, a praticidade e também a conveniência. Como é que isso também abre oportunidades para o setor, em especial para o produtor que está lá na ponta da cadeia?
6: A onda do Mundiário agora veio forte, venho para mudar muito o comportamento do consumidor e venho para mudar também as pessoas que compram dentro dos mercados. Então, essa questão de saudabilidade está super alta agora. O povo está procurando realmente alimentar-se melhor, ter uma vida melhor, não só do ponto de vista de ser muito mais agradável você comer um alimento fresco, um alimento doce, naturalmente doce, um alimento que é proteico, mas também pelo fato de que você melhora sua qualidade de vida, né? Então, a busca por uma melhor qualidade de vida e saúde é o que está mais em evidência agora no nosso setor.
5: Bom, para a gente fechar, o que, que a gente pode olhar para esse segundo semestre? Principais cuidados dessa cadeia, especialmente aí desse momento de clima, preços e também o comportamento do próprio consumidor.
6: Com frio, tudo que aconteceu no primeiro semestre está invertendo um pouco. Então, por exemplo, o preço da batata está nas nuvens nesse momento, né? Então, a gente sabe que é cíclico também. O produtor, quando vê que os preços estão muito altos, aí ele planta bastante e depois o preço também cai. Ainda se pegar um clima melhor ainda, então nós vamos ver uma flutuação de preços muito grande nesse mercado. A gente espera que não, mas tem essa possibilidade. Mas com certeza a gente espera um aumento de consumo. O segundo semestre para o nosso setor sempre é melhor do que o primeiro setor, do que o primeiro semestre. Então a gente imagina que a gente tem que se preparar para o aumento de consumo no segundo semestre. E também tem eleições, tem várias outros eventos que acontecerão nesse segundo semestre que vão trazer o consumo do nosso setor para cima. Certamente essa questão de saudabilidade vai ser uma crescente, então nós estamos muito animados com as perspectivas desse segundo semestre.
5: Só concluindo, o El Niño que nós temos agora, com a questão aí de muitas chuvas para o sul e também secas em outras regiões do Brasil, como é que isso também preocupa o setor aí, até na questão desse abastecimento?
6: Bastante, preocupa bastante mesmo. Mas a meteorologia tem errado bastante também. Então nós estamos esperançosos que o El Niño não se torne com essa força toda que estão sendo dita, né? Que ela venha de uma forma mais amena. Ela vai vir de qualquer jeito, né? Mas que ela venha de uma forma mais amena e que não venha interferir nas produções. Porque realmente, se o El Niño entrar com a força com que está sendo prevista, aí nós vamos ter realmente preços maiores e dificuldades grandes da produção nesse segundo semestre.
5: Alex, quero agradecer a tua disponibilidade de estar com a gente aqui e desejar sucesso aí nos trabalhos de vocês.
6: Sucesso para vocês também, sucesso para todos que estão escutando, que estão ouvindo nossa entrevista.
3: Obrigada, Nestor. 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E assim a gente fecha mais uma volta pelos assuntos que ajudam a contar a Semana do Agro. Na próxima edição tem um novo ponto de partida, outras histórias e mais informação para quem acompanha o campo de perto. Uma produção da AgroEffect em parceria com a RádioSul.net, com apoio de Sindag, o Sindicato Nacional da Aviação Agrícola, e Senar, conhecimento que movimenta o agro. Obrigada pela companhia e até o próximo Campo e Notícia.
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Bom dia Santa Bárbara do Sul, bom dia Rainha das Coxilhas, bom dia Rio Grande, bom dia Brasil! Domingueiro começando agora pela frequência 97.9, a frequência da marca grande. 8 horas e 11 minutos, começando agora mais uma audição do Domingueiro. Eu sou Osmarino Santos, é uma satisfação estar por aqui na hora sagrada do mate, na hora de um domingo especial de descanso, um domingo sagrado.

Está aqui para a música do Rio Grande, esta música campeira que nos anima, que nos alegra até às 13 horas, completando o seu domingo especial. Sejam todos bem-vindos em nossa audiência, é uma satisfação tê-los por aqui como verdadeiros parceiros de lida, parceiros de mais um domingo. E olha, estamos suplicando a Deus que nos ilumine, que nos dê alegria, que nos dê paz, que nos dê sabedoria, que nos dê, acima de tudo, calmaria, amor em nosso coração e todos aqueles sentimentos bons que precisamos desenvolver sempre para nós conseguir nos sobrepor às dificuldades do dia, aos embates que a vida nos apresenta, né?

E para aqueles que estão levantando agora, comece a cevar o teu mate para conferir a nossa baita seleção de músicas apartaditas, separaditas, que iremos destacar até às 13 horas, né? Um abraço ao interior e à cidade, um abraço aos nossos amigos trabalhadores que hoje estão descansando, aos nossos amigos homens rurais que também, apesar de ser domingo, já iniciaram mais um dia de lida. E nós começamos desse jeito, num tranco de bamo moçada, com esta música que é um verdadeiro hino do Rio Grande do Sul, do imortal Rui Biriva, né? Rui Biriva, que nos deixou cedo demais, o gaúcho, mas nos deixou um legado, né? Nos deixou um legado, nos deixou suas composições, suas interpretações. Ele, Rui da Silva Liohard, conhecido pelo nome artístico de Rui Biriva, nasceu lá em Horizontina no ano de 1958 e acabou falecendo então em abril de 2011. Foi um cantor, compositor brasileiro de música regional gaúcha e teve uma carreira especial, né? Cantou várias músicas, viveu intensamente, até quando Deus quis, né? Venceu o Seara da Canção Nativa, cantou em outros festivais, destacou-se com Tcheloco, Quebrando Tudo, Canção do Amigo, A Castelhana e tantas outras músicas do Rui Biriva. Mas essa é uma música muito especial e eu ofereço para você que já está ligadito por aqui com a nossa Blau Nunes, uma rádio de marca grande. Buenos dias, Pampa! Buenos dias, Querência! Buenos dias! Sejam bem-vindos ao nosso Domingueiro!

Muito bem, muito bem, muito bem. Tivemos aí às 8h25 da manhã. Destaque para Dia a Dia na Fazenda com o Grupo Renascença. Tivemos também o Rui Biriva. Um bom dia para o Rio Grande. E ainda tivemos os Monarcas, nada mais, nada menos do que a música campeira que tocou por aqui. Foi ainda no Império das Estâncias.

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1: Mais um Domingueira Especial aqui pela Rádio Blau Nunes de Santa Bárbara do Sul. Você que está ligando seu rádio agora, bom dia, um grande abraço, seja bem-vindo, que Deus ilumine o seu caminho, que o Patrão Celestial nos permita termos sempre saúde, ter sempre sorriso no rosto, sempre aquela espontaneidade de fazer novos amigos.
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1: Temperatura nesse momento, atualizando por aqui, através da Climatempo, 19 graus de temperatura. 19 graus de temperatura. Um domingaço que tem tudo para ser um domingaço muito especial, né? Tendo em vista que a chuva parece que deu uma trégua. Porém, há ainda possibilidade de chuva em algumas regiões do estado. Segundo a Climatempo Meteorologia, o domingo pode ser de chuva em algumas regiões do estado do Rio Grande do Sul. A instabilidade deve ser mais ampla na madrugada e pela manhã. No final do dia, a frente quente recua para o sul do estado, ainda com chuva forte e granizo. Nas demais regiões, a nebulosidade diminui e o sol aparece à tarde em vários pontos, com nuvens e abafamento. Faz calor no noroeste e no norte do estado. Portanto, a manchete principal do tempo é que domingo será ainda de chuva em algumas regiões. Frente fria traz instabilidade para regiões oeste e leste do estado. Temporais isolados no Rio Grande do Sul.
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1: Por aqui, 19 graus de temperatura. Tito já cevou o teu mate, levantou um pouco mais cedo hoje, estava aí aninhado na cama, né? É hora de apear da cama e despertar para mais um domingo especial, mais um domingo de descanso. Olha, amanhã as temperaturas devem ficar entre 21 e 31 graus, segundo a Metsul Meteorologia.

Passamos adiante com mais música. Passamos adiante. Vai nosso abraço, nosso carinho especial aos homens dali da campeira, ao pessoal aí que está já tomando seu chimarrão cevadito em mais um Amanhã Campeira do Domingueiro aqui na Blau Nunes de Santa Bárbara do Sul. José Mendes, o saudoso José Mendes, nos traz Robeia Fazendeira.

Aí está, senhores, às 8h40, nada mais, nada menos do que o grande Walter Moraes, Rebeldia. Alô, seu João Carlos, seja bem-vindo em nossa audiência, um grande abraço, me manda aí o seu endereço para, através do seu nome, abraçar todos os demais ouvintes da sua região. Seu João Carlos, sempre sintonizado aqui nas ondas da Rádio Blau Nunes de Santa Bárbara do Sul, 97.9.

E o teu chimarrão, meu amigo, já está prontito aí, já está mateando no pé do eito, aqui na programação do Domingueiro. A primeira coisa que fazemos quando chegamos por aqui é um chimarrão bem topetudo, um chimarrão louco de especial, né? Pois onde há chimarrão, existe amizade, existe um povo que sabe que a maior felicidade é crer que a simplicidade te faz rico em qualquer chão. Chimarrão é um cartão de visita à nossa água benta sagrada do gaúcho.

E já dizia o Glauco Saraiva, né? Amargo doce que eu sorvo num beijo e lábios de prata. Eis o perfume da mata molhada pelo sereno. E a cuia seio moreno que passa de mão em mão traduz no meu chimarrão, em sua simplicidade, a velha hospitalidade da gente do meu rincão. 16 de agosto de 2026, já ultrapassamos a metade do mês de agosto, vem aí o mês de setembro, mês dos festejos farroupilhas. E tchê, como é que tá o teu bagual, como é que tá o teu cavalo? Já tá recebendo aquele tratamento especial de casco e pelo, né? Para que você possa se apresentar no desfile farroupilha, possa se apresentar na busca da chama crioula. Olha aí. Esta é mais uma atividade campeira que exalta a cultura do nosso Rio Grande, aquilo que fala dos nossos antepassados, e povo que tem cultura é povo que tem identidade. Então vem aí, já vá preparando tuas pilchas para os eventos da Semana Farroupilha. Temperatura 19 graus, promete um domingo especial para o dia de hoje. Por falar em domingo especial, hoje tem festa na comunidade de Linha São Roque. Exatamente, Linha São Roque, Saldanha Marinho. Vai um abraço especial a todos os festeiros desta festa em honra ao padroeiro São Roque. Durante esta semana tivemos então uma entrevista com... o presidente da comunidade, né? O Miller, presidente da comunidade, ele que explicou toda a programação, uma programação louca de especial. E olha, atenção, você pode entrar em contato aí com o pessoal, né, para reservar o seu espeto de carne, 2,5 quilos de carne por apenas R$ 130. Você deve levar a bandeja para carne, prato e também talheres. Festa da comunidade São Roque, hoje, dia 16 de agosto, na comunidade católica de São Roque, Saldanha Marinho. Um grande abraço a todos os festeiros, né? Um grande abraço àqueles que estão por aí já organizando a festança, porque por aqui nós passamos adiante com o verso da música campeira na voz de José Ricardo Maciel Nelling, deste jeito.

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Bueno, bueno, bueno, estamos por aqui de volta, levando até você, meu parceiro, que está mais uma vez sintonizado aqui com a nossa programação, o melhor da música do Rio Grande no Domingueiro, neste domingo especial, dia 16 de agosto de 2026. Sejam todos bem-vindos em nossa programação. É uma grande satisfação ter você na nossa companhia. Por aqui, a melodia não para, a música toca até às 13 horas. Vai um abraço especial para quem já está conosco, para aqueles que estão ligando o rádio agora, o nosso carinho, o nosso abraço, o nosso desejo de boas-vindas aqui pela Blau Nunes no Domingueiro. 9 horas e 2 minutos, já fechamos a primeira hora do nosso programa. Programa Campeiraço, uma barbaridade. Iremos até às 13 horas na sua companhia. Olha, estamos por aqui. Via WhatsApp, via mensagem de aplicativo, você pode pedir a sua música e que nós estaremos atendendo com certeza e levando até você aquela melodia campeira que mais agrada. Afinal de contas, é mais um domingo especial, mais um domingo campeiro e o chimarrãozito passa de mão em mão, né? Até às 13 horas por aqui. Olha, do meio-dia em diante, aquele churrascaço, aquele almoço em família, quem sabe aí a mesa com aquela comida de sua preferência, aquilo que lhe agrada, né? Afinal de contas, o melhor do domingo é a reunião da família, o encontro com os amigos, né? Qualquer alimentação é bem-vinda. Trazes a minha lembrança neste teu sabor selvagem, a mística beberagem do feiticeiro charrua e o perfil da lança nua encravada na coxilha, apontando firme a trilha por onde rolou a história empoeirada de glórias de tradição farroupilha. Domingueiro e a marca do Rio Grande, até às 13 horas aqui pela minha, pela sua, pela nossa Rádio Blau Nunes. E nesse exato momento eu chamo

nada mais, nada menos do que o imortal Gildo de Freitas. Leu, Gildo de Freitas, vem para se apresentar o Rei dos Trovadores, com uma música que eu acho uma das mais lindas, ele que nos deixou esse legado especial. O meu conselho, Gildo de Freitas, para os homens da estância, para os homens do cavalo, para os homens da cidade, para todos aqueles que nos acompanham nesse momento. Um abraço, meus amigos!

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0: Feito mais uma melodia campeira por aqui no Domingueiro. Ouvimos a melhor música do Rio Grande na voz de José Cláudio Machado e Luiz Marenco, Em Cima do Laço. Também você acompanhou por aqui Pedro Hortaça, Companheiro, e ainda Adair de Freita, Meu Canto. E ainda um conselho do saudoso rei dos trovadores, do eterno Gildo de Freitas. Olha, um abraço para o bairro Operário aqui na cidade, em especial para o Tabão, dando mais ou menos já Tabão, vai acompanhar e pediu o facão 3 listras do Imortal Teixeirinha. Facão de 3 listas é uma das músicas mais tocadas do Teixeirinha desde aquela época, né? E nesse momento, é com grande satisfação que registramos a audiência do Tabão aí para todo o pessoal do bairro Aparecida. Um domingo especial para vocês e uma semana também muito boa de trabalho, com muita saúde. Por aqui, o saudoso Teixeirinha, revivendo o facão de 3 listas.
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E aí, tocou mais um Destaque Campeiro, mais uma música antiga das boas, o Facão de Três Listas, que foi para o nosso amigo Tabão do bairro Aparecida. E através do Tabão nós queremos abraçar todos os nossos ouvintes deste bairro especial aqui de nossa cidade. 9:21 e a música não para por aqui. Tá chegando nos Encontros do Mouro, Juliano Moreno e ainda Júlio Saldanha, Oco do Chão. Destaque para a música campeira que retrata a nossa essência. Seja bem-vindo você que está nos acompanhando, fique à vontade. Nosso WhatsApp está aí à sua inteira disposição. Hoje o pessoal levanta um pouco mais cedo, mas vamos dar um viva para esse domingaço especial, 19 graus de temperatura. Domingueiro, até às 13 horas, no melhor compasso, alegrando o seu domingo sagrado.

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1: Aí está Júlio Saldanha, Oco do Chão, a Vadeira Louca de Especial. Já já vamos tocar uma mais especial ainda pro nosso amigo, meu grande amigo, Felipe Rodrigues. Felipe Rodrigues, um abraço especial aí para todos que estão na sintonia do nosso programa. E neste exato momento, às 19h25, não poderia faltar aí pro pessoal do Rancho Fagundes uma mais ou menos deste jeito. O pessoal do Rancho Fagundes que já estão se preparando para a busca da chama crioula no dia 12 de setembro, na localidade de Linha Porongos, Santa Bárbara do Sul, lá, aonde é um marco histórico da história do tropeirismo e de combates nos idos passados, né? Combate dos Porongos. E por aqui a música não para, daqui a pouco vamos tocar um aí pro seu Luiz Miguel Antunes, o Nego Betão, da família Guedes, também sintonizados aqui na Blau Nunes na 97.9. E sem erém nem beira, valorizando o chimarrão, esta hora sagrada do mate, mais um domingaço, domingueiro por aqui. Daqui a pouquinho o pessoal já começa a ajeitar o fogo, bater os tição por aí, botar lenha na churrasqueira, outros já esquentando um feijão, um arroz, um carreteiro, uma galinhada, uma carnita frita, uma mandioca, quem sabe um mexido de moranga por aí para o almoço de mais um domingo. E aqui enaltecemos o mate, esta essência que vai se passando de mão em mão, que alimenta a nossa alma, um chimarrão louco de especial. E na voz, e na mente e na voz do Glauco Saraiva, ele já dizia que o chimarrão, em teus últimos arrancos, ao ronco do teu findar, ouço um potro a corcoviar na imensidão deste pampa, e em minha mente se estampa, reboando nos confins, a voz febil dos clarins, repinicando um a avançar. 9:27.
2: Vamos cantar uma vaneira velha de respeito, de fundamento?
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0: Eita, Vaneira especial de primeira, Vaneira que convida o pessoal ali pra sala num bailezito louco de especial, né? Vem aí os festejos Farroupilhas e com certeza muitas vaneiras você há de dançar, meu amigo. Afinal de contas, nós precisamos aproveitar a vida, aproveitar a nossa saúde, né? Sempre fazer amigos e valorizar a nossa tradição, né? Enquanto o corpo está ajudando, temos que florear uma vaneira bem dançadita no mais, atirando os quartos para os dois lados. Alô, meu amigo Luiz Miguel Antunes, aí do bairro Morada do Sol, pediu o Nego Betão da família Guedes, o Jorge Guedes, e é ela que está chegando. Nego Betão, Jorge Guedes e família, um abraço ao bairro Morada do Sol, um dos mais importantes bairros do nosso município, através do seu José Antunes, né? José Antunes, vai o nosso abraço especial a todos os moradores do bairro. Por aqui, a Rádio Blau Nunes, 97.9 de Santa Bárbara do Sul, tracando o facão no toco deste jeito.
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0: Aí está mais um destaque do Rio Grande, neste domingaço campeiro, Nego Betão, Jorge Guedes e família, para o seu Lewis Miguel Antunes, do bairro Morada do Sol, um grande abraço a todos do bairro, e neste tranco seguimos com mais um chimarrão musical.
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0: Chiquito e Grupo Bordoneio na sequência. Um buenos dias, Santa Bárbara, Rainha das Coxilhas. Um buenos dias, Rio Grande.

Feito mais um destaque campeiro aqui no Domingueiro, são 9h40, 9h40, já vamos atender os demais pedidos, as demais solicitações através do WhatsApp aqui para o nosso programa e já vamos agradecendo de antemão a parceria pela audiência também. Temos aqui em nome da nossa ouvinte, a Vera Lúcia, uma homenagem especial, né, para um aniversariante. Já nós vamos fazer no próximo bloco do programa. Agora são 9h40, 9h40. Direto do estado de Santa Catarina, eu quero registrar um abraço para o Felipe Rodrigues, né, nosso amigo gaúchão, e toda a sua família, Felipe Rodrigues. Um abraço para a Graziele, um abraço para a Mariana, né? Pessoal natural aqui da Pampa Chucra de Ijuí, da Colmeia do Trabalho, onde muitas raízes ficaram por aqui e a descendência também aqui do Rio Grande, hoje no estado de Santa Catarina. Olha, vai um abraço ao Felipe Rodrigues, um abraço à Graziele, um abraço à Mariana. Nós que tivemos muitas lidas no Estadão do Mato Grosso, lá na linda e bela primavera, né? Um abraço, Felipe. Vocês habitam aqui o coração desse amigo de vocês. Boas recordações, boas lembranças e amizade, apesar da distância, é aquela puríssima, né? Aquela que fica impregnada no coração da gente. Será uma satisfação rever o amigo amanhã ou depois, quando der, aqui pelo Rio Grande, quem sabe pelo Mato Grosso, pelo Goiás, por Santa Catarina, aonde nós nos encontrarmos, será sempre um reencontro desejado, né? Porque a amizade é vale ouro, a amizade vale muito. Então, um abraço a esse pessoal que a gente admira muito, que estão na audiência aqui do programa, e não poderia ser diferente a não ser esta bonita música, né? Este verdadeiro hino que retrata a amizade. Aliás, nós aqui, o povo sulista, é um povo de cultivar muito a amizade, e isso é uma característica só nossa. Um abraço, Felipe, um abraço, Graziele, e também um abraço à linda prendinha Mariana. Recebam um aperto de mão e, como diz o gaúcho, um abraço bem chinchado através desta música.

Está aí o verdadeiro hino do nosso Rio Grande, né, velhos amigos? Felipe Rodrigues, a Graziária Mariana, um grande abraço, felicidades, tudo de bom, muita saúde, muita prosperidade. Olha aí, um abraço ao Aires, está em sintonia, nos cumprimentando pelo programa, oferecendo para o Betinho, né, o Betinho Santos, o nosso Mezenga, um grande abraço, uma música especial do Gildo de Freitas. Olha aí, também quero registrar a audiência da Vera Lúcia, e hoje presta uma homenagem especial ao seu cunhado Alcides da Silva, ele que está aniversariando. Um motivo a mais para um domingo mais feliz ainda, não é verdade, Vera Lúcia? E é verdade, seu Alcides da Silva, receba neste momento os cumprimentos, o desejo de felicidades, muitos anos de vida, muita prosperidade, muita saúde, muita paz, né? E que a cada ano... sempre mais felicidade, é isso que nós estamos desejando, e a família da dona Vera Lúcia também está lhe desejando tudo isso e muito mais, somente bênçãos. Às 9h48, chegando por aqui, Gildo de Freitas, o nosso trovador, o rei dos trovadores.

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0: Feito mais um Destaque Campeiro, Gildo Freitas, assim que eu sou, um grande abraço ao Kiko Aires, né? Sintonizado aqui com a nossa programação. Olha, os aniversariantes de hoje, um grande abraço a todos, recebemos por aqui mais um pedido musical e mais uma homenagem. Eu fico muito contente em poder registrar o aniversário dos nossos ouvintes. A Bruna da Silva Barbosa, né, quer homenagear e está homenageando seu pai Chico, que hoje está completando mais um ano de vida, com carinho da filha Bruna, do genro Marcos e do neto Marquinhos. Bruna da Silva Barbosa, um grande abraço a toda a sua família. Estão em Cruz Alta, né? E o pai, o seu Chico, aqui em Santa Bárbara do Sul. E vamos apartar daqui a pouquinho uma música muito especial e vamos renovar então esta homenagem ao seu Chico, que hoje troca de idade, ficando mais experiente na escola da vida, isso que é importante. 9h53, eu vou a um intervalo e já já eu trago a sequência do nosso programa com outras homenagens e mais música. Continuem ligados. Nosso telefone, nosso WhatsApp está à sua inteira disposição para solicitação musical. Por aqui, nós vamos camperear até às 13 horas deste domingaço, dia 16 de agosto. E já já eu também vou atualizar a previsão do tempo para hoje. Já já também vai tocar essa nos Encontros do Mouro.
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6: 9 horas e 58 minutos.

Olá, lá, agora são 9 horas e 58 minutos, 9h58, 16 de agosto de 2026, por aqui o Domingueiro, até a 1 da tarde. Olha, eu vou atualizar neste momento a previsão do tempo para este domingo e para os próximos dias da semana. O Instituto Nacional de Meteorologia emitiu 2 alertas amarelos de perigo potencial para o Rio Grande do Sul. Os avisos são válidos até a meia-noite deste domingo e abrangem municípios de toda a faixa leste, além das regiões centro e sul do estado. Um dos avisos, válido até a meia-noite, engloba municípios do Sul, Campanha, Fronteira Oeste, Centro, Vale do Rio Pardo, Região Metropolitana, Vale dos Sinos, Vale do Paranhana, Vale do Taquari e parte da Serra. A previsão é de chuva entre 20 e 30 milímetros por hora e rajadas de vento que podem chegar a 60 quilômetros por hora. O órgão também não exclui a possibilidade de queda de granizo nessas regiões. Olha o outro alerta de perigo potencial de ventos costeiros é para toda a faixa leste e litoral.

esteja preparado na classificação do órgão para a região de Pelotas. O aviso válido até às 10 horas. Chama atenção para o risco de chuva e queda de granizo. Olha, no domingo, de acordo com a Climatempo, tempo instável em uma ampla faixa do Rio Grande do Sul. A atuação de vento intenso em baixos níveis de atmosfera mantém o transporte de calor e umidade sobre o estado, enquanto a passagem de cavados de onda curta na média atmosfera reforça as condições para a instabilidade. Hoje pela manhã, tempestades no oeste, centro, campanha, sul, Vares, região metropolitana, serra e litoral. As temperaturas podem vir acompanhadas de queda de granizo, inclusive com rajadas de vento que podem chegar a 80 km por hora. Ao longo do dia, a instabilidade mais intensa deve se concentrar no sul, garantem os meteorologistas. Temperatura neste momento aqui nos estúdios da Rádio Blau Nunes, uma rádio pra lá de gaúcha, é de 22 graus, já aumentou a temperatura para este domingaço, o campeiro domingaço especial. Hoje tem festa na linha São Roque, festa da padroeira. Vai um grande abraço mesmo ao pessoal da comunidade linha São Roque, festa da padroeira. Grande abraço ao Miller aí, toda a equipe de festeiros que estão na lida com certeza desde as primeiras horas da manhã.

Olha, um abraço a dona Terezinha Ribas, parabenizando a Rádio Blau Nunes por mais um ano de atividades, né? Um abraço especial mesmo para todos que estão aí na audiência do nosso domingueiro. Olha, a Vera Lúcia nos passou um chasque agora há pouco e está homenageando, então, o Alcides da Silva, e agora há pouco recebemos também um chasque aqui da Bruna da Silva Barbosa, registrando o aniversário do seu pai, o seu Chico, uma homenagem especial também do seu genro Marcos e do seu netinho, né, o Marquinhos, que está aí vibrante com o aniversário do avô. E eu apartei um destaque especial para os pais e os aniversariantes de hoje, que é neste tranco do saudoso Matheus Teixeira.

porque vou agora cantar uma maneira gostosa pro Serrano. Esse grupo maravilhoso que eu amo. Admiro e respeito. Vai ouvindo a maneira aí. Certo?

Quando é que a vaneira fica gostosa? Não, quem fica gostosa é a morena, que ela embala. Como eu não sei tocar acordeona, eu fico com a morena. Puxa.

0: são muita barbaridade. Eu me conformo que tem gente que não veio para o Rio Grande do Sul e não dançou uma vaneira como essa ainda. 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Aqui, ó. Duas vaneiras. E pra cá ficou muita.
1: Fiquei muito aqui.

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10h12, 10h12, destaque da música campeira aqui nas ondas da Rádio Blau Nunes de Santa Bárbara do Sul, 97.9, domingueiro até às 13 horas. Seja bem-vindo você que está ligando seu rádio agora, um domingaço aí de tempo parcialmente encoberto. Temperatura nesse exato momento aqui em nossos estúdios é de 22 graus de temperatura, né? Vamos torcer que na parte da tarde o sol volte a brilhar aqui na Rainha das Coxilhas. Tchê, como é que estão teus preparativos aí para o evento da Semana Farroupilha, né? Dia 12 tem a busca da chama crioula lá na localidade de Porongos, né? Onde se estabeleceu, através de conhecimento público, um marco histórico por ali. E a gauchada aí já está se preparando, intensa festividade no CTG aqui de Santa Bárbara do Sul, no Velha Carreta. E com certeza você já vai se preparando, incentivando a sua família, você que tem um gurizito novo aí, um jovem aí, né? Não deixe ele fora desse incentivo de cultivar a tradição, porque realmente vale a pena cultivar a tradição. E os jovens, as crianças, jovens, adolescentes, enfim, todos fazerem parte dos festejos tradicionais do nosso Rio Grande, frequentarem CTGs, demais clubes aí, né? Onde a tradição é valorizada por ser um ambiente de respeito, de boas educação e assim por diante, né? 10h14, um abraço para quem está sintonizado aqui conosco. Hoje é um dia em que o pessoal levanta um pouco mais tarde, levanta mais na tenteada, não há aquela correria do dia a dia, né? Então, descansando o corpo, o físico, o mental, o psicológico, alimentando a alma, sempre abraçando os amigos, tomando aquele chimarrão na volta do mate com a família reunida. Domingaço é abençoado para todos nós. 10h14, 10h14, o nosso chimarrão por aqui não para. Chimarrão que é o nosso amigo de todas as manhãs. E olha, a partir de amanhã, 6h, eu estarei por aqui com o Pampa e Querência, das 6 às 8 da manhã, levando a boa música campeira. Arsênio Otto, um abraço especial a você e toda a sua família. Com certeza está por aí já preparando o almoço, né? Com toda a família. E também vai um abraço especial ao pessoal dos cavalos aí, né? Pessoal dos cavalos, Wicklen de Otto, um grande abraço a toda a família aí também, uma iguada louca de especial, bonitas, bem tratadas, né? Estivemos por lá no dia de ontem fazendo uns procedimentos de odontoplastia, corrigindo a mordida, tirando os excessos de esmalte e pontas de dentes, para deixar a égua as éguas na forma, daquele jeito especial, né? Vai um bom dia, um bom dia, um bom dia. Bom dia também ao Everton dos Santos, nosso comerciante aqui da cidade. Um abraço ao Everton. O homem da Eguada também. Um abraço aos demais aí, os homens do cavalo. Valmor, um abraço para ti, Chiro Velho. Um abraço para você, Valmor. Um abraço para o Danilo Aquiles também, gente louca de especial. Pessoal que do cavalo, pessoal das cavalgadas, pessoal dos rodeios. Eduardo Menezes, um abraço. Escutar a música Castração a Pialo. Claro, Eduardo, claro. Já sai aqui no Domingueiro, é para isso mesmo. Você pode escolher a sua música e mandar o seu chasque que nós atendemos na hora. Olha, mais a Valquíria da Silva homenagear o seu pai Chico, que está de aniversário hoje, em homenagem da filha Valquíria, genro Rudinei, das netas Alana e Rayane. Daqui a pouco, mais uma música aí para o seu Chico, que hoje
aniversaria. 10 horas e 17 minutos, 10 e 17. Seguimos por aqui e dizemos a você, no sul, quando nasce o dia, nasce também a magia. Esta estranha alegria que se tem ao respirar. Servo um mate amargo do lado do meu amado ou amada, em silêncio, uma oração agradece o meu coração. Agradeço minha terra, meu pampa sul rio-grandense, o patrão velho lá no céu, por certo, está contente. Por ver tanto orgulho pela sua criação, que traz cada gaúcho dentro do seu coração. E diz a poeta, sou gaúcha, e isso é certo, trago a chama da emoção, o amor por esta terra honrando a tradição. Reconheço a beleza da nossa amada querência, ressaltando na consciência a minha essência gaúcha. Um verso pra lá de especial, né? Um verso pra lá de especial. Tudo isso, né, já se preparando para o mês de setembro, 20 de setembro, que vamos celebrar o Dia do Gaúcho, uma data para homenagear a tradição e as raízes da região sul do Brasil. E este é um poema aqui de uma autora desconhecida. Aliás, agora apareceu aqui o nome desta poeta, Inoêmia Nunes Janke. Escreveu, fiel às suas tradições, e disso não abro mão, churrasco campeiro e fogo de chão. Claro, 10 e 9, para os homens da lida bruta, para os homens rurais, os campeiros por excelência, domadores, laçadores, por aqui, Juliano Moreno, neste tranco especial, levando tudo por diante nos encontros do Moro.

10:30, repetindo, 10:30, aqui no Domingueiro Campeiro da Blau Nunes, 97.9, até às 13 horas. Meu amigo Felipe Rodrigues e toda a sua família,

0: Feito mais uma aqui pela Blau Nunes, a sua companheira de todos os domingos. Este é o Domingueiro até às 13 horas. A Blau Nunes, uma rádio pra lá de gaúcha. 10h43 agora, 10h43, já vem o Energy Power para informações aí, né, deste produto especial já aqui na programação do Domingueiro. Um abraço ao Eduardo Menezes, pediu castração a Pialo e ouviu, para quem pediu também sangue de gaúcho, foi atendido no exato momento. Alô, seu Chico. Um grande abraço pela passagem do seu aniversário, homenagem da sua filha Valquíria, do genro Rodinei, das netas Alana e Rayane. Aniversariante do dia também, né?
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0: Seu João Carlos, um grande abraço, um domingaço especial. Parabéns aos aniversariantes que já foram homenageados aqui pelo nosso programa. Estamos aqui à disposição dos demais que hoje aniversariam, né, para que se registre esta data tão importante. É hora do nosso intervalo, já eu volto com mais música e uma seleção especial aqui para todos que nos acompanham, né? Nós vamos ter atração especial daqueles que hoje estão no topo. Vamos ouvir João Marcos Queubocas e Nicole Carrion. Vamos ouvir também nada mais, nada menos do que Pirisca Greco. Música especial de primeira. Vamos ouvir os Chacreiros e tantos outros. Mandando sempre aquele abraço aos homens da Lida Bruta. 10h44, daqui a pouco eu volto. Até mais.
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0: De volta, meus amigos, de volta. Por aqui, domingueiro, até às 13 horas. Como é que tá o teu domingo, tchê? Tá tomando ainda um chimarrãozito especial? Ula, coisa boa, ao lado da patroa, ao lado dos amigos, ao lado dos netos, né? Ao lado de toda a família. Isso é muito importante, esta calmaria, este momento especial todos os domingos. Alô, Saldanha Marinho, um grande abraço. Hoje São Roque em festa, festa da padroeira em linha São Roque. Um abraço especial aí aos festeiros, a todos aqueles que estão na lida bruta. Você que está se preparando para frequentar este ambiente maravilhoso, tudo preparado para melhor atender a comunidade local e regional. Agora eu vou trazer aqui a informação do Alexandro. Alexandro e do Energy Power. Na voz do Alex. Chega junto aí, meu irmão.
1: Olá, ouvintes da programação. Que alegria enorme a gente poder falar com vocês.

0: vocês um pouquinho sobre saúde e qualidade de vida. 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
1: Perfeito, perfeito. Dito isto, adiante, adiante por aqui com o nosso Domingueiro.

0: Bueno, bueno, bueno, agora são 10 horas e 55 minutos, 10h55, aqui Rádio Blaudunes, uma rádio pra lá de gaúcha, pra lá de buena.
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0: Que Deus possa iluminar o nosso caminho em mais um domingo de descanso. Que tenhamos dias melhores. Sempre prezando pela honestidade, porque mais certo ou mais tarde ela é recompensada. Um abraço, Chiro Velho, para você que nos acompanha. E alô, Santa Bárbara do Sul. Alô, Palmeira das Missões. Alô, Márcia. Um grande abraço pela audiência. Ela que também é filha do seu Chico, que reside aqui na cidade, e recebe neste momento as homenagens da Márcia, do seu genro, do Paulo, das netas Maria Eduarda e Isabela. Festejos por aí. Parabéns, seu Chico. Muitos anos de vida. Olha a todos aqueles que já ligaram por aqui, já passaram chasque registrando a audiência do programa. Alô, dona Geni, um domingaço especial, daqui a pouco, Quilombos das Luzias com Pedro Hortaça. A partir desse momento, nós vamos então registrar a audiência também dos nossos amigos campeiros das fazendas, granjas e sítios.
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0: Os homens da lida bruta, os homens do cavalo, um grande abraço. Cabanhas aqui de nossa cidade, que são várias, inclusive. Os homens da lida bruta,

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0: 11:13, Pala da Noite, Pirisca Greco. Alô, meu amigo Diego Machado dos Santos, ouviu Porca Véia, Castração a Pialo?
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0: Vilmar de Oliveira no pontão nos acompanhando. Já já uma música especial aí pra você e sua família. Seja bem-vindo em nossa audiência. Que o seu domingo seja especial e a semana também. Alô, dona Geni, já já a sua solicitação, nada mais nada menos do que Pedro Hortaça Quilombo das Luzia. Tem muito mais música por aqui no Domingueiro até às 13 horas. Vamos a um rápido intervalito, apartando um verso já para a sequência do nosso programa. Continue ligado e um bom dia.
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especial de primeira, atendendo a grande solicitação da dona Geni, um abraço especial para ela, em sintonia aqui com o destaque do Domingueiro. Domingueiro que vai até às 13 horas deste 16 de agosto.

Bola Domingo Especial, 11 horas 23 minutos, 11:23, saindo fumaça das chaminés das casas, né? E faz o contraponto com a chaminé das churrasqueiras por aí, para quem está assando um pedacito de carne, para quem está preparando uma comida de panela. E acompanhando por aqui a Rádio Blau Nunes, uma rádio parceira de todos os domingos até as 13 horas. Seja bem-vindo em nossa audiência. 42 anos de atividades, 42 anos de dinamismo, 42 anos de uma comunicação direta para os nossos ouvintes da cidade, da região.

E sempre suplicamos a Deus que nos dê muita saúde, muita alegria. Nos dê, acima de tudo, muita esperança em todos os dias de nossa vida. Suplicamos a Deus também bênçãos para todos aqueles que estão esparramando a bondade, fazem novos amigos e trazem consigo na alma e no coração sentimentos bons. Alô, meus amigos trabalhadores que nesse momento estão de descanso. Amanhã é dia de São Pega, graças a Deus, né? Sejam todos bem-vindos por aqui no Domingueiro da Rádio Blau Nunes. Um tio de boleadeira e um balaço de garrucha. Molou-se a raça gaúcha, desconfiada e caborteira. Quando a lança carneadeira de taquara chamuscada era estandarte e espada antes que houvesse fronteira. E ainda, em destaque por aqui, a cultura do nosso Rio Grande, qual o guasca que não venha dessa raiz ancestral, que foi o ponto inicial, brasa da primeira lenha, a senha e a contrassenha de negro, de bugre, gringo.

22 graus de temperatura em nossos estúdios e nós estamos aquecendo ainda mais a sua alma. Obrigado pela amizade, obrigado pela parceria. Alô, meu amigo Vilmar de Oliveira, Pontão, esta terra que muito admiro. Para você e sua família, deste jeito.

Olá lá, que coisa linda, eu, mais ela e o tostado, César Oliveira e Rogério Melo. Alô, meu amigo Dirceu, alô, dona Veceda, parabenizando a rádio pelos seus 42 anos de atividades e parabenizando toda a equipe aqui da Rádio Blau Nunes, uma rádio pra lá especial. E nós vamos adiante, vamos trazendo nada mais, nada menos do que Romance Domingueiro, Cristiano Sontag, deste jeito.

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1: Olha esta marca bem chacoalhada. Quero enviar para os meus amigos que estão na sintonia aí, o pessoal da Bocha. Um grande abraço, Tuca. Um grande abraço a toda a família, né, que estão aí preparando um churrasquito e aquela tradicional maionese caseira, mandioca cozida e, claro, especial demais, né? Um abraço, Diego. Um abraço, Ketrícia, Henrico, Kiko, Stefano, tudo de bom pra vocês. Nada mais, nada menos do que Grupo Carqueja. Buenos dias, Santa Bárbara do Sul, buenos dias, Gajão.

0: Feito mais uma, um abraço Márcio Ros, que hoje aniversaria. Jefferson e seus amigos estão te homenageando neste trancaço especial aniversariante.
1: Obrigado.

Olha aí, mais um destaque campeiro por aqui no domingueiro deste 16 de agosto de 2026. Seja bem-vindo, meus amigos que estão nesse momento já mandando um chasque por aqui. Já já, meu amigo Ademir Chagas, nosso gaiteiro de fundamento, talento nato. Um abraço também aos demais que estão aí em sintonia, né? Meu amigo Dirceu, já já vamos ouvir aqui o que está se sucedendo aqui, né? Qual é o chasque que tu mandou para nós aqui, daqui a pouquinho. E os demais que estão em sintonia, alô Arsênio, um abraço, já já vamos ouvir também esse chasque seu aí. Porque neste momento vem aí um dos destaques para bailar de cola tanda, né? Com saudade de um bailão para arrastar a alpargata, arrastar a sola da bota daquele jeito. E vem aí a Semana Farroupilha, né? Vem aí a Semana Farroupilha 2026, e enquanto isso você já vai se aprumando, vai se apetrechando, né? Vai botando as pilchas em dia, vai dando uma alisada no pelo do cavalo, dando uma reforçada na ração, para se apresentar bem gaúcho. E não esqueça da espora e do mango comprido, né? Porque nesta época de frio, a cavalhada gorda aí sempre pode se apresentar. 11:44!

0: De volta, meus amigos, 11:48 agora, 11:48, satisfação em ter os amigos interagindo aqui com a nossa programação do Domingueiro, e é com grande alegria que registro aqui a audiência do Ademir Chagas, né? Amigo de longa data e gaúcho por excelência, daqueles que a gente sempre gosta de ouvir o toque da sua gaita e de prosear também, né? Porque é um amigo de fundamento que nós temos. E ele me mandou um áudio aqui, eu até vou pedir a permissão do Ademir para reproduzir esse áudio aqui, né? Porque ele conta uma história que envolveu o seu Laco, né? Numa oportunidade em que estavam tocando e a luz do rancho se apagava, corte de energia elétrica daqui e dali, e ele vai contar para nós. Também registrar a audiência do meu amigo Dirceu Borboleta. Ula, Dirceu, quanto tempo que a gente não proseia, né? Mas as amizades boas, elas permanecem, e a gente somente sente saudade das coisas boas da vida, daquela lida, daqueles momentos em que a gente churrasqueou, machou e rodeou, né? Pelos pagos de Santa Bárbara do Sul e da região. Ademir Chagas, um grande abraço para você e para sua família. Que Deus lhe conceda muita saúde, muito talento, como sempre tens, e muitas músicas e camperiadas ao longo de muitos anos que haveremos de estreitar a nossa amizade.
1: Buenos dias, meu amigo Osmarino. Tudo tranquilo, tinindo? Gostaria de mandar um chasque lá pro meu amigo, o seu Laco Maidano, o senhor conhece? Mande a música Sistema Antigo, mas com José Cláudio Machado. Aí uma história que nós toquemos lá por Saldanha e o tempo velho tava meio feio. E volta e meia caía a luz, viu? E o tio Laco disse que o tempo tinha convênio com a CE. E nós estava tocando exatamente essa música, esse Sistema Antigo, oferece para esse homem velho aí. Um excelente programa aí, temos na escuta aí, um forte abraço.
0: Um abraço, Ademir, seja sempre bem-vindo em nossa audiência. Então vamos oferecer para o caso.

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Baita música é pros de campo, Dodô Gonzalez. Um abraço especial aos homens do cavalo, aqueles que levam a vida no lombo deste animal que a gente admira muito e gosta muito, né? Pontualmente meio-dia, é hora do almoço, é hora da família se reunir, né? Momento este tão abençoado por Deus, a hora do alimento, né? E que Deus possa derramar sobre todos os ranchos, sobre todas as famílias que nos acompanham nesse momento, toda a sua glória, todo o seu amparo, e concedendo aos seus filhos, né, sempre prosperidade, sempre alegria, sempre paz no coração e, acima de tudo,

Certo, agora são 18 horas e 12 horas e 5 minutos, repito, 12 e 5, por aqui o nosso domingueiro. Olha, o Arsênio pediu um aqui que era para tocar daquele tempo dos rodeios aqui em Santa Bárbara do Sul, ali no Parque do Zezé, né? E acho que naquela época, Arsênio, você tem razão. Um dos grupos mais famosos que nós tínhamos por aqui era os Garotos de Ouro. Então vai para você nada mais, nada menos do que os Garotos de Ouro. E deste tranco canta o saudoso Ivonir Machado. E os Garotos de Ouro, para o meu amigo Arsênio e toda a sua família, relembrando aqueles bons tempos de rodeio aqui na Rainha das Coxilhas, no Parque do Zezé. Deste jeito.

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0: Olha aí, Ivoneiro Machado, grande, grande, grande vocalista saudoso, Ivoneiro Machado, dos Garotos de Ouro, né? Quero registrar um abraço aqui para o pessoal aí do Pereira, né? Um abraço para o Sérgio Xisto, a Maria Aparecida e a filha, né? A Maria Aparecida Schenner. Olha, um abraço aí para Regina do Assentamento, que é filha do Sérgio Xisto e da Maria Aparecida, que estão ligaditos por aqui. Um abraço também para o Márcio Ros, que hoje é aniversaria, homenagem do Valdir Estrapasson do Rancho da Fumaça, de todos aí do Rancho da Fumaça, que estão sempre ligados por aqui. Casamento de sítio ofereço para todos os gaúchos, em especial para o gaiteiro e o Revelino. Então, um abraço grande. O Carlos Dilli, que nos passou um chasque agora há pouco aqui, através do WhatsApp. Então, um abraço, gurizada, um abraço, moçada. Nós vamos a um intervalito aqui do nosso domingueiro e já já eu volto com as solicitações musicais.
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6: 12 horas e 13 minutos.
0: Estamos de volta para levar a boa música do nosso Rio Grande até as 13 horas. E que bom que você está em nossa companhia. Seja bem-vindo na hora sagrada do almoço, neste domingaço para um descanso. Claro que temos que levar em conta que estamos na estação do inverno, sempre bem agasalhado. Para você que já preparou o seu almoço, está aí de boa, né? De boa e, claro, com certeza acompanhando o nosso programa aqui, né? Vai o nosso abraço. Olha, eu vou trazer então Casamento de Sítio, atendendo solicitação pelo telefone, e depois no Fundo da Grota também, atendendo solicitação pelo telefone.
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1: 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Não acredito, tá passando mal?
0: Não.
1: Vamos fazer o seguinte: o senhor frouxa a guaiaca, lá no fundo, perto do pé da laranjeira, cuidado, mas o cachorro tá amarrado, não tem problema.
0: Não, não é nada disso, não.

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Olha aí, bela música, ouvimos por aqui o Namoro de Sítio, né? Vai um abraço especial para quem pediu esta música autêntica aí, que fez muito sucesso e continua fazendo. Meu amigo Juliano Herman, ligado aí na cidade de Saldanha Marinha, esta terra que a gente tanto admira, na casa do seu Inor Herman, grande amigo da gente. Um abraço ao Cristiano Sarte e a toda a família, bom domingo e Deus abençoe vocês também da mesma forma, meu grande amigo Juliano Herman. Olha aí, grande Felipe Rodrigues comendo um borreguito, escutando a rádio e o ácido úrico controlado. Pois é, faz parte, né? É, mas controlando dá tudo certo, né, Felipe? Vamos adiante com mais música. Grande satisfação em registrar a audiência dos amigos. Olha, amanhã, a partir das 6 da manhã, eu estarei por aqui mais uma vez, né? Assumindo a programação campeira do Pampa e Querência. Meu amigo ouvinte já pode, então, já ir se preparando para amanhã. A partir das 6 da manhã, estaremos por aqui, ocupando um espaço que há muito tempo foi ocupado pelo nosso amigo Daltro Fagundes, né? Um abraço para ele e para toda a sua família. Vai para uma nova lida o nosso grande locutor, amigo, tradicionalista, guasqueiro, pessoa muito bacana, Daltro Fagundes. Para quem pediu Fundo da Grota neste compasso campeiro.

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2: Estamos de volta para levar a boa música do nosso Rio Grande até as 13 horas. E que bom que você está em nossa companhia. Seja bem-vindo na hora sagrada do almoço. Neste domingaço para um descanso, claro que temos que levar em conta que estamos na estação do inverno, sempre bem agasalhado. Para você que já preparou o seu almoço, está aí de boa, né? Está aí tranquilo, facerito e tudo mais, aproveitando as coisas boas da vida. As coisas boas da vida são a nossa saúde, a nossa alegria, o nosso entusiasmo, a nossa família. E a família é a base de tudo, né? Então você pode se sentir bem feliz, meu parceiro, por estar reunido com familiares, com amigos, para mais um domingaço gaúcho. E a Rádio Blau Nunes não poderia ficar de fora deste momento, está por aqui do teu lado, no teu costado, sendo aquela companhia agradável com a boa música que alimenta a nossa alma, que é a música regionalista. Bom domingo, por aqui o domingueiro não para, segue no tranco da música nossa, da música raiz do Rio Grande do Sul.

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3: Domingueiro, aqui pelas ondas da Rádio Blau Nunes, 97.9. Estamos falando de Santa Bárbara do Sul, rainha das coxilhas para toda a nossa região. E queremos agradecer a parceria dos nossos ouvintes de mais um Domingo Campeiro e dizer que para nós é uma satisfação estar por aqui proseando com esta gauchada buena, né? Este pessoal que admira a música do nosso Rio Grande e que acompanha não só final de semana, mas como a programação é intensa aqui da Blau Nunes, nos acompanham durante todos os dias da semana, né? Uma programação diversificada, música para todos os gostos. Mas hoje não poderia ser diferente. Para contemplar este domingo especial, que é dia de descanso, nada melhor do que uma música regionalista, uma música sulino, uma música campeira, uma música nativista, para ser o nosso parceiro de domingo, né? Muita gente já almoçou, outros estão almoçando. Dona de casa hoje não precisou levantar muito cedo. O almoço pode atrasar um pouquinho, de forma que a gurizada também pode ficar mais por aí, protegido, um pouco mais na cama, né? Dentro de casa, se cuidando do frio. Afinal de contas, estamos em plena estação de inverno. Mas, tchê, vamos para adiante, né? Vamos seguindo tranquilo e sereno, como água de poço esperando la saça do balde, até às 13 horas, você nos acompanha. Um grande abraço, paisano, que o seu domingo seja louco de especial. E a música, aqui na Blau Nunes, toca do jeito que você gosta.

Muito bem, meus amigos, muito bem, parceria. Estamos agradecendo mais uma vez a sua audiência, o seu amadrinhamento do outro lado do rádio, porque neste exato momento eu estou encerrando a programação aqui do Domingueiro. Eu voltarei amanhã cedito no mais no Pampa e Querência a partir das 6 horas da manhã. Senhoras e senhores, meus amigos de todos os recantos, um grande abraço, um bom domingo, que se encerre o dia de hoje com muita alegria e as energias renovadas para começarmos a semana com muito trabalho, muita dedicação, muita tranquilidade, muita paz em nosso coração. Fica registrado aqui o abraço deste peão para todos vocês, aqueles que estiveram participando do nosso programa, aqueles que estiveram nos ouvindo. Um abraço, senhores. Tchau e obrigado. E até o próximo domingo com mais um Domingueiro pela Rádio Blau Nunes.

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Olha aí. Me dá uma mão aí, velho do Rio. Me ajuda, velho do Rio. É, faz uma gravação aí, né? Faz uma gravação aí pra nós abrir o programa aqui, os modão da Blau, né? Porque o elemento é desse jeito, né, Xê? O elemento é muito debochado, né, Xê? É muito debochado aí o elemento. Mas vamos lá, então. Vamos lá, porque a tarde tá convidando, hein? Boa tarde! Boa tarde, Santa Bárbara do Sul. Boa tarde, nossa querida, linda, maravilhosa região. Está começando aqui na 97.9 FM, mais um Sertanejão da Blau. Sem amor. Hoje um domingão maravilhoso de fundamento, né, gente? E merecemos, né? Porque que semana danada, né? Semana danada de frio, de chuva, de umidade. Meia nossa, ninguém merece, né? É o Agostinho aí aprontando das suas, mas beleza, né? Tivemos aí, né? Estamos sendo brindados aí com o final de semana. Show de bola na questão do tempo, né? Temperatura também deu, né? O friozão aí deu uma arrefecida, né, gente? Então tá bom demais, né? Temos uma tarde convidativa, o sol brilhando lá fora e a temperatura surpreendentemente 27 graus centígrados. E é nesse climão que a gente tá chegando a partir de agora com o Sertanejão da Blau em nome da Fênix 10. 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E aí o seguinte, a partir de agora rolando o melhor da música sertaneja no seu rádio, só as melhores, só as credenciadas nos cadernos, e eu sou o Jorge Costa, amigo de vocês, comunicando a partir de agora, assumindo o painel, convidando você, fica ligado, nos ajude a fazer a programação e saudando os amigos aí também, já estendemos aqui, vamos fazer uma saudação aqui, o nosso colega Osmarino Veneraldo Santos, né? Hoje ficou a cargo do Osmarino aí de alegrar a nossa manhã de domingo. É, o Osmarino aí, né, Che? Com certeza, e alegrou, né? Ao som do gaitaço, ao som da música do Rio Grande aí, botou na parada, quem sabe, sabe, né? Grande Osmarino, baita abraço aí, hein? Show de bola. E aí o seguinte, hein? Vamos que vamos então. E um abração aí, nosso, né, agora não é mais colega, ele se despediu aí, eu acho que foi na sexta-feira, né, se despediu aí, enfim, vai para outras tropiadas aí, mas, né, penso eu, casa aberta, grande amigo nosso, grande companheiro aí e um grande comunicador, né, um expert aí das coisas do Rio Grande, o Daltro Fagundes, um abração pra você, Daltro, sucesso sempre, né, e vamos que vamos. Aí o seguinte, hein, vamos lá então, né, abrindo o nosso programa de hoje, vamos começar devagarinho, sem querer, querendo. Chico Rei Paraná, Dona da Verdade, uma boa tarde pra você!

0: Bom demais, começamos bem, né? Romanticamente aí, matando saudade, ouvimos fechando aí o Dalvan, mais uma vez, 1h18.
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0: Agora 1h20, 1h20, é o Sertanejão da Blau aqui na 97.9 FM. Uma boa tarde aí pra você que tá ligado, tá curtindo os modão. A gente vai até, vamos até às 4 aí fazendo companhia pra você.

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1: Vamos nessa moçada, vamos com a participação do ouvinte aqui. E eu quero mandar um grande abraço aí pro meu amigo Alex Rodrigues, o Tiquinho, que tá com a gente aí, ó. Tá na Blau, tá legal. Boa tarde, Jorge. Programa especial, como sempre. Manda aí. Manda uma moda bonita aí pra nós, hein? Galpão RR na sintonia. Já vai tá saindo o modão aí, Tiquinho. Forte abraço aí pro amigo e pra família, hein? Olha aqui, tá na Blau, tá legal. Já tá com a gente aqui o meu amigo Celso Perdoncini. Boa tarde, Celso.
2: Boa tarde, gerente velho. Temos aí, Piaê, o meu compadre Wagner, tomando uma gelada. Escutando teu programa aí. Eu podia botar uma Meninagem José Rico, se as minhas vistas se escurecessem. Não sei se é bem esse o nome da música, mas se não é, é parecido. Tá beleza? Forte abraço aí.
1: Valeu, Celso. Já vamos estar sapecando aí, hein? Acho que é a estrada de da vida aí, né? Que tem uma parte que as vistas escurecem ali, né? Já temos campeando aqui, já metemos bala, tá bom, Celso? Forte abraço aí, meu amigo. Nilmar Veriato, Panambi. Alô, Panambi. Boa tarde, Jorge, beleza? Roda aí pra nós Madrugada Gelada com o Renan, com a participação especial do Renan Júnior. E se for atendido, agradeço, hein? Um abraço a todos aí, gratos pela compreensão. Mete na ponta da agulha, pois estamos na audiência da Rádio Blau Nunes 97.9 FM nesses 42 anos, verdade, hein? Bem lembrado, né? Bem lembrado. É, tamo aí de parabéns, né? Todos nós, né? Comemorando aí o aniversário da nossa Blau. Foi ontem, dia 15 de agosto, completando 42 aninhos de atividades. Que maravilha! Viva Blau! Bem lembrado, meu amigo Nilmar Veriato, hein? Show de bola. E ele conclui aqui, ó, junto com seus funcionários, radialistas. Aquele abraço, hein? Show de bola. Mete bronca aí pra nós. É o Nilmar Veriato lá de Panambi.
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1: Boa tarde, meu galo colorado. Hoje nós vamos abrir os cadernos de domingo mais especial. Roda pra nós aí, Felipe Falcão. Que pena, tá na Blau, tá legal. Meu amigo gaúcho, hein? Um abraço, gaúcho. Abriu legal aí os cadernos, hein? Já vamos sapecar aí esse modão. E também tá na audiência do programa aí o meu amigo Emir Marques. Boa tarde, amigo Jorge. É o Emir. E hoje nós vamos parabenizar a Dona Eloá pelo seu aniversário. E daí eu queria escutar a música do Gian Giovanni, Você em Minha Vida. Se for atendido, obrigado. Um abração, amigo. Olha só que legal, hein? E eu quero crer que a Dona Eloá seja minha tia ali da Presidente Vargas, hein, Emir? Me dá uma confirmada aí pra mim, não dá balão. E já vou mandando um abração aqui, desejando pra ela tudo de bom, essa pessoa especial, essa pessoa maravilhosa, que é a minha tia Eloá, ali da Presidente Vargas, né? Uma das coordenadoras ali da Presidente Vargas, né, Che? Que maravilha. Valeu, Emir, tamo junto, hein?
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1: Boa tarde, meu amigo Jorge, tudo tranquilo, sem problema? Vamos meter uma boemia. Mete uma boemia aí pra nós, toca IP Florido, né, se for possível. Estamos na audiência, né? Estamos na escuta do programa aí, fazendo uma pecuária, né? Lidando com a pecuária, o meu amigo Volmir Henriksen. Um abraço, Volmir. Grande Volmir. E o Emir já me confirmou aqui que é a minha tia, sim, né? Oh, que legal, Emir. Um abração pra ela, tudo de bom, né? Nosso ouvinte aí, olha. É brincadeira, né? De vez em quando eu dou uma proseada com ela, ela sempre me confirma. Olha, Jorge, eu tô na cozinha, o rádio tá junto. Eu vou pra sala, o rádio vai junto. Eu vou pro quarto, o rádio tá junto comigo. Não tem, né? É da sala pra varanda, da varanda pra cozinha. O rádio sempre junto e sempre, né, prestigiando aí a programação da Rádio Blau Nunes. Então, Eloá, um feliz aniversário pra você. Tudo de bom, né? Saúde, paz e alegria. Que Deus abençoe. E receba um abração do amigo Emir Marques. E um abração meu e dos teus amigos aqui da Rádio Blau Nunes 97.9 FM. Tá bom? Abração, Eloá!

0: Na rainha das coxilhas, 1h27, 1h27, hein? E eu recebi a ligação aqui do Tabão, Paulo César B. de Lima, Camitinga, popular Tabão. E ele pede a música Amor de Primavera. E essa moda aqui, ele manda pra ser de Panambi, com muito carinho, com muito amor e com muito carinho, né, Tabão? Beleza? Baita abraço aí, já vai estar rodando, hein?
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0: Tá na sintonia, tá na Blau, tá legal.
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0: Meu amigo Mamute, hein? Meu amigo Mamute, acho que tá abrindo os cadernos aqui, hein, che? Vamos ouvir o Mamute aqui. Boa tarde, Mamute.
2: Boas tardes, meu amigo Jorge. Como é que tá? Tudo certo, tranquilo e sereno, que nem baile de moreno? É o Mamute.
0: Tudo beleza.
2: Jorge... Vamos atracar Renan e Raí de saída aí, então, sinal fechado, e depois tu atraca aquelas, né, do Tostão Mineiro, vamos mexer o doce de vereda aí, meu galo velho.
0: Mas assim é que é bonito, assim é que se fala, meu amigo Mamute, um baita abraço pra você aí, já tô catando aqui, já vai rodar em seguida, então, essas modas bonitas aí que você pediu, e tamo junto, hein, nem vou pedir pra aumentar o volume do rádio, que eu sei que tu tá... Tá de pé espalhado na rede, né, Xê? Domingo, né? O que que vão fazer, né, Mamute? Que beleza, Xê. E o volume tá no 12, então nem vou pedir pra aumentar. Então vamos sair por aqui, ó. Estrada da Vida, Milionário José Rico!

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1: 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Obrigado, meu irmãozinho. Deus abençoe você. 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
4: Voltamos! Voltamos com a sequência aqui dos Modão Sertanejo. Uma boa tarde aí pra você que tá ligado. Domingão maravilhoso, domingão 10, hein? Finalmente, né? Finalmente o solzinho brilhando lá fora, que beleza! 1h36 agora!
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4: Bom, e agora é o seguinte, hein? Agora é um time para informação para você que tá ligado. Mega Sena acumula mais uma vez e o prêmio estimativa chega a 45 milhões. Os sorteios são realizados às terças e quintas-feiras e os resultados anunciados aí às 21 horas e aos domingos às 11 horas, né? Os números sorteados foram 23, 29, 33, 42, 43 e 57. Lula e Flávio medem força em atos de largada da campanha em São Paulo e no Rio. Por estratégia, partidos desviaram foco de convenções e miram berço político.
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0: Rio Negro e Solimões, porta do mundo, Raizão Sertanejo, coisa boa, né? 1:42 agora.
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0: É os modão sertanejo aqui na 97.9 FM.
1: Gente.
0: É, e vamos dar um pulinho ali em Panambi, vamos pra Panambi de novo, hein? Alô, Panambi!
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0: Grande abraço ao meu primo Jorge da Silva Souza, o Balija. Tá na audiência do programa lá em Panambi, ligou pra nós e pediu a música Amargurado do Tião Carreiro e Pardinho. Daqui a pouquinho tá rodando, tá bom, Balija? E tá deixando um grande abraço aí pra Eloá, pra tia Eloá, nossa tia ali, né, da Presidente Vargas, né, Balija? Um abração pra ela aí, um feliz aniversário. Alô, Eloá, o Balija tá te mandando um abração, hein?
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0: Muito bem, muito bem. E vamos lá com a participação do ouvinte aqui, ó. A música Entre Tapas e Beijos. Vai esse modão aqui do Leandro e Leonardo para o Ronaldo e para a Lisiane. A música O Baile da Minissaia vai pro Leandro e pro Laerte. Pro Laerte e o Leandro, os irmãos Bandeira, hein? Baile da Minissaia, daqui a pouquinho tá rodando.
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0: meu amigo Carlinhos, tá na audiência, hein? Alô, Zona Norte, Panambi, que legal. O Carlinhos ligou pra nós, abriu os cadernos e pediu a música Canarinho do Peito Amarelo, do milionário José Rico. Bom domingo aí, Carlinhos. Everton Pinheiro tá participando aqui com a gente, hein? Um abraço, Everton. Nesse domingo ensolarado, me bateu aquela saudade. E aí é o seguinte, meu amigo, eu decidi mexer nos cadernos. Toca aí pra nós. Perder você é abraçar a solidão do Chico Rei Paraná. Como dizia a lenda, a lenda, o nosso eterno Pinheiro Preto.
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0: Seca é oito, hein? Seca é oito. Um abraço, Everton. Tudo de bom aí, hein? Nem vou pedir também pra aumentar o volume do rádio aí, meu amigo. Dá-lhe boca pro gateado, hein?
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0: Boa tarde, Costa. Roda pra mim aí, João Mineiro e Marciano, a bailarina. É a minha amiga Cirlei participando com a gente aqui. Um abraço, Cirlei. Bom domingo. Já vamos rodar, hein? Já vai rodar.
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0: meu amigo Charola mandou áudio pra nós, tá na audiência do programa aí, um grande abraço pro meu amigo Charola, veio o áudio inclusive, boa tarde meu amigo Charola.
2: Boa tarde meu amigo, meu amigo de infância, quer dizer, eu fui criança, já conheci o senhor, já era radialista, tô aqui pedindo uma música pro senhor. Roda uma música do Amado Batista. Pra mim, do meu jeito, assim, do jeito que o senhor me vê. E uma música do a última com o Rosal Matuto fez aí. O bailão. Um abraço pro senhor aí, tudo de bom. Tô aqui na fazenda curtindo o programa. Um abração pro senhor aqui, olha, pros ouvintes todos.
0: Valeu, olha só. Obrigado, muito obrigado, Charola. Muito obrigado pelas palavras. Muito obrigado pela mensagem aí. E que bom, né? Que bom que você tá com a gente aí. Tá na Blau, tá legal, né? Tá na Blau, tá legal. Grande Charola, né? Amigão mesmo do tempo das casas velhas, né, Che? E beleza. Abração aí, meu amigo. Tamo junto, hein?
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0: Meu amigo Marcos Harter. Buenas, Jorgão. 100%. Solta aí pra nós. Som de cristal do Joaquim e Manuel. Um ótimo domingo. Obrigado, alemão. Abração aí. É nóis, hein? Gerrão Arthur Lírio. Ô, Gerrão. Bota pressão aí, meu amigo. Boa tarde.
3: Viu, Jorjão? Tô aqui no bar do Barroso. Roda pra nós. o Chapeludo e Edmilson, sua mulher, mulher casada. E pro meu amigo Barroso, Estrada da Vida. Tá na Brau, tá legal.
0: Beleza, grande errão. Olha só, um abraço aí pro Jerry. Um abraço pros amigos aí no bar do Barroso.
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0: Também nem vou pedir pro Barroso aumentar o volume, que acho que já trancou o ponteiro, né, Barroso? Que beleza. Boa tarde, Jorge Costa. Roda aí pra nós. É, uma música do nosso amigo Cezinha, e ofereço pro meu sogro Gildo de Paula e pro meu marido Ronaldo e pra vocês aí da rádio. É a minha amiga Maria Nelci que mandou esta mensagem aqui, minha amiga. Já vai estar rodando, hein? Já vai estar rodando uma moda bonita aí do Cezinha. E grande abraço pra você, família toda aí, e um abraço especial pro nosso amigão aí, o seu Gildo de Paula.
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0: E deixa eu mandar um abraço aqui, que eu também recebi a ligação aqui do meu amigo Diego, hein? O Diego tá na audiência do programa, pediu uma moda bonita aí. E pra ele o... E o Mauro, né? Um abraço pro Diego, um abraço pro Mauro aí. Obrigado pela companhia, já vai estar rodando um modão bonito aí pra vocês. E aí é o seguinte, hein? Aí eu vou sair aqui, ó, dos cadernos do gaúcho, Felipe Falcão chegando!

0: é a vitória, é a glória. Graças a Deus, estamos aqui realizando o nosso sonho. Obrigado a cada um de vocês por tudo isso.
1: Fica registrado aqui o trabalho feito com muito amor, com muito carinho, de Felipe Falcão e sua produção. Muito obrigado a cada um de vocês que veio de repente. Muito obrigado a cada um de vocês que de repente participou desse trabalho.
2: Hora certa, 1h53, hein? E o Velho do Rio também tá na Blau, tá legal, tá abrindo os cadernos aqui, hein? Um abraço aí pro Velho do Rio.
1: Muito obrigado a você.
2: Olha só, e tá abrindo os cadernos, hein? Olha aí, ó, Jorge, dos cadernos, hein? Roda aí a página 400, da página 427, a música Carta Branca. Ai, ai, ai. Agora sim, eu acho que é muito cedo, Velho do Rio.
1: Obrigado, Deus.
2: Eu acho que é muito cedo, hein? Um bolero agora já de cara, meu. Já tá forte o negócio aqui. Tu vem e me pede um bolero do Teodoro Sampaio. Aí é brincadeira, né, che? Aí tu tá pegando pesado com o povo, né, Velho do Rio? Deixando aí pro Tifa, o Lube, o Castelli, o Castelhano, o também... Todos os elementos aí na sintonia do programa, né, Che? O de Paulinha também. Que beleza, né, Che? Só agora fiquei na dúvida, não sei se roda ou não roda, é muito cedo, mas enfim, já que tá, que fique, Teodoro Sampaio chegando!

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1: Voltamos com a sequência aqui dos Modão, são 2:01 agora. Retornamos com a sequência do programa, vamos que vamos, até as 4, eu daqui, vocês daí, juntos fazendo a programação, nesse 16 de agosto do ano de 2026. O tempo passa, o tempo voa, e olha aí pessoal, hoje, dia 16, é dia de contar uma piada, hoje é o dia do auxiliar de almoxerifado, tá? E hoje também é o dia de São Roque. Hoje também. Aliás, um abração lá pra comunidade de São Roque, né, Che? Um abração. Alô, meus amigos de São Roque, forte abraço. Hoje é o dia de São Roque, gente. É, teve hoje de manhã, inclusive teve celebração lá.

0: os cantos, né? Os cantos lá na celebração de hoje, né? Que maravilha! Meu amigo Zeca, inclusive, né? Tá na Blau, tá legal sempre também, né? De vez em quando eu cobro ele, mas manda uma mensagem, né? Você não ficar só escutando, né? Pega e abre os cadernos aí. Meu grande amigo Zeca Vargas, aquele abraço, hein?
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0: Também acompanha o nosso programa sempre aqui, o Ayrton, né? Um abraço pro Ayrton. Ayrton Jung também é nosso amigão, nosso ouvinte aqui também dos Modão da Blau. 2:03 agora. Vamos que vamos com a participação do ouvinte. 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
0: Meu amigo Cezão na sintonia, abre o peito, garoto. E abre os cadernos também. Boa tarde, Cezão.
2: Boa tarde, meu amigo Jorge Costa, tudo certo? Tudo tranquilo? Viu? Roda aí pra mim pra curtir. Milionários é rico, minha prece. Eu ofereço pra toda a legião de amigos que tem em Santa Bárbara, inclusive pra você. E pro meu grande amigo Vitor, lá do Novo Hamburgo. O Vitor, pra quem não sabe, é filho do nosso amigo saudoso Alcidinho, que trabalhou muitos anos na prefeitura. E ele é sobrinho do nosso amigo Tiosso. A mãe dele é irmã do Tiosso, tá? E também pro meu amigo João Sentripa, meu colega lá do Rio Sul. E para todos meus colegas do Sul que estão na escuta, valeu, meu amigo. Programa ótimo, como sempre, um ótimo domingo e vamos que vamos. Valeu, meu amigo.
0: Opa, beleza, Zezão. Beleza. Alô, AgroSul. Alô, AgroSul. Abração, nosso amigo Edmir Baggio, né? Toda a direção, toda a equipe, né? Pessoal nota 10 aí da AgroSul, que maravilha. Abração aí para todos.
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0: E também, né, bem observado aí sobre o nosso Vitor Lima, hein? O Vitor, ó, todo dia, né? Todo dia. Aqui a gente não abre o programa se o Vitor não mandar uma mensagem, mandar um boa noite pra nós aqui, um boa tarde, né? O Vitor tá diariamente com a gente aqui. Grande Vitor Lima, um abração pra ele, hein? Zezão, tamo junto, meu amigo. Grande abraço pra você. Olha só que legal, gente. Tô recebendo uma mensagem aqui do meu grande amigo Negrão Valdir. Olá, boa tarde, meu amigo Jorge Costa. Eu peço pra mim ouvir a música do Goiano e Paranaense, Aos Olhos de Deus. Já estou cobrando aqui. Mas de vereda. De vereda. Já vamos sapecar, Valdir. Baita abraço aí pra você, meu amigo. E já tá na corda aí o Goiano e Paranaense. A Marildão do Povo tá com a gente, hein? Nem cestear não foi. Nem cestear não foi. Hoje é modão e não tem pra ninguém, né, Castor? Boa tarde, meu amigo. Peço a música Grande Família, do Chitãozinho Chororó. E essa música quero deixar especialmente pra tia Eloá, pela passagem do seu aniversário hoje. Então, peço aqui, se me permite uma parte, Castor, pedir aos amigos aí da Presidente Vargas que aumentem o volume do rádio, que vai chegar aí Chitão e Chororó, uma grande família, especialmente para aniversariante, a Eloá. E amanhã o aniversário da Loreci, Santo Antônio do Bom Retiro, Ibirubá. Loreci, parabéns para você, já vamos antecipando aqui, amanhã é o aniversário dela, felicidades aí, muitos anos de vida, valeu, Castro!
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0: Bom, pessoal, agora é o seguinte, hein? Me dão licença aqui, agora vamos parar tudo e vamos de volta aí, né? Vamos se embrenhar pra Panambi agora. Tá na sintonia do programa o nosso amigo Luiz Andoná e fez questão de mandar um áudio aqui pra nós pra confirmar essa audiência maravilhosa. Já agradeço, meu amigo Luiz. Boa tarde.
3: Boa tarde, Jorge. Podia mandar uma música aqui, a música do Dodó Sampaio, Esteira Caída. Eu fiz pra minha esposa Elisandra, minha filha Lira e pro Léo, aqui da Panambi. Aqui é o Luiz Andoná da Panambi. Toca pra nós aí, Estrela Caída.

0: A bailarina do baú da música sertaneja, dos cadernos aí da minha amiga Cirlei, a bailarina João Mineiro e Marciano, aqui na frequência certa do seu rádio, Blau Nunes, 42 anos, 97.9 FM. Depois do intervalo a gente volta!
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0: Estamos de volta com a sequência aqui dos modão, falando diretamente aqui dos nossos estúdios na Coronel Vitor do Moncel, 17h56. São 2 horas e 15 minutos agora. Saudade dela. Temperatura 27 graus centígrados.
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0: Muito bem, e agora eu também vou registrando aqui, eu recebi a ligação da minha amiga Cida de Panambi, que está na audiência do programa, está na sintonia, e ela pede a música Sonhos e Devaneios do Cezinha, hein? Esse é prata da casa aqui, é talento local, nosso amigo Cezinha, ele gravou Sonhos e Devaneios aí, uma das mais recentes, né? E a gente vai rodar aqui com certeza para Cida de Panambi na sintonia. Também, agora vamos dar um pulinho na Morada do Sol, hein? Alô, Morada do Sol, aquele abraço! Luiz Miguel Antunes, meu amigo Luiz Miguel, ligou aqui pra nós, hein? Tá na Blau, tá legal. E ele pede a música Telefone no Ar, do Teodoro e Sampaio, hein? Abriu os cadernos bonito, né, meu amigo Luiz? Que beleza. E obrigado pelas palavras aí com relação à equipe da 97, com relação ao aniversário, né? Os 42 anos da rádio, que foi ontem, né? Show de bola, Luiz. Tamo junto, hein? Luiz Miguel Antunes.

0: É, e do bairro Morada do Sol aí, né, Che? Nós vamos agora dar uma proseada com os amigos de Passo Fundo, Che. Meu amigo Lindomar Urbach, alemão, boa tarde.
1: Boa tarde, Santa Bárbara do Sul. Boa tarde, meu grande amigo Jorge. Como é que você está, meu grande amigo?
0: 100%.
1: Estamos aí marcando presença. Desde já, que achei um grande abraço para você, para toda a tua família, toda a equipe do Rádio Blau Nunes, todos os meus amigos do coração, em especial para minha esposa Sana, minha filha Amália, minha filha Ana Carolina. Jorge, coloca uma da sequência para nós aí. Não tem nem o que pedir. Nota mil o teu programa aí. Um grande abraço e que tenhamos todos uma excelente semana e fiquem todos com Deus. Positivo?
0: Positivo, muito obrigado, alemão. Um abração pra você e pra família aí. E vamos sair aqui, ó, dos cadernos do meu amigo Marcos Harter. Vem chegando. Abraço, alemão. É nóis, hein? Joaquim Anel, som de cristal.

Telefone no ar, ouvimos aí com Teodoro Sampaio, dos anotamentos das cadernetas do meu amigo Luiz Miguel Antunes. Um abração mais uma vez, hein? São 2 horas e 25 minutos, 2h25, e a gente retorna. Vamos de volta, com muita alegria, com muita satisfação. Vamos para Panambi de novo. Boa tarde, Jorge, tudo bem? Aqui é a Maristela Rodrigues de Panambi. Eu gostaria de curtir a música do João Mineiro e Marciano, Paredes Azuis. Desde já, agradeço pela sua atenção e te desejo um ótimo e abençoado domingo para você. Pela atenção, meu amigo Jorge. Obrigado, Maristela. Grande abraço aí, então. Vamos lá, segura que eu quero ver. É João Mineiro e Marciano chegando.

0: Tião Carreira e Pardinho Amargurado do Baú da Música Sertaneja, né? Essa aí é dos cadernos do Balija, lá em Panambi, que tá na audiência. Um abraço, Balija, aí mais uma vez. 2:33 agora.
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0: Agora 2:34, 2:34, uma boa tarde aí pra você que tá ligado, tá curtindo os modão aqui na 97, um oferecimento da Fênix 10. 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
0: Bom, quero mandar um grande abraço agora ao meu amigo Gilmar, que está na audiência do programa. Ele ligou aqui para nós e pediu a música Estação do Amor com Alex Souza, né? Aliás, com Rick Souza. Estação do Amor é o pedido aí do Gilmar, que abriu os cadernos, daqui a pouquinho já vai rodar, tá bom, Gilmar? Grande abraço aí para você, hein?

Um abraço aqui pra Camila. Camila tá na audiência aí, ó. Oi, Jorge, boa tarde. Oferece toda a programação aí pra minha avó Eloá. Ela está de aniversário hoje, né? E ela está de rádio sintonizado, tá bom? Um abraço. Valeu, Camila. Com certeza, já falei pra Camila aqui, ó. Hoje o programa é da Eloá, hein? Hoje o programa é todo da Eloá pela passagem do seu aniversário hoje. Oi, Eloá. Felicidades, muitos anos de vida, hein? Obrigado pela companhia aí, né? Isso, radinho ligado aí, tá com a gente, tá na Blau, tá legal. Grande abraço. Valeu, Camila. Grande abraço aí pra Eloá.

0: Muito bem, muito bem. Olha aí, o Jeve tá com a gente aqui, ó. Ele pede a música Horizonte Azul. Isso, pra curtir no programa aí, a música Horizonte Azul. E a gente já vai sapecar por aqui então, hein? Horizonte Azul já vai pro Mário Louco também? Beleza, meu amigo? Forte abraço, hein? Show de bola, já vai estar rodando então. Bom, eu vou fazer uma pausa agora, gente, para informação. São 2:37. Governador do Amapá chama a descoberta de petróleo na Foz do Amazonas de notícia do século. Clécio Luiz afirmou também que a descoberta representa muito para o Brasil, para a geopolítica e para a estratégia brasileira de desenvolvimento. Polícia identifica suspeito de ameaçar dar uma facada em Flávio Bolsonaro. Um morador de Juiz de Fora teria publicado a mensagem, dessa vez, deixa comigo, com emojis de faca em uma postagem sobre visita do candidato à presidência ao município mineiro.
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0: Que maravilha, moçada, Raizão Sertanejo, meu recanto, meu paraíso, goiano e paranaense. E agora é o seguinte, hein, meu amigo Gerrão, vamos botar agora, já temos a primeira reclamação aqui no programa, que é o seguinte, o Ger disse pra mim que o pessoal lá no Barroso já tá nervoso, que não tá saindo as músicas que eles pediram aí. Fala, Ger!
1: E o Jorgeão, e as nossas músicas aqui pro Bar do Barroso, estamos esperando, meu cara. Manda aí.
0: Beleza, grande Gerrão, minha nossa, aqui, Tedel. Vamos lá, vamos descer agora a baixada, vamos pra Morada do Sol, pros meus amigos do Barroso aí no pedido, hein? Nando Moreno!

Já peludo dos cadernos do GR aí pra gurizada que tá batendo um carteado, batendo uma bochinha aí, sei que é 8, lá no Bar do Barroso. Grande abraço, 2h46 agora! Olha só, gente, que legal, hein? Recebi uma ligação agora aqui, ó. Lá do bairro Arco-Íris, em Panambi, minha amiga Berta na sintonia, hein? Juntamente com a sua filha, com seu genro, né? Estão na escuta do programa, hein? Alô, bairro Arco-Íris, Panambi, alguém na escuta, câmbio? Obrigado, Berta. Ela, inclusive, obrigado pelas palavras também, né? Obrigado pelas palavras aí em relação à Rádio Blau Nunes, à equipe, à programação. Ela elogiou bastante, a gente fica muito feliz. Obrigado mesmo, minha amiga Berta, aí em Panambi, no bairro Arco-Íris. E ela abriu os cadernos e pediu duas camisas, Milionário José Rico, eu já vou rodar, tá bom, Berta? Obrigado, hein?

0: aí, Jorge Costa. Pois tocar pra nós, a Menino da Aldeia e Piá. Essa música aí é show de bola. Tô no aguardo.
1: Opa, beleza. Não, essa tá no script aqui, né? Tá na playlist aqui, pode ficar tranquilo. Meu amigo Celso Perdoncini aí na audiência. O Everton tá dizendo aqui, não esqueça de mim, né, meu bruxo? Um abraço aí, Everton. Grande Galo Cinza, hein? Não, essa tá na ponta da agulha também, Chico Rei Paraná. Perder você é abraçar a solidão. Que modão, hein? Brincadeira, meu. Bom, vamos falar com mais um lendário aqui, nosso grande amigo Carlinhos Araldi. Não te afrouxa, Carlinhos. Boa tarde, Carlinhos.
2: Aí, Jorge Costa, como é que tá, meu galo? Tudo certo? Carlinhos Araldi aí, ó. Eu capricho uma aí, mando para as gurias lá do bairro Aparecida. Falou, tá falado.
1: Isso aí, Carlinhos. Falou, tá falado. Já vou buscar nos cadernos aqui uma moda bonita para nós mandar para o pessoal aqui, para as gurias então aqui do bairro Aparecida. Grande Carlinhos, abraço, meu amigo. 2h49, hein?
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1: Bom, agora nós vamos dar uma proseada aqui com a nossa amiga Valquíria, da Casa de Carnes RVA. Um abraço, Valquíria, para você, para o Rudinei, para a família aí, ó. Boa tarde, meu amigo, tudo bem? Hoje nós queremos homenagear o nosso pai, o seu Chico, completando mais um agosto, hein? Somente gratidão por tê-lo em nossas vidas. A música deixamos à tua responsabilidade. Ainda bem que eu tenho o caderno, né, Valquíria? Olha, eu não me faço derrogado, porque quando me botam na responsa aqui, eu só pá, pego... Porque eu não abro o programa aqui, já contei pra vocês várias vezes, né? Eu não abro o programa se eu não tiver os cadernos aqui, ó. Aí não adianta nem iniciar o programa, né, gente? Já pra essas situações assim, em que me colocam na responsabilidade, né? Então tem que estar armado aqui, eu tenho que estar equipado, né, gente? Valquíria, tô brincando, então. Um abração aí. E muitas felicidades, né? Muitos anos de vida aí, muitas bênçãos aí pro seu Chico, né? Nosso amigão aí, o seu Chico, que hoje está aniversariando, trocando de idade. Um abraço para ele. E também não podemos deixar de mandar um abração aí também pra Dona Irma, né? Dona Ilma, um abração para ela. E vamos lá, então. O que que vamos rodar pro seu Chico aqui? Que tal Rio Negro e Solimões, Castelo de Sonhos?

0: Rio Negro de Solimões, Castelo de Sonhos, com Emílio Eduardo, uma homenagem aí, né? Essa música aí foi especial, então, pro seu Chico, que tá aniversariando hoje, uma homenagem aí da sua filha Valquíria e de toda a sua família, dos amigos aqui da Blau também, parabéns, seu Chico! E olha só que legal, gente, eu vou dizer uma coisa pra vocês, eu adoro fazer o programa no meio da fumaceira, no meio da porvadeira, hein? E aí eu vou explicar pra vocês, ó, eu, agora são, vai ser três horas, né, eu comecei o programa a uma, agora que eu consegui pegar o meu celular particular aqui pra dar uma olhada, e aí o seguinte, né, quando eu abri o programa aqui eu já recebi uma mensagem aqui do meu amigo, o Alex Mariano. Um abraço pra você, meu amigo Alex. Ó o recado aqui, ó. Fala, meu querido, que baita programa, hein? Tô saindo para o Mato Grosso, pé na estrada. Toca aí pra nós, Guilherme Santiago, Casa Amarela. Grande abraço, meu galo. Alex, Deus no comando, hein? Que Deus te acompanhe. É, e um baita abraço aí e obrigado por lembrar de nós aqui, abrir os cadernos, mandar essa mensagem aqui, fico muito feliz, tá bom? Alex Mariano na sintonia do programa, boa viagem meu amigo, bom trabalho, abriu os cadernos, vamos botar na parada então, Guilherme Santiago chegando!
1: Tá na Blau!

Guilherme Santiago, dos cadernos aí do meu amigo Alex Mariano, grande abraço mais uma vez, vamos que vamos, descemos novamente aí pra Baixada, né, na sintonia do programa aí, o meu amigo Everton, ele abriu os cadernos e pediu a música do Chico Rei Paraná, Perder Você é Abraçar a Solidão, vamos lá!

Que beleza, meu amigo. Minha, nossa, tá bom demais, né? Tá forte o negócio assim. E aí que tá, né? Aí que fica bonito perder você, é abraçar a solidão, é clássico da música sertaneja e foi dos cadernos aí do meu amigo Everton. Abração aí, Everton. 3 horas e 2 minutos. Eu vou fazer um intervalo, é rapidão e volto já com a sequência do.

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1: Agora 3 horas e 4 minutos, 3 e 4, voltamos. Voltamos com a sequência aqui dos modão, vamos até as 4 fazendo companhia pra você, nesse 16 de agosto do ano de 2026. E vai um abração também, olha só que legal, quero agradecer a companhia aí do meu amigo Diego Moraes e também a Tuca, nossa grande comunicadora aqui da 97, do Show da Manhã, né? Isso, nossa comandante aí do grupo, né, de WhatsApp aí, o Pegada Forte, né? Ô Tuca, um abração aí pra você, muito obrigado pela companhia, abração pro Diego também, são 3 horas e 4 minutos agora!
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1: Olha só que legal, gente. Minha amiga Nelcy Triquez tá na audiência do programa, né? Estão jogando um baralho, jogando um carteado, é uma canastra, né? Isso, ela, juntamente com as netas, aí a Laiane e a Alana, né? E a Nelcy pediu uma música aqui pra nós, né? Que é Fica Amor com o Alemão do Forró. E manda também aí pro André e pra Flávia, né? Que estão na lida, hein? Olha só, o André e a Flávia estão na lida, estão passando ureia aí no trigo, né? Estão lidando aí nesse domingão, né, Nelcy? Um abração para eles também. Nelcy Triquez, nossa grande amiga aí. Então, já vai estar rodando, Nelcy. Um abração aí, hein? O Carlinhos Araldo pediu para nós lascar uma música aqui pro bairro Aparecida. Então, vamos lá. Ô, Carlinhos.
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1: San Marino chegando, hein?

0: São Marino! Aí que eu me refiro, hein? O que, que achou, Carlinhos? Eu não é de espatifar coração, hein, che? Como diria o nosso grande amigo Esculacho, né? De espatifar coração, hein, che? É, o Esculacho. O Esculacho ligava no meu ranchinho, né? Jorge, roda uma música aí pra mim. Qual é que tu quer, Esculacho? Ah, põe um aí de espatifar coração. Põe um aí de espatifar coração. Mas beleza, 3 horas e... Nosso grande amigo Luiz. 3 horas e 10 minutos, 3 e 10. Olha só que legal, gente. Nós temos agora a alegria de receber um áudio, sabe da onde? De Palmeira das Missões. Alô, Palmeira das Missões, alguém na escuta? Câmbio, satisfação. Boa tarde, meu amigo Adão Schmidt.
1: Boa tarde, meu amigo. Estamos aqui em Palmeira das Missões. Pela primeira vez, estou te mandando um áudio aqui diretamente de Palmeira das Missões. Estamos curtindo o teu programa aí, tá show de bola. Eu e a minha esposa Iria aí, estamos curtindo aí em Palmeira das Missões aí, cara. Show de bola o teu programa aí, tá maravilha. Se puder rodar aí Bob Robson, toalha de banho, eu ofereço para todos meus amigos e familiares, inclusive para minha esposa, que gosta muito dessa música, e eu também. Um grande abraço aí para todos os ouvintes aí, e bom final de semana a todos. Grande abraço, valeu! Esqueci de falar meu nome aí, meu nome é Adão Schmidt aí, Palmeira das Missões, Rio Grande do Sul. Valeu!
0: Que legal, Adão, que legal. Esperamos que seja a primeira de muitas e muitas participações aí, porque, né, já dá pra ver, inclusive, aí que, né, olha só, caderno em dia aí em Palmeiras das Missões, hein? Olha que modão de fundamento, Bob Robson chegando!

Toalha de banho, é clássico também. Bob Robson aqui, dos cadernos do meu amigo Adão Schmidt, Maravilha, maravilha, lá de Palmeiras, né? Lá de Palmeiras, eu tava olhando uma mensagem aqui e acabei viajando aqui, mas tudo bem. Deixa eu falar agora aqui, eu vou dar uma proseada aqui com o meu grande amigo Sandro Vogel. Ô, Caudilho, satisfação, meu amigo. Tá na audiência, tá na Blau, tá legal. Jorge, sapeca aí pra nós a música Mariposa do Zezé de Camargo e Luciano. Já vai estar rodando, tá bom, Caudilho? Um forte abraço aí pra você. Tamo junto. O Silvio Borges também me mandou uma mensagem aqui, né? O Silvio Borges. Ô, Silvio, é nóis, hein? Ó o recado aqui, ó. Boa tarde, Jorge, tudo bem? Manda aí a música Tango pra Tereza. Essa é especialmente aí pro Amarildão do Povo, o Castor, que tá na audiência, tá no volume 12, tá curtindo aí os modão sertanejo da Blau, que beleza. Vamos que vamos, então, seguimos por aqui com as modas sertanejas, 3 horas e 16 minutos.

0: Os gogó de ouro do meu Brasil, aqui nos Modão da Blau, 3 horas e 25 minutos agora. Vamos que vamos, Mato Grosso e Matias, Zezé de Camargo e Luciano. Essa aqui é dos cadernos do Caudilho, hein? Vamos lá, segura que eu quero ver.
1: Mariposa!

0: Chitãozinho Chororó, uma grande família dos Cadernos do Castro. Alô, Castor. Eita, valseado bonito, hein?
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0: Um brinde especial para a Eloá, que tá aniversariando hoje, hein? A minha tia Eloá, ali da Presidente Vargas. Feliz aniversário aí, Eloá. Tudo de bom para você nessa data especial, hein?

0: Canarinho do peito amarelo, milionário José Ricos, que é o quase de ouro do meu Brasil. Mais uma vez um abração aí pra Tuca, Tuca Ferreira, meu amigo Dieguinho Moraes. Hoje ele, olha, isso que falou pra Tuca, né? Hoje, ó, não quero saber de bocha hoje, eu quero saber de música sertaneja, de fundamento. A uma hora eu vou ligar na Blau Nunes, vou acompanhar os modão sertanejos da Blau com Jorge Costa e vamos que vamos. Hoje ele tirou pra escutar modão, né? Um abraço, Diguinho.
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0: Meu amigo Zezão, o Zezão tá na audiência, já rodou aí, Zezão, hein? É, não tem, né? Não tem pra ninguém, já rodou. E a minha prece foi o pedido aí do Zezão, dos cadernos do Zezão. Obrigado, Zezão. Um abraço aí, meu amigo. Tamo junto, hein? E o meu amigo Vanderlei vai abrir os cadernos agora, hein? Boa tarde, Jorge Costa. Meu amigo, toca aí pra nós, Vestido de Noiva do Zezé de Camargo e Luciano. Olha só. Sempre escutando o teu programa. Obrigado, Vander. Obrigado, meu amigo. Um abração aí. Já vai estar rodando aí o Zezé, então, a música Vestido de Noiva. Tá bom, Vander? Abração aí. É nóis, hein? Tem um áudio aqui que chegou também. Chegou um áudio aqui, ó. Meu amigo José Eloino Antunes. Boa tarde, meu amigo Zé.
2: Boa tarde, meu amigo Jorge. Tudo bem? Peço que tu toque uma música pra mim aí, amigão. De Duduca e Dalvan, Quem Sou Eu? Faça o favor aí se tu conseguir, tá, meu amigão? Um abração.
0: Um abraço, obrigado, Zé. E olha aí, pessoal, daqui a pouquinho tem jogo do Grêmio e Atlético Mineiro, hein? O jogo tá marcado pras 4 da tarde, daqui a pouquinho as emoções do futebol com a Blau Nunes e com a Rádio Grenal. Tá na Grenal, tá na Blau, tá legal! E eu vou pro intervalo rapidão e volto já com a sequência do programa.
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Duduca! Duduca e Dalvan aqui nos Modão Sertanejo da Blau. Tá aí que eu me refiro, hein? Meu amigo Valdir tá ouvindo o programa aqui no bairro Aparecida. Ele pede a música Mala Amarela, o clássico da música sertaneja, Mala Amarela. Show de bola, vamos lá, vamos lá. Olha aí, o Negrão Valdir tá aguardando. Minha nossa, que tendel, hein? Demorou um pouquinho, vamos dizer um pouquinho, né, tchê? Barbaridade. Demorou um pouquinho, mas tá rodando, Valdir. Abração aí, meu amigo, é nóis, hein? Goiânia e Paranaense, aos olhos de Deus, dos cadernos do Valdir.

Goiânia e Paranaense, hein? Dos cadernos aí do meu amigo Negrão Valdir. Abração mais uma vez. E eu recebi a ligação agora das primas que estão reunidas lá na Presidente Vargas, na Eloá, comemorando com ela o aniversário. Um abração aí pra Nara, que tá falando com nós aqui no WhatsApp, né? A Marisa me ligou aqui no 1435 e pediu, ó. Queremos ouvir agora os parabéns, hein? Canta os parabéns aí pra Eloá. Tamo aqui com ela comemorando, hein?

0: os meses.
1: É, todas as primas lá, hein? Todas as primas lá, tá todo mundo marcando presença, hein? A Mana, a Marli, a Márcia, a Nara, a Marisa, a Manica. Olha aí, o pessoal chegou junto aí. Tomaram conta lá, né? Eu acho que tá interditada a Presidente Vargas nas comemorações do aniversário da Eloá. Parabéns, Eloá. Feliz aniversário pra você, hein? As primas dando um show. Que maravilha! Música.

0: espelho.
1: Tá aí, Horizonte Azul, Lucas e Luan.
0: Horizonte Azul.
1: E agora, olha só, a gente quase é brincadeira, né? Que às vezes acontece, né? Mas vocês podem ter certeza que é involuntário. Meu grande amigo Zeca, sempre abrindo os cadernos, nos apoiando, nos incentivando e nos ajudando a fazer a programação. Quando eu abri o programa, ele mandou uma mensagem. E não é que eu achei que eu já tinha atendido aqui, já tinha rodado e já tinha executado. E agora que eu tô me dando conta aqui que eu não gerei ainda, não rodei o áudio do meu amigo Zeca de Lima. Zeca, me perdoe aí, por favor. Boa tarde, meu amigo Zeca Lima.
2: Oi, Jorge Costa, boa tarde. Um abraço. Parabéns pelo aniversário da nossa Rádio Bel Nunes, da Vau Vau. Um abraço para todos, Paulo Moisés, todos os funcionários da família Bel Nunes. Se for possível, pede uma música, dá para rodar a musiquinha, aquela para nós do, eu não sei o nome, aquela do doutor Ali, falando do doutor Ali. Daí, e um abraço pro autor dessa música, muito bonita.
1: Opa, beleza, é o Cezinha, hein? Aliás, tem umas duas músicas aqui que, do Cezinha que eu vou ter que ficar devendo aqui. Zeca, muito obrigado aí, meu amigo, pelas palavras, em nome de toda a nossa equipe aqui, muito obrigado mesmo, de coração, tá bom? Grande abraço, Zeca de Lima, meu amigão aí na audiência do programa, e peço desculpas mais uma vez, Zeca, que eu achei que eu já tinha rodado o teu áudio aqui, porque fumaceira total, graças a Deus, que eu gosto de fazer o programa assim no meio da porvadeira. Mas aí uma coisa, né, uma pelegada ou outra acontece, e eu já peço desculpas por isso, tá bom? Então, eu, e meu amigo Tiquinho aí, ó, tá fazendo um positivo aqui, tá na blau, tá legal, obrigado, Tiquinho. Show de bola, hein? E aí o seguinte, ó, eu vou botar o pé na estrada porque na sequência vem as emoções do futebol. Grêmio e Atlético Mineiro é clássico do futebol nacional e a gente vai conferir as emoções aí através da Grenal, né? Tá na Grenal, tá na Blau, tá legal. E eu vou finalizando aqui os modão sertanejo da Blau, agradecendo o carinho dessa audiência maravilhosa, a participação, o apoio de todos vocês. Muito obrigado mesmo. De coração, e eu volto amanhã à noite com o Sertanejão da Blau. Todo mundo ligado, estão convidados, né? Sempre bem-vindos. E desejar uma boa semana, que seja abençoada, que seja de muitas alegrias e muitas realizações. Obrigado mesmo. Fica bem, fica na paz, fica na bênção de Deus. Um abraço carinhoso, parabéns à minha tia Eloá. Pessoal da Presidente Vargas aí reunido, as primas estão por lá, tomaram conta, que beleza, né? Festança grande, o seu Chico também tá aniversariando hoje, um abração pro seu Chico mais uma vez, e é nóis na fita, hein? Um abraço carinhoso e até domingo que vem!

0: Um abraço, Eduardo Costa, aí para o senhor, o seu programa, estou escutando aqui, tá bom? Um abraço para o senhor. Não pedi música, mas só mandar um abraço para o senhor, um bom final de semana para o senhor e para a sua família.
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2: Abriu na extrema direita para Coelho. Coelho domina junto ao lateral do gramado. Voltando o jogo, se disparou e apontou. Apontou o que, Ober?
3: Arremesso lateral. O passe foi muito forte do Preciado. Já estava fora do campo quando fez o domínio. O Coelho lateral para a equipe do Grêmio fazer a cobrança lá do esquerdo do campo de ataque.
2: Começou. Prepara-se pelo lado esquerdo. Pedro Gabriel começou onde?
4: 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Bola rolando também para Vasco e Santos em São Januário na Série C. Caxias e Figueirense na pior de grupo. 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
2: 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Um minuto de bolas, terceira parada. Uma falta, um lateral e duas faltas agora. Uma falta no jogador do Atlético Mineiro.
3: Saía para o campo de ataque Igor Gomes, passou pelo primeiro marcador, mas aí Dodi chegou terminando de fazer o serviço. Falta cometida em cima do Igor Gomes. Falta pelo lado esquerdo do campo de ataque. Vai pintar chuveirinho para dentro do fedor do Everton.
2: Um minuto e meio aqui, Grenal. Zero para o Atlético, zero para o Grêmio. Futebol Porto Alegre, esse jogo sendo disputado em Belo Horizonte. Na Arena MRV tem uma falta para o Galo cobrar. Está lá o comandante Cassierra na boca do gol. Partiu para a bola, levantou Cícer. Levantou na área, Pala passa, tira de qualquer maneira. Agora o Christian Pavon tocando para o campo de ataque. A bola está voltando para Juan, que recua até intermediário onde está o goleiro Everson. Everson sai jogando com Vitor, dominando é o Hugo, domina Hugo, deixa para Renan Lodi. Renan Lodi volta outra vez para o goleiro Everson, tudo no sistema defensivo do time do Galo. 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Aqui, Grenal, no fundo de campo, bola para Renan Lodi, domina o camisa meia dúzia, volta no meio de campo, entregando rapidamente para Igor Gomes, que solta no meio, busca movimentação agora de Alan. Alan deixa para o 4 Juan. Juan domina no círculo central e abre a jogada na esquerda para o Hugo. Dominou o Hugo, passa para a metade do gramado. Este também é Vitor Hugo. Abriu na esquerda para Renan Lodi. Vai levantar, virou o jogo. Virou na estreia.

0: Ejo, e no bico da grande área pelo lado direito, fez um cruzamento à meia altura. Ela passa na boca do gol, chegava no segundo poste Renan Lodi, complementando de perna esquerda. Só que a bola acabou indo na rede pelo lado de fora. Segue o placar fechado na Arena MRV, 0-0.
1: Bola rolando. 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
1: Aqui Grenal, 0-0, Grêmio e Clube Atlético Mineiro. Bola na defesa do Galo, trabalhando o Juan. Juan descendo pela intermediária, pode abrir do lado esquerdo para Vitor Hugo. Preferiu no meio para Franco, Alan Franco de volta para Hugo, Hugo para Alan Franco na meia direita para Cissé, dominou e vai abrir na extrema direita, abriu para Coelho, dominou, levando o peito baixo para o gramado, avançou, tentou levar, chega para dominar o jovem, o garotinho Pedro Gabriel, afasta o Pedro Gabriel, recupera o Grêmio, mas está apontando o árbitro, que o Berreira.
0: Saída de bola da equipe do Grêmio pelo lado esquerdo, Francis Amuso sofreu a falta do Preciado, falta para a equipe do Grêmio fazer a cobrança, 4 minutos da etapa inicial, placar de 0-0.
1: 4 minutos passados, 0-0. 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Até agora o jogo, nada de pitiberiba, né,
3: senhor? É, o Grêmio está, aos pouquinhos, está querendo entender o tempo da partida, a temperatura do jogo, mas, olha ali, até deu um jogador agora, chutou, tocou a bola no jogador do Atlético, caído. Tem que ter cabeça também para jogar um jogo desses. O Atlético é um estilo de jogo já bem definido, Haroldo. É bola na área, transição de bola na vertical e bola na área para o centroavante, o Cacierra, né? Tem dois laterais que são muito ofensivos, então eles ajudam muito ali no ataque. O Grêmio tem que ter paciência, não é um jogo para se perder a cabeça muito cedo, é um jogo para ter calma que daqui a pouquinho consegue encaixar um ataque.
1: Bola virada pelo lado esquerdo para o Vitor Hugo, que é o Hugo. O Hugo lançou pelo lado esquerdo, afasta de qualquer maneira o Dodi. Bola para fora de campo, foi o desenho de Pavon. Lateral para a equipe do Grêmio, do Atlético Paranaense cobrar. Estou me atrapalhando uma barbaridade nesse começo de jogo. A bola lançada no meio de campo, ficando para Cissé. Cissé vai parar do jogo de novo. Está parando muito este jogo, seu Gesiel Elias.
4: É, as duas equipes fazendo muitas faltas, uma na outra, né, Haroldo? O árbitro tem que marcar falta. Quarta falta do Grêmio, bem marcada pela arbitragem, até desenrolar, pelo jeito vai demorar. CMPC. Viva o natural.
1: E tá chegando outra vez o time do Galo pela meia direita com Alan Franco na ponta, caindo a bola para Coelho, o Coelho tabelou, recebeu Cissé girou do comando de ataque, a bola caiu para Cacierra, afasta a zaga tricolor e cai no meio, Cissé levou no peito, baixou no gramado, abriu na extrema direita, outra vez Coelho, levantou na área, subiu de cabeça Gustavo Martins e afastou, a bola fica na extrema direita. E tem falta agora, o juiz está apontando a falta a favor do time do Grêmio. Falta cometida em cima de Diego Caíto.
0: Exatamente, cruzamento para dentro da grande área, saía jogando a equipe do Grêmio pelo lado direito. E aí chegou o Alan Franco, dominando geral, cometendo falta em cima do Nardoni. Falta para a equipe do Grêmio fazer a cobrança. 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
1: 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Ninguém melhor do que ninguém aí no jogo, né,
3: Israel? Não, o jogo está parelho, claro. O Atlético ele coloca um pouco mais de intensidade, normal, está jogando em casa, com toda a torcida fazendo aquela pressão normal lá naqueles, desde que eles inauguraram a Arena MRV. O jogo tá parelho, um pouco mais de atitude do Atlético, e deu para perceber já em poucos minutos o porquê do Maicon do Atlético ter virado reserva nesse time do Eduardo Domingues. Que belo jogador de futebol esse Cissé, hein?
1: Vocês tinham razão, porque não se enxerga o número do Galo de jeito nenhum. O Galo até parece um pouquinho, mas o do Grêmio, meu Deus do céu. A bola na direita, o levantamento é feito pelo Preciado, bateu na zaga, voltou no meio de campo, ficou outra vez para Cissé, girou pela meia esquerda, caiu para Alan Franco, engatilhou para soltar, arrependeu, tocou na ponta canhota, caiu para Vitor Hugo, para Igor Gomes, volta a jogada, voltou no meio de campo, ela fica dominada pelo Vitor Hugo, domina Hugo, Hugo toca no meio, gira o jogo rapidamente para 21, Alan Franco volta a jogada para Igor, toca pela meia direita, avança a rua, passou pela metade do gramado, abriu na extrema direita, recebeu o Preciado, puxou para a perna direita.

0: Ainda ele dominando, bateu para Coelho, recolheu, preparou, vai suspender na área, puxou para a perna esquerda, recua até a intermediária, a bola fica para Igor, lançou no comando, desvencilha-se da marcação, bateu para o gol, de qualquer maneira o Cício, e a bola vai saindo para a lateral, lateral cobrado para o time do Atlético, está apertando o galo, a bola dominada pelo Cício, Cício recua na intermediária, abriu na extrema direita, agora para Coelho, Coelho dominou, Coelho vai tentar sair para cruzar, tentou lançar no vazio, não passou, a bola ficou para Noriega, Noriega para Dodi, arranca pelo lado esquerdo, jogou na frente, ganhou a parada, vai em velocidade, por baixo vem o Preciado, e coloca de qualquer maneira para lateral o Berreiro.
1: Saída de bola da equipe do Grêmio pelo lado esquerdo, Dodi engatou a terceira e a quarta marcha, conseguiu passar por dois marcadores, mas aí chegou bem o Preciado colocando a bola pela linha de lado, lateral já cobrado pelo Tricolor.
0: Vai pintar a casa, pintor recomenda quem entende, pinta com tintas que lei, o tempo no futebol, a bola branca parada, ponteiro girando, girando, torcedor do Brasil.
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0: Gravados em cima da pinta na Arena MRV em Belo Horizonte, Campeonato Brasileiro, 23ª rodada, 9 minutos do primeiro tempo, o placar está fechado. Atlético Mineiro 0, Grêmio Porto Alegrense 0.
3: Informa a Rádio Grenal, 10 minutos em São Januário, 0-0 Vasco e Santos, com Neymar de titular. Na Série C, no Centenário, 11 minutos para Caxias e Figueirense, 0-0. Série D, no Bezerrão em Gama, 0-0 para Gama e São José. Por enquanto, pênaltis na Série A2 do Gauchão, Veranópolis 2, Pelota 0. 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
0: Vamos chegando a 10 minutos de partida, ninguém chutou no gol ainda, hein,
4: Israel? É um jogo amarrado, porque o jogo do Atlético é esse, como eu falei, é ficar transitando bola ali no meio campo, daqui a pouquinho abre um espaço nas laterais e chuveirinho para a área. É bem esse estilo de jogo do Atlético no início da partida. E o Grêmio ainda está tentando encaixar uma marcação, tentando encaixar uma transição de bola, né? O Atlético é dono do jogo nesses primeiros 10 minutos, mas meio passivo, sabe, Haroldo? Não é aquele... tem o domínio, mas nada muito circunstancial.
0: Nada muito perigoso contra o gol de Everton, né? Saída de bola de novo pelo lado direito. Tem o lateral para o Galo cobrar com o Renan Lodi. Ele levantou na direita para o Alain Franco. Recuperou o time tricolor, a bola girada para Musso, o Musso domina, bateu atrás, tocou para Noriega, girou na extrema direita, vai para Pavon, recolheu, preparou, vai cruzar, cruza, desvia a zaga do Galo, tem arremesso de novo. Outro arremesso para a equipe tricolor cobrar pela extrema direita. Prepara-se para o levantamento de bola, o lateral direito, Diego Caíto. Vai fazer o levantamento de bola, levantou, não colocou no interior da grande área, antecipa-se Vitor Hugo e corta na cabeça de Carlos Henrique. Recuperou agora pelo time do Atlético, no meio de campo está dominando, fugindo para o campo ofensivo, descendo com velocidade o Cici, deixa agora no corta-luz para o Alan, na ponta direita para Coelho, velocidade do Galo, chegou pelo bico esquerdo da grande área, levantou na área, afastou a zaga, bateu de primeira para o gol, bate na zaga tricolor e a bola se perde pela linha de fundo, perde-se pela linha de fundo, escanteio para o Galo cobrar, bateu no Igor Gomes.
1: Diego Caíto chegou muito bem, colocando o peito para jogo, o cruzamento veio do lado direito do Coelho, ela sobra para Renan Lodi, mais uma vez na finalização, pelo lado esquerdo da grande área, chega batendo de primeira, se atira na bola Diego Caíto e de peito coloca ela pela linha de fundo, escanteio para o Galo Mineiro. Tá chegando por ali, me parece o Cacierra para fazer a cobrança.
0: 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Lateral cobrado, a bola vai para o interior da grande área do Grêmio. Está voltando para o Atlético Mineiro. Dominando camisa meia dúzia, Renan Lodi. Renan Lodi com o goleiro. O goleiro está jogando no círculo central. Faz o Everson levantamento para o campo de ataque. Levou no peito o Igor Gomes. Voltou até o meio de campo. Ela fica dominada pelo Alan Franco. Ameaçou disparar. Puxou o jogo pelo lado esquerdo. Ainda ele. Lançou no vazio. Tirou a diferença. Está entrando na área. Afasta de qualquer maneira. Outra vez Gustavo Martins. A bola está voltando para o camisa meia dúzia. Renan Lodi. É o Galo apertando o tricolor do Sul. Dominando no meio de campo. Alan é o camisa número 21. Alan Franco. Ainda ele puxando, virando o jogo na direita. direita para Juan, recolhe o camisa número 4, pode abrir para Preciado, ele puxa a jogada e vai insistir com Vitor Hugo, domina Hugo pelo lado esquerdo, avançou, tocou para Vitor Hugo recolheu, transou, buscou na esquerda, vai a bola dominada, mas pelo Igor Gomes, voltou ainda para o time do Galo na extrema direita com Cícero, Cícero faz o cruzamento, a bola bate na do seu lado agora do lateral tricolor, a bola volta, fica para o time do Galo ainda, entregando pela meia direita, lá vai Juan na ponta, preparou o Preciado, jogou no fundo, puxou pelo lado esquerdo, ainda o Galo chegando, extensão de jogada para o Cícero, é o número 20-39, dominou, bateu de longe, bola, caça de cabeça pelo lado esquerdo, passa muito perto de Everton e se perde pela linha de fundo, uma cabeçada quase que fulminante, Oberreiro.
1: Terceira finalização de Renan Lodi na partida. O cruzamento que veio da intermediária pelo lado direito do Cuejo encontra o segundo poste completamente livre, o lateral esquerdo do Atlético Mineiro, que na risca da pequena área testa firme, buscando o canto esquerdo do goleiro Everton, que já estava vendido no lance. Mas ela vai pela linha de fundo, é tiro de meta e o placar segue fechado.
0: Tem gol. 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Tem gol onde, Fiorinho?
3: Informa a Rádio Granão na Série D, lá em Gama, William Júnior, Gama 1, São José 0. O Gama vai se classificando para a Série C, o São José vai para a disputa dos playoffs. 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
0: 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Jogo parado. São 14 minutos e meio. Está contundido, lesionado o jogador tricolor.
1: Exatamente, Nardone. Ele vai na disputa de bola com o Igor Gomes, acaba perdendo a bola. E na segunda dividida com o Diego Caetano, o Igor Gomes também chega lenhando o jogador do Grêmio. Mas quem sentiu o joelho direito é Juan Nardone, no momento em que Gustavo Martins chega e troca uma ideia com o treinador Luiz Castro, justamente para ajeitar a marcação do tricolor.
0: Israel Melo.
4: O meio-campo do Grêmio está com uma marcação muito passiva, Haroldo. Os jogadores ficam só cercando. Eu não sei se é medo, aí o Gesiel talvez possa trazer a opinião dele. Eu não sei se é medo por causa que, como o árbitro está marcando tudo quanto é falta, os jogadores do Grêmio deram uma recuada agora, estão deixando de dividir bolas com os jogadores do Atlético. E o que acontece? Acaba sempre sobrando um jogador de preto, um jogador do Galo, por isso que o Atlético parece que está até com um jogador a mais. Tem superioridade numérica em campo, e aí já esse gol que o Atlético perdeu agora há pouco com o Renan Lodi, olha, se é um centroavante, um atacante ali, era gol, era caixa, o Grêmio escapou de tomar um gol lá em Minas.
0: 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Tá lá o camisa número 5 mancando.
1: Exatamente, sai de campo Juan Nardone de Mac, já estão no aquecimento Gabriel Mac, Bernardo Zorteia e também Krovinovic.
0: Também, então, por linhas tortas, pode arrumar o meio de campo, Israel?
4: Pode, porque tá faltando aquele jogador para botar a bola no chão, entendeu? Nessas horas, Haroldo, tem que ter um jogador com personalidade de chamar o jogo para si. O Arthur fazia muito isso no Grêmio no primeiro semestre. Como não temos mais o Arthur, algum jogador desse elenco tem que chamar essa responsabilidade, né, e chamar o jogo para si, segurar, chamar uma falta, dar uma catimbada no jogo, porque senão vai ser aquele bate e volta. O Grêmio tira a bola e retorna pro Atlético. Aí não tem time que aguente, né?
0: É, tanto vai, que daqui a pouquinho acaba acontecendo. Lateral cobrado pelo Renan Lodi, entregando para Alan Franco, como joga a bola esse 21 do Galo. Lá vai Alan Franco, abre pela extrema direita para Juan. Juan domina, já passou pela direita lá o Preciado. Vai-se embora Juan, abre agora na extrema direita para Cícero. Cícero vai passando pela metade do gramado. Chega na intermediária contrária, enrola para Hugo. Dominou Hugo, desceu Hugo, preparou do lado esquerdo, tem o Renan Lodi, ele levantou direto para o gol, saiu o Everton. Segurou, largou e faz a defesa, Oberreiro.
1: Alan Franco na meia esquerda, no campo de ataque, tentou o cruzamento na infiltração do Cacierra, só que o cruzamento foi forte demais. O Everton saiu bem da meta para ficar com ela. 17 minutos e 15 de etapa inicial, placar em 0-0.
0: Aqui, Grenal, lateral, não, o lance já foi feito pelo Everton para o ataque. Já saiu para a lateral de novo. As coisas assim que não dá para entender na bola. Meu Deus do céu. 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A bola dominada pelo zagueiro, pelo Alan. Vai tocando pela meia direita para Cícero. Cícero abre a jogada na extrema direita para Preciado. Preciado salta de bola no meio de campo para Cícero. Lá vai. Esse é o Cícero, qual é o Cícero?
1: Cícero é esse aí que tá com a bola agora.
0: Esse aí, o Cícero, né? Cícero?
1: Isso, ele é de Guiana.
0: Cícero. Cícero tocou na ponta canhota, caiu para Relando, onde vai livrada, Panceiro levantou, foi para a esquerda, cruzou, prensou, saiu, escanteio. Escanteio, Aberreiro, para o Galo.
1: Lançamento do Cicê na ponta esquerda para Renan Lodi, dessa vez ele não apareceu finalizando. Tentou o cruzamento, Diego Caetano na marcação, desvia, bota a bola pela linha de fundo, escanteio pelo lado esquerdo, que o Atlético Mineiro cobra o segundo da partida.
0: Vamos para a cobrança de escanteio, prepara-se, Igor Gomes, de camisa número 17, vai partir de perna direita para levantar, 18 minutos e meio, já autorizou o Bruno Arleu de Araújo, partiu para a bola, recusou e agora ele vai chamar a atenção dos jogadores que estão lá se pegando dentro da grande área. Chamou a atenção dos dois, do tricolor, do Galo, e agora vai autorizar a cobrança do escanteio. É Igor Gomes para levantar para a área. Partiu para a bola. Atenção, suspendeu, perna direita, boca do gol, cabeçada, passou, é gol! Gol do Galo! De cabeça no interior da grande área. O levantamento foi feito pelo jogador Igor Gomes. Na cobrança de escanteio, ele partiu de perna direita. Levantou na boca do gol. Um punhado de jogadores subiram. Houve o desvio de cabeça e ele está determinando o Vitor Hugo. Determinado, Ruim, camisa número 4, o primeiro gol do jogo. A rede ainda está balançando. Foi o camisa 14, Vitor Hugo, 1 para o Galo, 0 para o Grêmio. O Berrer.
1: Aquela bola aérea que dá muito problema para o tricolor. Cruzamento veio fechado no primeiro poste. O Everton saiu mal e Vitor Hugo no primeiro poste chegou cabeceando firme, antecipando o goleiro tricolor e de cabeça coloca a bola na rede. Placar aberto na Arena MRV, Atlético Mineiro 1. Grêmio 0, Israel.
4: É, num jogo que a gente falou desde o início da partida, antes de iniciar, que era um jogo parelho, que quem errasse mais sairia vitorioso. O Grêmio está errando muito na partida. O Atlético Mineiro até não faz um grande jogo, mas o Grêmio está muito omisso no jogo, está com uma marcação muito passiva e agora ficaram discutindo antes do escanteio e justamente com o Vitor Hugo. E aí termina a discussão e deixa o jogador sozinho para cabecear. Olha, o Grêmio tomou um gol infantil agora, Fiorim.
3: Grêmio, 14º, está sofrendo o 28º gol na competição. Não vence pelo Campeonato Brasileiro fora de casa desde 7 de dezembro de 2025, 252 dias. O Galo marca o 28º, segundo de Vitor Hugo. Galo, 8º colocado com 32 pontos, no momento consolidado na zona de classificação à Copa Sul-Americana.
0: Você carimba esse gol, Gisele?
1: Gol legal do Galo, Magrão, sem interferência, sem infração do lance, pode carimbar.
0: Tá aí 1-0 para o time do Galo, então, quando são passados agora exatamente 21 minutos do primeiro tempo. 21 do primeiro tempo e o Grêmio já está perdendo o jogo em Belo Horizonte. Isso não é nada bom. A bola dominada pelo Wallace, o Wallace entregando no meio de campo, tocando o jogo rapidamente, buscando a movimentação de Noriega. Noriega virando o jogo na esquerda. Ela cai dominada pelo Pedro Gabriel. Pedro Gabriel volta a jogar outra vez para o Everton. O Everton vai sair jogando com o Noriega. Toca a bola no círculo, no meio círculo. Abre na esquerda, tocando para o Wallace para o Everton. Eles vão jogar só no interior da grande área do Grêmio. É ali que o Grêmio vai buscar gol. Por favor, daqui a pouquinho uma complicação e um abraço. Gol de quem, Fiorim?
3: Informa a Rádio Grenal na Série D, mais um do Gama lá no Bezerrão. Darlan, Gama 2, São José 0. Gama de volta à Série C. Na informação, Dr. Clean, planos de saúde, perrengue não incluso, acesse o site e saiba mais.
0: 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Aposta não é investimento, mas não é mesmo. 22 minutos, já estamos chegando na metade do primeiro tempo com o placar de 0 para o Grêmio, 1 para o Atlético Mineiro. Trabalha no meio de campo, vai-se embora agora na Nardoni, tocou na extrema direita, foge bem o time tricolor, dominando pela ponta direita, puxou pelo meio, trabalha agora Diego Caetano gira no meio de campo para Nardoni volta o jogo, na intermediária para o Gustavo Martins abrindo para o Wallace na canhota, girando o jogo rapidamente para Pedro Gabriel, lançou na esquerda para Musso, chegou pelo lado esquerdo, afasta de bico de qualquer maneira, bola pro mato, que o jogo é de campeonato, Berrero.
1: Lançamento de Pedro Gabriel na velocidade no corredor canhoto para Musso, ele não conseguiu fazer o domínio porque Juan chegou dando um bicudão na bola, lateral já cobrado pro Grêmio.
0: O Grêmio tá, parece um peso morto dentro do campo, sabe, um time sem alma, sem nada.
4: Sem ambição no jogo, né, Aruto?
0: Não tem ambição nenhuma.
4: Sem ambição ali, ó, ficam trocando passes e nenhum jogador tem a capacidade de chegar e dizer, toque em mim, vamos abrir o jogo. Tá, não tá um jogo difícil pro Grêmio, só que tem que ter atitude?
0: Não tá difícil pro Grêmio, mas se o Grêmio tivesse time, né? Porque o Grêmio não tá com time dentro de campo. Olha ali o jogo deles. É jogo no meio de campo, não é jogo para chegar no gol. E aí aquela vontade que não tem o time do Grêmio, aquela vontade indômita que a gente vê em outros times de futebol. O Grêmio tá dormindo no gramado e há muito tempo, eu tô falando tudo isso, e eles não saíram do meio de campo. E olha lá, continuam na intermediária. Bola pro Wallace, o Wallace vai, arrepende-se, abre na esquerda, domina o lateral, quer ver que ele vai voltar, voltou o jogo para a intermediária, volta para a intermediária, avança agora, vai Gustavo Martins, vamos ver, passou pela metade do gramado e agora sim, lançou para Musso, mas não adiantou nada, cortou no meio de campo Alan Franco já entregando para Igor Gomes, girou na esquerda, Renan Lodi recua para o goleiro Everson, sai do gol e apenas explode para o campo de ataque. 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O que é o Berrero?
1: Jogada pelo lado esquerdo, bola enfiada no Amuso, tentou cruzamento, escanteio para a equipe do Grêmio do lado esquerdo. Está chegando por lá, ver quem está chegando por lá para fazer a cobrança, me parece o Pavon tá se posicionando para fazer a cobrança, 25 da etapa inicial, 1-0 Galo.
0: Prepara-se pelo lado esquerdo, vamos ver a definição, quem vai partir para a cobrança, uns 25 minutos, o Grêmio perde por 1-0, o Luiz Castro está na beira do gramado, só pensando em quê? Além fronteiras,
4: morte da bezerra.
0: É, a morte da bezerra. Prepara-se, Pavan. Cristiano Pavan. Capricha, Pavan. Vai fazer o levantamento, Pavon. Vai levantar na boca do gol. Jogadores agrupados por autorizado. Bateu mal. Muito mal. Ele bateu em cima do zagueiro Preciado. E esse colocou de qualquer maneira para fora de campo. E o lateral vai ser cobrado por ele. Pelo Cristiano Pavan, que cobrou muito mal o escanteio, Oberreira.
1: Exatamente. Cruzamento à meia altura. Não funcionou absolutamente nada, chegou bem o Preciado colocando pela linha de lado, lateral já cobrado, mas já perdido também, porque no toque do jogador da equipe do Atlético Mineiro na disputa, o último a tocar na bola foi o atleta do Grêmio.
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0: Gravados em cima da pinta na Arena MRV em Belo Horizonte, 26 minutos. 23ª rodada do Campeonato Brasileiro, já estamos no retorno. 26 passados, 1 para o Atlético Mineiro, 0 para o Grêmio.
3: Informa a Rádio Granal, 28 em São Januário, Vasco e Santos empatam 0-0 na Série C. Dentinho abre o placar no Estádio Centenário, Caxias 1, Figueirense 0. No gauchão da Série A2, Lajadense 0, Passo Fundo 1. 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
0: Gente que se liga na gente em Belo Horizonte, Adir Pontes, ligado no futebol, acompanhando mais um trabalho da Rádio Grenal. E em campo, Ereu Nego Lima e o seu pai, o seu Wilson Vicente de Lima. O seu Wilson Vicente de Lima está com 91 anos de idade, me acompanha há 50 anos. Então ele tinha 40 e poucos anos quando eu cheguei aqui. Um abraço ao seu Wilson Vicente de Lima, pai do Nego Lima, em Campo Herei, Santa Catarina. Israel Melo, chegamos a 27 minutos e esse 1-0 do Galo.
4: É um placar justo, Haroldo, é um placar justo até agora, porque só um time tentou atacar, só um time teve ambição de, de atacar o gol adversário, que foi o Atlético, tá jogando em casa, tem o apoio da sua torcida, tá mais acostumado com esse gramado sintético, mas nada disso é desculpa pro Grêmio, pra atitude que o Grêmio está tendo lá em Minas hoje à tarde. É um time muito passivo, principalmente no meio campo. O meio campo do Grêmio não marca, fica só ciscando, cercando e não dá o bote, e aí acontece aquilo ali, ó. Perde a bola e aí depois é um Deus nos acuda, porque é jogador tudo perdido na marcação.
0: É, a bola girada de Renan Lodi na ponta direita para Coelho, dominou, Preciado passou por ele, ele puxou para a perna direita, entregou no meio, caiu a bola para Cicê, virou na esquerda, ela vai se oferecendo na canhota para Igor, puxou, dominou, trocou de bola, trocou de passe, abriu na ponta canhota para o jogo, o juiz apontou. Sentiu. O que que houve com o jogador do Atlético? Eu não vi.
1: Igor Gomes sentiu alguma coisa na hora de fazer o passe, entregou a bola para o seu companheiro e já se jogou no chão. Parece que está, inclusive, chorando o jogador da equipe do Galo Mineiro, mas sentindo muito ali o pé esquerdo. Lembrando que a Arena MRV tem um gramado sintético e foi justamente aí que o Vila Sante no ano passado se lesionou.
0: Mas será que foi, não sei, parece que foi tontura? Ou foi contusão mesmo no pé direito? Continua lá caído o jogador do Atlético Mineiro, é o Igor Gomes. Igor. E já tem aquecimento com o Bernard fora do campo, isso?
1: Exatamente, Bernard já no aquecimento, o Igor Gomes parece que já está de pé, sai mancando, tirou a chuteira direita do seu pé. Enfim, sai caminhando, mas com dificuldade, o camisa 17 do Galo.
0: É, mas ele vai colocar a chuteira e vai voltar, o Bernard não vai entrar dessa feita não. Ele vai ajeitar, já está tranquilo, e vai entrar e vai conseguir entrando para o jogo de novo. 29 minutos passados deste primeiro tempo, o placar permanece 1-0 para o time do Galo. 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Bola dominada na defesa pelo quarto, pelo jogador 4, Juan. Juan entregando para o goleiro Everson. Despacha para o campo de ataque. O Renan Lodi subiu de cabeça, bateu e a bola saiu. O arremesso fica para o Grêmio cobrar. E é pela extrema direita a cobrança do lateral. Tocada a bola para Carlos Henrique. Dominou o comandante, não dominou. Vem por trás o camisa 4, Juan empurrou para a lateral. O lateral é cobrado pelo lateral direito. Ficou ela dominada pelo Dodge, chutou em cima do adversário. Ela volta. Vamos para o levantamento de bola de novo do time do Grêmio. 29:45, daqui a pouquinho, meia hora de jogo. Vai fechar 30 minutos deste primeiro tempo. De 1 para o Galo, 0 para o Grêmio. A bola girada no meio de campo. Ficou trabalhada pelo Alan Franco. Tocou na esquerda, domina outra vez o time do Galo. Chegou para levantar, levantou o time do Grêmio chegando. Colocou no fundo de campo para Pavão, mas ele foi desarmado. E o juiz parou o jogo para apontar impedimento. É isso?
1: Exatamente, lançamento que veio do campo de defesa buscando o Christian Pavon, tava na banheira, impedimento marcado e vai ter troca no Atlético Mineiro daqui a pouquinho, vai sair de campo de
0: fato. Já saiu.
1: Igor Gomes para a entrada de Bernard, jogador que veste a camisa de número 11 Bernard, no lugar de Igor Gomes, 17.
0: Tá lá sentindo o Igor Gomes, saiu entrando, dando lugar para o Bernard. Bernard é o número
1: 11.
4: Torção de tornozelo, parece, hein? Ele tá reclamando muito do tornozelo ali.
1: É, o tornozelo direito.
4: Isso.
0: O que você acha dessa alteração? É melhor?
4: Ele era um dos melhores em campo do Atlético até o momento, Haroldo. Ele e o Cicê, o volante, muito bom jogador, esse Cicê.
1: 24 anos, Guiana Francesa.
4: Da Guiana Francesa, muito bom jogador. Eles estavam, se o meio campo é o que está fazendo a diferença nesse jogo, eles estavam dominando o meio campo ali da partida. Os jogadores do Grêmio só ficavam cercando e os dois trocando passes a todo momento. Entra o Bernard, que já não é mais aquele ponta veloz, alegria nas pernas que o Filipão comentava, né, no passado. Na seleção brasileira, mas o Bernard é um jogador rodado, um jogador experiente, ainda tem muita velocidade, apesar de veterano. É, vamos ver como é que muda o Atlético na sua forma de atuar. Mas que o Igor Gomes estava bem na partida, isso não tem dúvida.
0: É o Galo tentando outra vez pela direita, mas cometeu a falta e o juiz determinou a infração para ser cobrada. 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
5: Preciso fazer uma retratação aqui sobre uma desinformação que passei no início do jogo. A regra do goleiro atendido já está valendo e já foi aplicada, inclusive, no jogo do Santos. O goleiro do Santos foi atendido e o Neymar foi o escolhido para sair do jogo conforme as novas regras a partir do segundo semestre. Porém, tem uma regra que será aplicada no ano que vem, em 2027, que é a revisão de escanteio que terminar em gol. Essa ainda não está. As outras nove, sim, obrigado ao ouvinte Paulo Vitor, que trouxe a informação para nós aí, obrigado. Já está valendo, se o goleiro for lesionado, tem que escolher um do campo, CMPC, Vivo Natural.
0: Obrigado, Paulo Vitor, obrigado pela audiência, seu passado, hoje agora 33 minutos deste primeiro tempo. O placar é 0 para o Grêmio, 1 para o Atlético Mineiro. O Grêmio que chega agora com o Amuso, tentou na direita, cortou de cabeça Renan Lodi já abriu da ganhota. A bola vai para Bernard, fez o break, dominou, puxou o camisa número 11, girou no meio de campo, Alan Franco recolhe, Alan Franco vai girar, pode abrir na ponta, ganhota, abriu na ponta, caiu uma bola, dominada pelo Vitor, recolhe Vitor Hugo, toca de volta para Alan Franco, Alan Franco jogou no fundo de campo, chegou Lodi, cruzou para a boca do gol, passou a festa de qualquer maneira, Pedro Gabriel, é pro mato, porque o jogo é de campeonato, Oberreiro.
1: Triangulação perfeita entre Alan Franco, Vitor Hugo e Renan Lodi, o cruzamento na linha de fundo pelo lado esquerdo do Renan Lodi, encontrou ninguém do Atlético Mineiro, para a sorte do Grêmio, Pedro Gabriel chegou afastando, segue Atlético Mineiro 1, Grêmio 0, faz assim, faz assim, faz economia com qualidade no assunto.
0: E a bola é dominada pelo Cícero, camisa número 20, Vini, número 39, hein?
1: 39,
0: é o volante, grande Cícero abrindo na canhota para Hugo, Hugo na canhota para Renan Lodi, mais na esquerda para Bernard, Bernard entrega no meio de campo para Alan Franco, esse também está em todas as posições do gramado, na ponta direita para Coixo, Coixo girou no meio, caiu para Vitor Hugo, colocou na ponta canhota para Renan Lodi, vai levantar para a boca do gol, preferiu tabelar, recebeu de volta, tabelou com Bernard, voltou o jogo, voltou agora para Cicê, Cicê toca no meio de campo com grande visão, abre a jogada para Preciado, Preciado entregando para Ruan, Ruan dominou, patou, dominou, abriu na perna direita, outra vez para Preciado, vai-se embora, Coelho pede pela direita, vai ser acionado, colocada a bola para ele, recolheu Coelho, saiu da ponta, foi para meia, jogou no meio, caiu a bola para Cicê, recolheu, tocou para Alain, vai abrir no fundo, abriu para Bernard, Bernard domina junto ao lateral do gramado, vai tentar fugir para fazer o levantamento, fugiu e tocou no meio, de carrinho veio Lodi para cortar, a bola volta na esquerda, trabalhando Renan Lodi, Renan Lodi entregou no meio, girou o jogo para Alan Franco, Alan Franco na meia direita, abre a jogada para Preciado, Preciado pode colocar para Coelho, ele rodopia do gramado, volta o jogo, entrega outra vez para Vitor, levantou para área, saiu Everton, segura com tranquilidade o Berrera.
1: Depois de muito trocar passes e inverter o jogo, com quase 3 minutos de posse, o cruzamento veio da intermediária do Vitor Hugo, só que forte demais, o Everton saiu bem da meta e ficou com ela.
0: 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É o placar de momento na Arena MRV, em Belo Horizonte, num jogo até certo ponto equilibrado, mas com o Galo melhor, Israel Melo.
4: O Galo está melhor em campo, principalmente por causa do Grêmio, da postura do Grêmio, Haroldo. O Galo faz uma boa partida, mas o Grêmio poderia estar muito melhor. Bah, o meio-campo do Grêmio não existe. Mais um jogo em que tu olha e vê por que que Dodi e Nardoni estão em campo. Eles não marcam e não atacam. Agora, o que acontece? A síntese do que é isso que eu estou falando foi agora o zagueiro Wallace. Tentou um passe em profundidade pro Amuso, muito forte, acabou nas mãos do goleiro do Atlético. Por quê? Porque não tem um jogador do meio-campo se apresentando para receber essa bola da defesa. O Grêmio tem um buraco no meio campo, isso é o principal coisa que o Luiz Castro tem que arrumar nesse time, arrumar o buraco dessa escalação que ele iniciou o jogo e que na prática não tá rendendo, ou tira os dois ou tira pelo menos um deles, mas Dodi e Nardoni em campo são nulos hoje, Haroldo.
0: 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Aqui Grenal, comandando a grande rede Grenal do futebol, dominando outra vez o time do Grêmio, vai para o ataque com o Wallace, Wallace vira a jogada até Gustavo Martins, que entrega pelo lado esquerdo de novo. Agora a movimentação de jogada do time tricolor. Lançou na frente, recuperou o Galo. Tocada a bola para Bernard. Bernard no meio de campo para Cissé. Cissé dominou, tocou para Alain. Alain Franco outra vez para Cissé. Não conseguiu chegar. Musso dominou. A Musso entregou para Nardoni pelo lado esquerdo. Vai-se embora. O tricolor já não está mais. Mas que coisa horrorosa que é esse time do Grêmio. Meu Deus do céu, não tem nada no meio de campo, não tem absolutamente nada de treinamento, não tem jogada, não tem tática, não tem absolutamente nada. Eu não sei como é que esse time está com 25 pontos.
4: E alguns jogadores ali, Haroldo, eles nitidamente parece que a bola está queimando. Agora essa jogada aí que tu te apavorou, a bola está queimando. Os jogadores, eles não estão tendo personalidade de chamar o jogo para eles. O Grêmio agora deu um passe de graça. E tem uma informação que o Ober me trouxe aqui, ó, que é muito importante, que a gente acaba não percebendo. Quando o Vila Sante está jogando, é uma trinca pelo lado direito, Haroldo. Fica Diego Caíto, Vila Sante e Pavon. E aí eles ficam se revezando, trocando de posições, tanto para defender quanto para atacar. Quando o Vila Sante não joga, o quem vem para o lado direito é o Nardoni, ou seja, além de tirar o Vila Sante do jogo, mas o time acaba se estragando no pouco que tem de evolução tática, porque aí o Nardoni vindo para o lado direito, ele estraga o Pavon e estraga o Diego Caíto também. Então o time está todo bagunçado hoje mesmo. Todo bagunçado mesmo.
0: É uma pena. O time do Grêmio, que teve uma boa vitória na última rodada, parece que ia engatar e volta agora a jogar essa coisa medíocre de futebol na Arena MRV em Belo Horizonte, onde o Galo, que não joga lá grande coisa, uma grande partida, mas está ganhando o jogo por 1-0. 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
1: Cartão. Para Christian Pavon, número 7, por falta na jogada anterior, deixou o braço. Cartão amarelo para ele, não estava pendurado. 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
0: É o Christian Pavão para a cobrança da falta. Agora falta e escanteio só com ele. Toma distância, Christian Pavão. Chegando a 39 minutos e meio, partiu para a bola. Levantou no fundo, é do goleiro. De soco, afastou para fora da grande área. A bola caiu na esquerda para Musso. A Musso domina. A Musso gira no meio de campo. Ensaia uma reação, o Grêmio no finalzinho. Levantamento para a área, tocada na extrema direita. Para quem, meu Deus do céu? Para quem que essa bola foi lançada, Berreiro?
1: O Gasparzinho deve ter sido, porque o lançamento do Pedro Gabriel foi para absolutamente ninguém de branco. A inversão de bola não deu certo. Lateral para a equipe do Galo Mineiro. Faz assim, faz assim, faz economia com qualidade.
0: E nós já atingimos 40 minutos de partida. Faltam 5 na reta final de terminou para terminar o primeiro tempo de 1-0 para o Galo em Belo Horizonte. A bola dominada pelo Gustavo Martins. Gustavo Martins entregando para Nardoni. Deixando agora para Dodi. Dodi na ponta direita para Caíto. Caíto volta a jogada para Gustavo Martins, que entrega na canhota para o Wallace. O Wallace na esquerda para Pedro Gabriel, de volta para o Wallace. Ah, mas assim não dá, viu? Assim é difícil de narrar. Olha, jogo. Aqui, o jogo não sai da intermediária, Haroldo, mano.
4: Que jogador que eu sempre tinha fé nele, porque vou ver, tem qualidade, mas que jogador que voltou mal depois da parada para a Copa do Mundo, que foi Pedro Gabriel. É um jogador que está sem confiança, parece que está com medo de jogar. Ele tem por característica, Haroldo, pegar a bola e ir para cima dos marcadores. É a principal característica do Pedro Gabriel. E é tudo que ele não está fazendo no jogo hoje lá em Minas.
0: E agora, quando ia o Amuso em disparada, recebe cartão amarelo preciado, camisa número 23 do Galo, porque sargiu na perna direita o Amuso.
1: Jogada que começou com Carlos Vinícius vindo na intermediária buscar a bola, entregou para Francis Amuso, que botou a bola na frente, passava pelo preciado. A bola foi, o jogador não falta para a equipe do Grêmio fazer a cobrança. Cartão para Ângelo Preciado. 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
0: 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Você está bem. Você está com a Rádio Grenal e o placar é 1-0 para o Galo. Contra ao Grêmio em Belo Horizonte. Faltando 3 minutos para os 45 minutos. Nós temos agora uma cobrança de falta para o time tricolor. É pelo lado direito. Prepara-se, Pavão, para levantar. Autorizado, levantou na área, cortou a zaga, mas cobrou muito mal. A bola foi rasteira para o interior da grande área. Voltou agora, levantou Dodi. Buscou o fundo de campo, não vai pegar. Meu Deus. Não, só Apolo 11, a bola perdeu-se pela linha de fundo. É só tiro de meta, o Berreiro.
1: Tudo deu errado nessa jogada. Primeiro, a tentativa de cobrança de falta de Christian Pavon para absolutamente ninguém. A meia altura facilitou o trabalho da zaga. A zaga afastou, sobrou para Pedro Gabriel, que novamente tentou o chuveirinho num cruzamento frontal forte demais. Bola saiu pela linha de fundo, tiro de meta já cobrado.
0: Levantado para o cabelo de ataque, já está cortando de cabeça outra vez no meio de campo. O jogador Wallace que entrega na meia direita para Gustavo Martins, que toca para Caito. Caito de volta para Gustavo, avança, deixa Noriega dominando, chegando na metade do gramado. Pode lançar, não solta, soltou agora para Dodi, para Nori. Volta a jogada no meio para Gustavo, abre a jogada para o Wallace. Recolhe e volta o jogo. O time do Grêmio só joga da intermediária até o meio de campo.
4: E viu, e tem injustiça seja feita, né? Assim, a gente está cobrando também o meio-campo do Grêmio, que não tem criatividade, não tem combatividade. É muito pouco os dois atacantes do Grêmio tocarem na bola de vez em quando, e quando tocarem na bola, é uma jogada que outra. Por exemplo, agora o Amuso cavou uma falta, tomou cartão amarelo, jogador do Galo. O Pavon está muito mal no jogo. O time hoje tá um arremedo.
0: Olha lá, o Bernard na boca do gol, passou, vai ficar na extrema direita. Vai cruzar para a área, escanteio para o time do Galo. Cada vez que o Galo chega, é um arrepio na espinha. Tem escanteio para o Galo, Bernard.
1: Arrepio na espinha, jogada que começou com o erro do Carlos Vinícius, que veio buscar jogo, perdeu a bola, Renan Lodi levou para a linha de fundo, tentou o cruzamento, chegava Coelho afastando lá pelo segundo poste, chegou bem a defesa do Grêmio, escanteio pelo lado direito.
0: Vamos para a cobrança do escanteio, quando atingimos agora 44 minutos do primeiro tempo, placar 1-0 para o Galo, 44, é a última volta do ponteiro, partiu para a bola, levantamento mal também, mas cabeçou para o interior da grande área, tira de qualquer maneira o Caito, a bola está voltando para o Galo, ficando na extrema direita, dominando agora o Alan, vai suspender de novo na área, subiu e cortou de cabeça, Magrão. A zaga, a bola se perde para a linha de fundo, tem novo escanteio, diga!
5: Eu quero 4 no primeiro tempo, CMPC, viva o natural.
0: Vem aí o intervalo da Rádio Grenal, sob o comando de PC Carvalho, 44 minutos e meio, tem novo escanteio, o time do Galo para a cobrança, o Berreiro.
1: Depois do cruzamento do Bernard, chegou bem por ali o Noriega, colocando de cabeça pela linha de fundo, é escanteio que Bernard cobra.
0: Carlos Henrique tá meio estranho no campo, tá ele, muito agitado.
4: Ele tá cobrando, né, Haroldo, tá cobrando a reação dos companheiros, atitude, né, tudo que o que ele tem de sobra os outros jogadores do Grêmio não tem, né.
0: Bola de volta para o goleiro, Everson, da equipe do Galo, Everson. E ele já entrega para Vitor Hugo, zagueiro levantado para o campo de ataque, escora de cabeça, o Wallace responde apreciado, vai cair na ponta direita, caindo para Coelho. O Galo vai para o ataque, Coelho girou no meio de campo, ficou a bola para Bernard gira o jogo para Alan Franco, na ponta direita para Coelho, de volta para apreciado para Alan Franco, e entrega no meio de campo para o Bernard vira a jogada na esquerda, vai ficando para Renan Lodi, domina o camisa meia dúzia, mas vai voltar o jogo também, o time do Galo não é essas coisas, rolada a bola para Hugo para o Juan. Juan de perna direita, mais 3 minutos.
1: Exatamente, vamos a 48 nesse primeiro tempo. 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
0: 48 minutos, mais 3 minutos para suportar esse horrível jogo de futebol que está sendo jogado na Arena MRV em Belo Horizonte. E o Galo ganhando o jogo por 1-0. Aquele golzinho Michuruca de cabeça. Gol de quem, Fiorim?
3: Na Série C em Caxias do Sul, Emerson Galego empata 1-1 Caxias e Figueirense. 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
0: 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Vamos a 48. 1-0 para o Galo aqui, Grenal. Girada a bola pelo lado esquerdo, ficando para o trabalho de Renan Lodi. Renan Lodi gira no meio de campo. Vai para Vitor Hugo, abriu na esquerda, cortou a zaga. Recupera agora o time tricolor, girando o jogo para Dodi. Dodi na ponta direita, vai-se embora o Grêmio, vai lançar. lançou no meio de campo, ficou para Nardoni na ponta direita, a bola é boa, chegou para levantar o Caetano, levanta demais, a bola vai longe, pela linha de fundo, mas falta, o árbitro está apontando, escanteio, falta. Leonardo.
1: Falta, jogada pelo lado direito, chegava bem o Diego Caetano para fazer o cruzamento, ele até toca na bola, mas chega atrasado o seu marcador, o Cissé, camisa de número 39, cartão amarelo para ele e para a seleção Diniz. 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Consulte o regulamento, falta do lado da grande área, lado direito, Pavão na bola.
5: E foi o Bandeirinha que deu, Magrão. Ele levantou a bandeira, sinalizou para o árbitro, já mostrando aqui o sinal de cartão amarelo. Perfeita atuação da arbitragem. CMPC, viva o natural, Magrão.
0: O Luiz Carlos é assim, ele, o Luiz Castro está ali. Impaciente, quieto, né? Não, não se mexe.
4: Ele não é muito isso aí, efusivo. Isso aí é do estilo dele, o
0: Haroldo. É do estilo dele, mas é preciso ser um pouco mais sanguíneo.
4: É,
0: né?
4: Mas porque... tô desde janeiro cobrando isso dele, Haroldo. Não adianta.
0: Vamos para a cobrança da falta através de Christian Pavon. Quem sabe numa dessas aí empata o jogo. Toma distância, Christian Pavon. 1 a 0, Galo. Cruzou na área. Cabeçada desse jeito, não entra no gol de jeito nenhum. Mas nem pensando. A bola vai longe pela linha de fundo, é só tiro de meta, Ben.
1: Cruzamento alto e forte no segundo poste, escorou Eric Noriega. Cabeceou embaixo da bola no Cucuruto, ela vai pela linha de fundo.
0: Termina o primeiro tempo em Belo Horizonte. 48 minutos, termina o primeiro tempo de 1 para o Atlético. 0 para o Grêmio Futebol Porto Alegrense. Vem aí o intervalo da Grenal sob o comando de PC Carvalho.
6: Obrigado, Magrão, que comandou o primeiro tempo. E não dá para dizer o espetáculo, né? Um primeiro tempo de sangrar o olho do torcedor. Grêmio perdendo pelo placar de 1 a 0 para o Atlético Mineiro. 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Agora são 16 horas 49 minutos, hora oficial do Brasil. Muita gente aqui no nosso WhatsApp querendo a saída do treinador do Grêmio. A saída do Castro. Israel Melo, merece o Galo a vitória? Por que o Grêmio joga tão mal?
4: A vitória do Galo é merecida, o PC, nesse primeiro tempo. Ah, o Galo jogou muito na primeira etapa? Não. O Galo é um time muito protocolar, como a gente estava falando antes da partida. É um time que está em construção, é um time que é até bem burocrático, que tem uma forma de jogar, que é o chuveirinho para a área, a jogada rápida pelos laterais. Só que o problema é que o Grêmio está facilitando a vida do Galo. O Grêmio não marca, o Grêmio tem uma marcação passiva, fica só rondando a bola e não dá o bote. Os jogadores do Galo ficam trocando passes e fazendo as infiltrações. E quando o Grêmio tem a bola, é um troço que chega a ser... Como é que é a palavra que eu vou definir? É deprimente. É constrangedor quando o Grêmio tem a bola. O Grêmio não sabe o que fazer quando tem a bola. Porque os volantes que tem, a gente já sabia disso, eles não sabem criar. O Nardoni é nulo em campo. O Dodi é nulo em campo. E aí eu espero que o Pavon venha buscar a bola, já que a bola não está chegando lá, ele venha buscar. Ele não vem. O Amuso, eu espero que ele venha, volte para buscar. Ele não vem. O único jogador que está se indignando, como sempre, mais uma vez, dentro de campo, é o Carlos Vinícius, né? Mas daqui a pouquinho vão dizer que o Carlos Vinícius só sabe brigar, só sabe... vai tomar cartão de graça. Mas, cara, como é que tu consegue ser... ficar alheio ao que está acontecendo à tua volta.
6: E é ele, Carlos Vinícius, falando.
7: Lá em cima, jogar mais no campo deles. Estamos até com uma certa posse de bola, mas essa posse de bola é no nosso campo. Não vale a pena, estamos atrás do estado e essa posse de bola não é boa nesse momento. Temos que ter essa posse no campo deles, no campo ofensivo, para essa bola chegar mais e a gente concluir, a gente chutar pro gol que a gente está precisando finalizar mais.
8: Obrigada. Falou o que você disse aí, ó. O Grêmio não tá no ataque, não tem domínio, não tem posse de bola lá na frente.
4: Se for fica pegar acuado. Os scouts, ô PC, se for pegar os scouts, o Grêmio tem até mais posse de bola com o Atlético.
8: Não, vai acontecer o que você falou. Pro Grêmio ter essa bola lá na frente, ele tem que buscar a bola que tá lá atrás. Sabe
4: como é que essa posse de bola é na defesa? É, fica trocando passes entre os quatro jogadores da defesa e atrasando pro Everton. Né? Aí toca a bola de novo pro lateral, pro zagueiro, pro lateral esquerdo, volta a bola pro Everton. Vai no Noriega, volta a bola pro Everton. É uma posse de bola totalmente nula, inofensiva, improdutiva.
8: Essa olha o que bola, tá dizendo aqui, por exemplo, ela, ó, Isa.
4: Chegar e ir pra frente.
8: Ó, o que tá dizendo aqui o João Neto aqui no nosso WhatsApp, pelo 9994, pelo nosso WhatsApp aqui, tá dizendo, não é possível, não tem um meia que desce e pega esta bola lá atrás para fazer a saída de jogo. Time não tem meia, não tem saída de jogo, é um absurdo. Absurdo.
4: É isso aí. Os dois volantes que teoricamente teriam que se revezar para fazer essa função de dominar o Noriega, dar o primeiro bote, recupera a bola, toca para eles teriam que fazer essa transição do meio para o ataque. Dodi e Nardoni. Os dois estão perdidos em campo. O Dodi, eu não espero muito. Eu sei que o Dodi é um jogador limitado tecnicamente. Agora, o Nardoni, mais uma vez, não se justifica a sua titularidade, não se justifica ele ficar em campo. Se o Luiz Castro voltar com os dois para a segunda etapa, é um crime o que ele está fazendo. Ele já tem que vir com pelo menos um dos dois fora. Senão, nós vamos ver a mesma coisa no segundo tempo que a gente viu no primeiro. Um time do Grêmio passivo, um time do Grêmio que não agride o adversário. E o adversário não é tudo isso, PC.
8: Nesse momento, Flávio Fiorin, também temos outro jogo em andamento. Vasco recebe o Santos lá em São Januário. Como é que está a situação, Fiorin?
3: Lá no intervalo, Vasco 0, Santos também 0. O Grêmio, no momento, ainda é 14º colocado. A persistir o empate em São Januário, poderá ainda ser ultrapassado pelo Mirassol, que joga mais tarde com o Flamengo em casa, e também pelo Inter, que joga amanhã contra o Remo, terminando a rodada como o primeiro time fora da zona do rebaixamento. E recebi algumas mensagens, grupos de discussões, enfim, já estão chamando o Luiz Castro de vertebrado terrestre, ou seja, quadrúpede.
8: Mirassol e Flamengo, Vitória e Botafogo, Corinthians e Cruzeiro, Internacional e Remo. Os horários destes jogos aí, Fiorin, repassa pra gente.
3: Mirassol e Flamengo, 18h30, Vitória e Botafogo, 18h30, Corinthians e Cruzeiro, 19h30.
8: Muito bem. Nesses jogos aí, o que é que preocupa o Grêmio mesmo?
3: Nesses jogos, por enquanto, empate. Do Vasco e Santos serve tanto para o Grêmio como também para o Internacional. O que pode prejudicar o Grêmio hoje, em caso de derrota lá em Belo Horizonte, é uma vitória do Mirassol contra o Flamengo. O Grêmio cairia uma posição, claro, persistindo a derrota lá em Minas Gerais. E se o Internacional ganhar do Remo amanhã também.
8: 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Mais participações aqui também pelo nosso WhatsApp, pelo 999194808, 999194848. Wagner da Ípica, time podre, pelo amor de Deus, isso. Carlos Vinícius pede 2 milhões, fora também esse Nardoni. Por favor, leiam o meu recado. Vocês são os demais. Larguei, como é que é? Bom, mas aí não consigo entender o recado. André Silva, deixa um pouquinho mais claro aqui pra gente. Obrigado. Diretoria do Grêmio deveria compor os salários desses pernas de pau. Só receber se jogar. Incrível. Deveriam ter vergonha de serem remunerados sem jogar. Jair de Indaiatuba. Muito bem. Então estes são os jogos que temos. A classificação no momento, Flávio Fiorin, nas posições em que nós temos aí aqueles que estariam na Libertadores da América.
3: Antes de formando o finalzinho do primeiro tempo lá no Bezerrão em Gama pela Série D, Gama 3, São José 0, Felipe Clemente marcou o terceiro, Gama já teve 2 gols anulados, vai passando o rodo no São José que perdeu um pênalti com o Fábio Ramos, chutou na trave. Então Palmeiras é o líder com 48, segundo Flamengo 42, terceiro Atlético Paranaense 41, quarto Fluminense 38 na classificação direta a Libertadores. E na pré, o Bahia, quinto colocado com 34.
8: Muito bem. E os demais aí que estariam na Sul-Americana?
3: Sexto, Cruzeiro, 33. Sétimo, Bragantino, 32. Oitavo, também com 32, com a vitória parcial, o Atlético Mineiro. Nono, Corinthians, 32. Décimo, Curitiba, 31. E décimo primeiro, Botafogo, com 30.
8: No limbo, São Paulo e...
3: São Paulo, 12º, 27. Vitória, 13º, 26. Grêmio, 14º, 25. Mirassol, 15º, 23. E o Internacional, 16º, 23.
8: Na zona de rebaixamento...
3: Com o um empate lá em São Januário, 17º, Vasco, 17º, Santos, 23. 18º, Vasco, 23. 19º, adversário do Remo, o adversário do Inter amanhã aqui, o Remo, 22. E a Chape, que empatou hoje de manhã, na lanterna com 11.
8: 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Para controle aqui do nosso Israel Melo, Leonardo Oberher, as opções de Luiz Castro no time do Grêmio para este segundo tempo. Fala, Ober.
1: Gabriel Grando, Marcos Rocha, Wagner Leonardo, Kerman, Caio Paulista. Vamos combinar que daí não precisa mudar nada, né? Mas do meio para frente, Bernardo Zorteia, volante, Krovinovic, o novo 10 do Grêmio, Gabriel Mac, TT, Bright White, Enamorado e Giovani Cabral.
8: Destas opções, quem você utilizaria já para voltar no intervalo com o time modificado, Isra?
4: Olha, eu talvez seria até um pouco radical agora o PC na volta, mas eu já tiraria ou o Dodi ou o Nardoni, um dos dois, pode jogar a moeda para cima e escolher. Talvez o Nardoni deixar o Dodi, porque pelo menos tentar marcar o Dodi tenta, né? E voltaria já com o Giovani Cabral. Tentar ter um passe qualificado ali no meio, tentar ter uma sobriedade, uma inteligência ali no meio para armar a jogada. Mas eu tiraria até um dos pontas e botaria o Mac no jogo.
8: Porque... mais consistência, mais recheio no meio campo.
4: Não adianta os jogadores também ficarem escondidos, o Amus está escondido atrás da marcação, o Pavon também, entendeu? A gente... só eu criticar os volantes é muito fácil, é um contexto geral que o Grêmio está mal.
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5: Discreta. Se fosse resumir em uma palavra, discreta, tranquila. Nenhum lance de área que pudesse ter sido reclamado. Até o Atlético Mineiro reclama um possível pênalti ali que teria tocado, mas o zagueiro do Grêmio nitidamente põe as mãos para trás, junto ao corpo, não é colado, porque braço descolado é prótese, colado no corpo, todo o braço é. Se descolar é prótese, o braço junto ao corpo para trás, demonstrando total vontade de não tocar com a mão na bola e pega realmente no peito do jogador do Grêmio. Por enquanto, uma arbitragem simplesmente espetacular do Bruno Arleu no primeiro tempo, fora estando de amarelo, por enquanto, excelente no primeiro tempo, o senhor PC Carvalho.
8: É triste ver o Grêmio jogar todo jogo e é a mesma coisa sempre. Até a minha filha com 14 anos sabe que não tem como jogar com 3 volantes e 3 atacantes, não tem qualidade no meio para armar as jogadas, não tem marcação, porque fica um buraco no meio. Esse treinador é muito caro e muito burro. Ver o Grêmio jogar irrita. André Silva, gravata aí, por favor. Leiam meu recado e transmitam ao Israel Melo. Ah, tá indignado aí, né? Aliás, não é ele, só ele. São vários neste momento.
4: Como todo torcedor, porque perder é do jogo? É do jogo. Faz tudo, faz parte da partida, Grêmio ir lá jogar. Agora, o que o torcedor não aceita, principalmente se falando disso aqui, ó, de Grêmio, é um time apático dentro de campo. Grêmio pode ser tudo, pode ter deficiência técnica, deficiência tática, mas não pode ter apatia. E tem muitos jogadores que parece, cara, que jogo fora de casa, ele dá o piripaque do Chaves, os jogadores ficam caminhando dentro de campo.
8: 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Qual o próximo compromisso do Grêmio no Campeonato Brasileiro, Fiori?
9: Tem certeza que tu quer saber?
8: Quero.
9: Contra o Bragantino em Bragança Paulista... O outro domingo, onde o Grêmio lá jogou 9 vezes, empatou 4 e perdeu 5.
8: Jamais venceu.
9: Jamais venceu.
8: Ah, que maravilha. Ah, pois é, né?
5: Pense pelo lado positivo, é a oportunidade que
9: é ganhar a primeira. É verdade.
5: Tudo tem lado positivo, PC Carvalho.
9: Sempre tem, sempre tem.
8: Traz pra gente um lado positivo na opinião crítica aí do nosso comentarista Israel Melo.
5: O lado positivo do Israel tá muito bonito hoje. Lado direito aqui.
4: O direito. Tá bom, obrigado. Obrigado.
9: O óculos tá legal, da ótica isso, Diniz. Tá
4: bom, obrigado. Não, isso aí sempre, né, cara? Óculos das óticas Diniz.
9: Do PC
4: sempre,
9: bonito também,
4: sempre,
9: do Gesiel.
4: Sempre ótimos, né? Um lado positivo do Grêmio, do que era no primeiro tempo, PC. É.
8: Dá pra
4: tirar a indignação do meu centroavante, que ele eu nunca falo mal e não vou falar mesmo, mesmo que ele fique sem fazer gol, mas ele representa muito o que, que é o Grêmio. Ele representa muito o que é o Grêmio. O Carlos Vinícius não aceita perder, não aceita fazer partidas ruins, não aceita não competir. Né? Que todos os jogadores do Grêmio tivessem esse espírito do Carlos Vinícius, a gente estava lá em cima na tabela do Brasileirão.
8: 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Além do Grêmio, temos mais gaúchos que jogaram ontem e jogam hoje também nos certames nacionais, Fiorinho.
9: Ontem, pela Série B, o Juventude empatou em casa, desperdiçou a oportunidade de se aproximar ainda mais do líder Criciúma, empatou com Fortaleza do Paulo Autuori 0-0. Na Série C, intervalo em Caxias do Sul, Caxias 1, Figueirense também 1. E na Série D, o Gama vai atropelando o São José 3-0, vai ficando com a

0: Voltando, a gente fica na expectativa para saber se o Luiz Castro vai mudar. Ele costuma fazer mudanças na equipe no intervalo. E é isso aí, meu querido PC Carvalho.
1: Muito bem, o Carlos Vinícius já falou na saída, o jogador do Grêmio. Daqui a pouquinho teremos aí, portanto, as duas equipes no gramado. Diga.
2: Não, o Luiz Castro ele não costuma mudar a equipe no intervalo. Pois ele costuma, no intervalo, corrigir as cacas que ele faz na escalação inicial. É isso que geralmente ele faz.
0: Ou quando ele acerta na escalação, ele aí erra
2: trocando. É isso, tomara que
0: ele... Tem como acertar todas também.
2: Não precisa ser um mago, né, pra ver que Nardone e Dodi não estão bem no jogo, pra tirar eles, né? Não precisa ser um expert, ter estudado em Harvard pra saber isso, né?
3: Agora, chamarem o Castro de vertebrado terrestre é brabo.
1: É, agora tem um recado aqui também do Valdir, hein? Boa tarde, PC. Valdir em Florianópolis, o culpado de tudo que acontece com o Grêmio é um só. Odorico Paraguaçu Romã. Não tem nem um ano de gestão e já provou toda a sua incompetência. Sobrando para todo mundo, para tudo quanto é lado, né? Grêmio, time fraco, super salários, treinador muito burro e o pior, covarde. Vaga covarde. Certa na segundona ano que vem. Você concorda? O Grêmio está muito acovardado, está muito acadelado para esse jogo contra o Atlético?
0: Sim, porque... Kahneman vem aí. Já confirma quem é que sai, mas Kahneman está em campo. E Krovinovic, número 10, também vem para o gramado. Krovinovic, 10, e Kahneman, número 4.
1: Só se for por lesão.
2: Eu acho que o Gustavo Martins saiu.
1: É. Vamos lá, então. Os dois times já voltaram a campo. 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
4: Saída de bola no segundo tempo é para o time do Galo. Vamos para a etapa complementar, em que o Grêmio deixou uma impressão muito ruim no primeiro tempo. Tomara mude na etapa complementar. Krovinovic é o camisa número 10, é isso? Número 10.
0: Foram três trocas, Haroldo. Krovinovic... No lugar do Eric Noriega, número 10, o croata Krovinovic. PT 21, camisa 21, PT no lugar do Pavon. E Kahneman, número 4, no lugar do Gustavo Martins.
4: Apita o árbitro e começa o segundo tempo e a bola já está no goleiro. O Everson da equipe do Galo. Vamos de novo.
0: Vamos de novo.
4: Entrou TT, saiu Christian Pavon.
0: Isso.
4: Entrou Krovinovic e saiu...
0: Noriega.
4: Noriega?
0: Noriega, o camisa 8.
4: Olha lá, mas o que é isso aí?
2: Haroldo, a gente recém estava falando que o Grêmio com três volantes, dois não jogaram no primeiro tempo, um foi o que jogou razoável, ele tira o que jogou razoável e deixa os dois inúteis do primeiro tempo, ele deixa em campo. Eu desisti de tentar entender Luiz Castro.
0: Te explico agora, 2-1, ele mudou o sistema do meio, dois primeiros volantes e o Krove centralizado mais à frente.
4: E quem é que saiu da defesa?
0: Gustavo Martins, número 6, saiu para a entrada do camisa de número 4, Walter Kahneman.
4: Isso aí é por técnica, observação técnica, a saída do Gustavo Martins ou lesão?
0: Não houve lesão.
2: Não dá para entender, talvez ele ache que a zaga ficou muito... como é que é? Fraquinha, como é que é? Santinha no primeiro tempo e precisa de um jogador com mais explosão, no caso, o mais sanguíneo, né? Como o Kahneman. Não se explica muito a saída, até porque a zaga não estava mal no primeiro tempo. O que estava mal é todo o sistema defensivo.
4: Agora, não entendi a saída do Noriega. Ah, não entendi mesmo. A bola na ponta direita com Coelho, seguro pelo braço. O árbitro está batendo falta para o time do Galo. É isso aí, não é, Becker?
0: Jogada pelo lado direito, lançamento, Walter Kahneman ficou no agarra-agarra lateral para a equipe do Atlético Mineiro fazer a cobrança.
4: Cobrado lateral, a bola caindo na extrema direita para Preciado, dominando Preciado e recuando ainda mais na defesa. A bola vai para Juan. Juan domina e volta o jogo para Everson.
0: Correção.
4: É o tipo do jogo que ninguém gostaria de recomendar. Assistir Grêmio e Atlético Mineiro, meu Deus do céu, que jogo ruim. Que coisa mais horrorosa. Diga, Beira.
0: Te peço perdão, Haroldo, mas foi creditada a troca errada também na tela. O Noriega fica em campo. Quem saiu foi o Nardone. O Nardone saiu, ficou o Noriega, entrou o Krovinovic.
2: Agora se justifica. Tirou um dos dois volantes que não estavam bem no jogo, Dodi ou o Nardone.
4: E agora como é que nós vamos fazer por tudo que nós falamos aqui? Como é que nós vamos fazer agora? Nós vamos pedir desculpas?
2: Não, eu vou pedir.
4: Se foi falha nossa não ter visto que o Noriega ficou em campo, e aí a gente vê que ele está em campo, todas as críticas que nós fizemos, as minhas eu estou retirando, claro.
2: Perfeito.
4: Evidente, onde já se viu isso? Caímos todo mundo do cavalo.
0: Seja humilde, Israel.
4: Lá vai-se embora o time do Galo pela extrema direita. Chega do Preciado, foi ao fundo de campo, fez o cruzamento para a área. Para, para.

0: na zaga. Parou na zaga, foi o Noriega que estava lá. Noriega abre pela ponta, Ganote, tocando a bola para Muso. A Muso volta o jogo no meio de campo. Recolhe, vai Krovinovic. Recolhendo Krovinovic. Abrindo na esquerda para Muso, tocando outra vez para Krovinovic. Vamos ver se esse cidadão aí vai ajeitar o meio de campo tricolor. Ele toca a bola para Muso. A Muso vira o jogo no meio de campo. Ela cai dominada pelo Noriega do outro lado de campo com Kaito. Kaito recolhe, avança, gira o jogo na extrema direita, lançou pelo lado esquerdo, sai do gol de cabeça e cortou o zagueiro. Bate daí, meu filho. Ajeitou, vai bater, bate. Bate pro gol, cara. Explodiu nas costas do Wenz e perde pela linha de fundo. Tem escanteio, Oberário.
1: Tem escanteio, a equipe do Grêmio. Primeira chegada do Krovinovic no campo de ataque. Lançamento que o Everson saiu mal. A bola sobrou para o camisa 10 tricolor. Ele foi conduzido. Entrou na área, tentou a finalização de perna esquerda. Ela bate no Rua e vai pela linha de fundo. Escanteio que TT cobra.
0: Prepara-se, TT, para a cobrança do escanteio. Não sei porque o TT entrou em campo também e saiu para fora. Já vai o TT, perna esquerda, na marca penal. Subiu, saiu do chão e cortou de cabeça. A zaga do Galo e a bola volta no meio de campo. E daí foi o Dodi?
1: Pedro Gabriel.
0: Pedro Gabriel encheu o pé esquerdo e a bola perdeu-se pela linha de fundo, Berreira.
1: Lançamento para dentro da grande área que a zaga do Galo Mineiro afastou e no rebote vindo de trás, Pedro Gabriel no corredor central tentou fazer tudo sozinho, bateu longe da meta, defendida pelo goleiro Everson. 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
0: 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Volta o Grêmio com Krovinovic, que é a sua outra esperança, eu acho que é a última esperança deste ano, para arrumar o meio de campo tricolor. Lateral cobrado pelo time do Galo, a bola fica na extrema direita com Preciado. Preciado voltou o jogo, soltando a bola no meio de campo, girando o jogo, vai ela para Alan Franco. Alan Franco volta no meio, a bola vai para Cici, Cici para Vitor Hugo, dominou Vitor Hugo, desceu, lá vai na extrema direita, rolou o jogo, buscou outra vez a movimentação. O Alan Franco por ali, suspendeu no fundo de campo, alta demais, a bola está passando, perdendo-se do outro lado em arremesso anual, Leonardo Berreiro.
1: Jogada pelo corredor direito, ela chegou no Cuejo, que buscava o cruzamento no segundo poste para Renan Lodi. O cruzamento foi forte demais, a bola saiu pela linha de lado, lateral pelo lado direito, Diego Caíto na bola.
0: 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O placar continua fechado no 0-0. E tem falta para o Grêmio cobrar. Tem falta pela extrema direita para Diego Caíto fazer a cobrança. Mas ele está diante de Caíto, eu falei, Caíto. A bola parada para o time tricolor fazer a movimentação de jogada. Não tem pressa, o Grêmio até parece que está ganhando o jogo, né, Israel?
2: É.
0: A impressão que se dá...
2: É aquela questão da atitude, mas pelo menos, ô Haroldo, já nesses poucos minutos já deu para ver uma diferença do que é ter um jogador que sabe o que fazer com a bola no pé, né? O Krovinovic, ele entrou para tentar arrumar esse meio campo, para tentar armar, e vamos ver se o Grêmio consegue mudar sua postura e pelo menos empatar esse jogo.
0: A bola caindo pela ponta, Ganalda ficando trabalhada agora pelo Amuso. O Amuso jogou no fundo com muita força, acho que vai sair. Ele conseguiu o levantamento, mas pela linha de fundo é só tiro de meta para o Everson cobrar o Berreira.
1: Francis Amuso recebeu na ponta canhota, colocou na frente, ganhou na corrida do Cassierra, mas acabou o campo para ele. Cruzamento foi ruim, direto pela linha de fundo. Tiro de meta para a equipe do Galo fazer a cobrança, vai vencendo pelo placar de 1-0.
0: Comigo, Jandir Andriato, Luciano Fonseca, Marcelo Andrade em Juí, em Curitiba, o Kleber Araújo, delegado Benhur Marcori. 14 anos hoje, Gabriele, tua fã, gremista, desde 5 anos, Jardim Umbu Alvorada. Parabéns para você, Gabriele, um beijinho no seu coração, 14 anos, que linda esta data. Muitos anos de vida, que você atinja todos os seus objetivos e realize todos os seus sonhos. Gabriele, gremista de 5 anos, do Jardim Umbu, na cidade de Alvorada. A bola no meio de campo, trabalhada pelo time do Galo, vai-se embora o Hugo, dominando, entregando no meio de campo para o Cicê. Cicê gira o jogo para Juan. Juan toca para Hugo. Hugo abre na esquerda para Renan Lodi. Vai o Galo. Renan Lodi no fundo de campo para Bernard. O juiz está marcando o quê aí? A falta em cima do camisa meia dúzia, Renan Lodi.
1: Exatamente, lançamento que foi para o Renan Lodi do lado esquerdo. Diego Caetu chegou na marcação. O Renan Lodi acabou se projetando para frente. O Izão entendeu que foi uma falta. 8 da etapa final, Atlético Mineiro 1, Grêmio 0.
0: O tempo no futebol. A bola branca parada, ponteiro girando. Girando, torcedor do Brasil.
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0: Gravados em cima da pinta na Arena MRV, Arena do Galo, em Belo Horizonte, na capital das Alterosas. 23ª rodada do Campeonato Brasileiro 2026. 8:30 da etapa final. Placar continua. 1 para o Atlético, 0 para o Grêmio.
4: Informa a Rádio Grenal, 7 minutos do segundo tempo em São Januário, 0-0 para Vasco e Santos. Na Série C, 11 do segundo tempo, Caxias e Figueirense 1-1. Série A2 do Gauchão, final, União Frederiquense 0, Esportivo 2, Veranópolis 2, Pelota 0. 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
0: José Alvarello, Gilberto Sadanha, Marcos Aurúgio Gomes, Nélio Lima, amigos da Getúlio Vídeos, Paulo César Borges, Lucas Santos, Daniel Braga, todos são ligados no futebol, a alegria do Brasil. Vamos para a movimentação de jogada. Escanteio. Com o placar de, com o escanteio a ser cobrado pelo
1: Atlético Mineiro, pelo lado esquerdo.
0: Já levantado na área, bola altíssima, suspendeu, cortou de cabeça, o juiz parou o jogo e apontou irregularidade no lance.
1: No cruzamento, o cruzamento que veio do lado esquerdo acabou indo por fora do gramado, ou seja, saiu pela linha de fundo, é tiro de meta, nada do que aconteceu valeu, é tiro de meta, o Everton cobra.
0: 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Israel Melo,
2: que tu achou até agora? Ô, Haroldo, a prova de que a gente também não está muito errado nos pensamentos sobre o Luiz Castro, mostrou agora ali no banco de reservas do Galo uma imagem do Nardoni com os fisioterapeutas e o médico do Grêmio. Tenho certeza que a troca a escolha do Nardoni para sair não foi por opção técnica, foi por causa que ele sentiu aquela lesão no primeiro tempo, onde se achou inclusive que ele seria substituído naquele momento, né? De novo, o Luiz Castro, ele dá mostra de que ele não tem muita convicção no seu pensamento de jogo, né? É um jogo que continua igual, o Grêmio tenta, especula alguma coisa, mas o Atlético que teve mais a chance agora de fazer o segundo que o Grêmio de empatar.
0: Com 10 minutos de partida na etapa final, 35 para serem jogados. O Grêmio continua perdendo em Belo Horizonte para o Atlético Mineiro por 1-0. O gol marcado pelo Juan na primeira etapa, o Vitor Hugo no primeiro tempo. Vai o time do Grêmio trabalhando na direita. Movimentação de jogada atrás. Rolada a bola para o Wallace. É o Wallace e Kahneman agora a dupla de zaga. O Wallace foi deslocado para a direita para entrar o Kahneman e saiu o Gustavo. A bola na meia direita, movimentada outra vez agora pelo jogador, trabalhando pela extrema direita. Movimentação do Caetu. Caetu vai levantar na área, levantou a bandeira e está apontando o quê?
5: Pelo sinal. Falta! Pelo bandeirinha sinal. Levantou, sacudiu a bandeira, é falta.
0: Falta na extrema direita, então está apontando a falta em cima do Diego Caetu, é isso?
1: Exatamente, lançamento para o lateral direito do Tricolor, chegou Renan Lodi no carrinho, pegou o camisa 27 do Grêmio, é um pequeno mini escanteio para a equipe do Grêmio fazer a cobrança lá do lado direito, o Galo vai vencendo por 1-0.
0: 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Vai o TT para a cobrança da falta. É um escanteio aberto. Prepara-se, TT. Capricha, TT. Quem sabe o gol de empate nas Alterosas. Autorizado pelo Bruno Arleu. Levantou a meia esquerda. Subiu o Alan Franco e cortou de cabeça. A bola voltou para Amuso. Amuso entregou para Kahneman. Virou a jogada na ponta direita. Ajeitou de cabeça lá do lado. Movimentou a jogada. Ainda desceu. Vai os trancos e barrancos tentando chegar. Mas a bola saiu. E o arremesso é para o time do Grêmio. domina para a ponta direita. Outra vez chegando o TT, de calcanhar no fundo para levantar. E agora vai cruzar, cruza mais um escanteio para o Grêmio, que melhora o Vergara.
1: Mais uma vez pelo lado direito, troca de passes do Krovinovic com o TT, que de letra entrega a bola na linha de fundo para Diego Caetano. Ele chega tentando fazer o cruzamento. Renan Lodi desvia, bota a bola pela linha de fundo, escanteio pelo lado direito.
0: Aos 12 minutos de partida, prepara-se a equipe do Grêmio para a cobrança do escanteio. Faz pressão o Grêmio para empatar o jogo em Belo Horizonte. Kahneman no interior da grande área, Krovinovic também. Levantamento na área, cabeçada, a bola caiu na esquerda. Aí sim, né? Aí sim, né, seu Amuso? Isso é serviço que se faça, rapaz.
1: Ô, Berra. Cobrança de escanteio do lado direito. O TT colocou a meia altura na grande área. Bola desviada, sobrou do lado esquerdo para Francis Amuso, que de perna esquerda de primeira pegou muito embaixo. A bola foi longe da meta defendida pelo goleiro Everson. Tiro de meta já cobrado.
0: 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Você está bem? Está comigo o Anderson Oliveira, o Chico Vicelli e o Renan Amorim. Alô, Cristiano Lucas. E alô, Felipe Apache. Marcos de Oxalá. Ligados no futebol, gente que se liga na gente. A bola dominada na ponta esquerda pelo time do Grêmio, recuperando Krovinovic. Ele toca atrás para o jogador Noriega. Noriega para Krovinovic. Krovinovic desce, abre na direita para Dodi. Recolhe pelo lado direito, vai-se embora Dodi. Toca na ponta, cai a bola, fica dominada pelo Diego Caetano. Diego Caetano, Caetano volta o jogo outra vez para o Wallace. O Wallace para Kahneman, estendendo na meia direita para Dodi. Vai abrir na ponta direita, abriu. Rolou o jogo para Diego Caetano. Toca de volta na meia direita, acessou pela meia direita. O jogo de volta para Diego Caetano, vai para a área, vai cruzar na bola. Colocando o gol, é a chegada, bateu para o gol, caiu o goleiro. Amuso finalizou, caiu Everson e segurou com firmeza uma bola perigosíssima. Uma boa defesa, o Berreira.
1: Mais uma vez pelo lado direito, cruzamento que veio do Diego Caetano, rasteiro e próximo à marca da Cal. De primeira chegou Amuso, de perna direita, finalizando fraquinho no centro do gol, caiu Everson para fazer a defesa. Segue a pressão do tricolor.
0: Melhorando o Grêmio, é isso que eu quero. Lá vai o Amuso para Krovinovic, para Amuso, vai lançar pelo lado esquerdo, Felomau. A bola fica dominada pelo Preciado. O Preciado levanta na extrema direita, tá chegando para fazer o corte, mas chegou matando, né? O Kahneman não perde a viagem, Oberher.
1: Não perde a viagem, vinha no ataque promissor pelo lado direito, equipe do Galo. Kahneman chegou derretendo todo mundo, falta e cartão amarelo para Walter Kahneman, cartão para a seleção de Diniz. 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
0: 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Ué, agora se movimentou o Luiz Castro. Ah, rapaz, acordou o homem, parecia que ele tá dormindo em pé. 2, 3 alterações no Galo, isso?
1: É, vai ter troca no atacado, a equipe do Galo Mineiro. Lembrando que o Bernard já entrou no primeiro tempo. Entraram camisa 15, Kevin Castanho. Kevin Castanho, número 15, fazendo sua estreia com a camisa do Galo Mineiro. Não,
0: entrou primeiro, vamos, entrou o Maicon, número 8.
1: 8, exatamente. O Maicon, número 8, entrou. Também já te confirmo quem é que sai, meu querido Haroldo, porque a gente fica dependendo do GC da televisão. Infelizmente, ficamos dependendo do GC da televisão.
0: São 3 jogadores, né?
1: Isso.
0: Ok, arranca agora já um jovem que está ali pelo time do Atlético Mineiro.
6: Tem gol.
0: De quem?
6: 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Caxias 1, Figueirense 2. 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
0: Bola levantada para o ataque, chegando para Carlos Henrique, não chegou não. Fez o corte, Juan. Juan abrindo pelo lado esquerdo para Hugo. Vai-se embora o Vitor Hugo. Tem outro Hugo no outro Vitor Hugo, que é o Victor. A bola de volta para Renan Lodi. Renan Lodi no fundo de campo, dominou o Bernard, cruzou para a área, a bola passou. Olha o gol! Coelho. Falha total! 28, Coelho! Gol do Galo! Coelho está fazendo o segundo. Eram decorridos 17 minutos da etapa final, quando a pressão era do Grêmio. Num contra-ataque, chega lá, falha total da defesa do Grêmio, e Coelho, por baixo do goleiro Everton, decreta 2 para o Atlético, 0 para o Grêmio. Isto é profundamente lamentável, cidadão. Leonardo Berreira.
1: Jogada que veio do lado esquerdo, cruzamento forte, rasteiro, ela passa na boca do gol e ninguém, absolutamente ninguém para fazer o corte. Ela chega no segundo poste e aí Coelho marca o seu terceiro gol com a camisa do Galo no Campeonato Brasileiro, completamente livre, só teve trabalho de escorar para as redes e abre vantagem 2 para o Galo, 0 para o Grêmio, Israel.
2: É, quando a gente fala em erro defensivo, é bem o que ficou ilustrado agora nesse segundo gol, Haroldo, Leonardo e todo mundo, toda a nossa torcida gremista. O primeiro volante não deu bote, a bola chegou na ponta esquerda, o Renan Lodi faz um cruzamento a meia altura, passa por todo mundo, o Diego Caetano não vai na bola, o Wallace não vai na bola, o Kahneman não vai na bola, o Pedro Gabriel não vai na bola e o Everton tem que buscar a bola no fundo da rede porque ele é o menos culpado em tudo isso. O Grêmio toma um balde de água fria, Fiorin, quando estava imaginando que talvez pudesse especular um gol de empate.
6: 29º gol que sofre o Grêmio no campeonato, ainda em 14º com 25, mas ainda poderá ser superado por Mirassol e Internacional ao final da rodada. Está sofrendo o gol de número 50 em 48 jogos da temporada. Coelho marca o seu terceiro em 20 jogos do Brasileirão, Galo oitavo com 32 pontos, e no pós-Copa é o 9º jogo de invencibilidade do Atlético Mineiro na temporada. Aproveitamento do Grêmio fora de casa no campeonato, 12%.
0: Gesiel Elias, você carimba esse gol?
5: Gol legal do Galo, Magrão, pode carimbar.
0: Trocas. Okay. Tá aí, 2-0, trocas, vamos.
1: Vamos só confirmar a saída do Alan Franco e do Cissé para a entrada do Maicon e do Kevin Castanho, mas teve troca no Grêmio também após o segundo gol. Gabriel Mack, número 37, entrou no lugar do Dodi. Gabriel Mack, número 37, no lugar do Dodi.
0: Pá, depois que a égua foi parida, aí eu...
2: Aí agora ele abre o time.
0: Abre o time com Gabriel Mack, mas sacanagem, tira o Dodi. Pois é, e agora abre mais o meio de campo ainda. E aí, seu...
2: Ah, agora é o tudo ou nada. Só que o tudo ou nada acontece aquilo ali, ó. Olha ali, ó.
0: Contra-ataque do time do Galo, chegando pelo lado esquerdo na movimentação com Bernard, limpou a jogada, rolou no fundo. Olha o terceiro, vai agitar, bateu. Não entrou, voltou, é gol! É gol do Galo de novo. Coelho de novo. Agora 3 minutos após o segundo gol. Eram decorridos 20 minutos, quando o Grêmio começa a dar um fiasco homérico em Belo Horizonte, está perdendo de 3-0 para o Galo, outro escândalo tricolor em território nacional. Que coisa horrorosa que é este time do Grêmio. 3 para o Atlético Mineiro, 0 para o Grêmio. Profundamente lamentável, cidadão Leonardo Berreira.
1: Como diz a música, o sol já nasceu lá na fazendinha. O terceiro gol do Galo surge com o Bernard. Cria da base do Galo e sobra para Coelho. No segundo poste, completamente livre, leve e solto, mais uma vez, faz seu segundo gol na partida. O goleiro Everton já tinha caído no lance. 3 para o Atlético Mineiro, 0 para o Grêmio, fora os ameaços, Israel.
2: É, aquela coisa, mais um erro defensivo, mais uma marcação passiva, e agora tinha 6 jogadores do Atlético, 6 jogadores do Atlético contra 3 do Grêmio. O Atlético fez troca de passes dentro da grande área do Grêmio, botou o Grêmio na roda. Parabéns, seu Luiz Castro, parabéns! Que treinador michuruca que tu é, cara. Fiorin.
6: Grêmio, 30 gols sofridos no Campeonato Brasileiro em 22 jogos, ainda ocupando a 14ª colocação com 25 pontos. Está sofrendo na temporada o gol de número 51 em 48 jogos. O Atlético consolida-se na zona de classificação sul-americana. 30 gols no campeonato, o quarto de Coelho. Esta goleada do Atlético sobre o Grêmio repete-se depois de 26 de novembro de 2023, também na Arena MRV. Naquele jogo marcaram Arana, Zaratio e Hulk.
0: Gesiel Elias, você carimba esse gol?
5: Carimbo gol e gol de placa do árbitro. Vantagem que termina em gol tem que ser aplaudida por parte da arbitragem. Gol legal, pode carimbar, Magrão.
0: E o Galo só quer saber de tocar a bola agora. No meio de campo, trabalhando o Vitor Hugo. Tocou na canhoça para Bernard. Bernard parte o jogo para Renan Lodi. Entregou no meio para Maicon. Volta a jogada até o meio de campo. É domínio total do time do Atlético sobre o Grêmio. Escandalosamente, o Grêmio se apresenta em Belo Horizonte e está tomando 3 do Galo e vai mais. A bola com Bernard. Abriu na esquerda. Caiu a bola. Ficou para o domínio do comandante de ataque. Cruza na área. Corta de cabeça o Kahneman. A bola está voltando, ficando para o TT. Esse aí é peso morto também. Não joga nada. Volta a bola. Insiste pelo lado esquerdo do TT. Leva.

0: bateu o pau da bandeira de escanteio, agora pulou Coutinho, ficou para a movimentação de Noriega para o Wallace toca para Noriega, levanta para o campo de ataque, a bola passa e está ficando para o Atlético de novo, através de Preciado, domina bem o Preciado, aprecia o jogo, girou no meio, bolsou a bola para Kevin Castan, abre a jogada de volta para Juan na direita, entregando o jogo rapidamente, buscou na metade do gramado de novo Kevin Castan, deixando para Michael penetrou, girou na meia direita, vai a bola para Vitor Hugo, na ponta direita outra vez, para o jogador Coelho, ensaiou o drible, vai para o chão, tem falta, Kovinovic na falta, tem cartão, primeiro cartão amarelo para ele no jogo, o Guerreiro.
1: Jogada pelo lado direito, Coelho é dando uma meia lua no Pedro Gabriel, que deixa o corpo, faz a falta e toma cartão amarelo para a seleção Diniz. 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
0: É, onde eu falei aí, Kovinovic, primeiro cartão amarelo para ele, não para Pedro Gabriel, lateral esquerdo. São 24 minutos de partida desse tempo de jogo. Olha aí a reprise do terceiro gol, né? A reprise do terceiro gol do Clube Atlético Mineiro para cima do Grêmio. 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A bola dominada no meio de campo pelo time do Atlético. Devolvendo a jogada para o goleiro Everson. Tem gol onde, Fiorim?
2: Informa a Rádio Grenal lá em São Januário. Gabigol abre o placar. Vasco 0, Santos 1. 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Complica não só o Grêmio, mas também o Inter, essa vitória do Peixe.
0: Passamos pela metade do primeiro tempo, já atingimos agora 25. 20 minutos para serem jogados na Arena MRV. Em Belo Horizonte, a capital das alterosas. O Atlético está vencendo o Grêmio por 3-0. 3-0, quem disse que o Grêmio poderia chegar e trazer um ponto de Belo Horizonte? Está trazendo um cesto de bola. 3-0, 25 da etapa final. Oi.
3: O árbitro do segundo tempo segue igual no primeiro, tá? Discreto, tranquilo, e o jogo, o arbitragem não gosta dessa frase, mas o jogo tá ajudando. Acho que até estão repondo grama no campo ali, sei lá o que estão fazendo, botando adubo. 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Aliás, adubo é natural. Né?
0: É.
3: Adubo é natural, princípio depende, é natural.
0: Né? Depende do adubo, né?
3: Exatamente. CMPC, viva ao natural, Magrão.
0: Você entende de adubo?
3: De tarugo, não, mas de adubo...
0: Você entende de adubo? Quem é que falou tarugo?
3: Achei que tinha falado tarugo.
0: Não, adubo.
3: Adubo. Ah. A gente colocava lá nas plantações, lá em São Sebastião do Caí, para bergamota, para moranguinho, para mamão.
0: Tinha... Bergamota é mexerica.
3: Isso, tangerina em alguns lugares tangerina, do Brasil.
0: Mexerica, bergamota.
4: Viu, Haroldo? É. Se por um lado, o Luiz Castro ele corrigiu um erro do primeiro tempo, que foi tirar o Nardone da equipe e botar o Kovinovic, que aí é um passe mais qualificado ali no meio, é um jogador para tentar fazer essa ligação entre o meio e o ataque. Ele desmontou o resto do time, porque eu não sei se o Ober tem alguma informação do porquê que saiu o Gustavo Martins. Por que que ele tirou o Gustavo Martins do jogo? O porquê que ele tirou o próprio Pavon, que tudo bem, o Pavon não estava bem no primeiro tempo, mas se ele botou o Kovinovic pelo lado direito, potencializaria o Pavon e o Diego Caíto, né? E aí ele bota o TT, que é um a menos também, o TT é outro jogador que é só protocolar em campo, cara, é 2 minutinhos de um bom futebol, boas jogadas, um bom toque na bola, e deu. O Grêmio é um arremedo de time e passa muito pelo seu treinador, que não tem convicção de nada.
0: Haroldo. Eu acho que passa tudo pelo treinador, viu, meu caro Israel Melo? Eu acho que passa tudo pelo treinador, porque olha aqui a escalação como é que está agora. Diego Caíto, Kahneman, Wallace e Pedro Gabriel. Noriega,
4: Kovinovic
0: e Mek.
4: Aí Tete, Carlos Vinícius e Amuso.
0: Então, um time totalmente fora aberto, daquilo que ele treina, abriu tudo.
4: Tá mais pro Atlético fazer o quarto gol agora do que ele buscar o gol de desconto.
0: É, e o Atlético tá chegando então, pelo lado esquerdo, a bola dominada, trabalhada pelo time do Galo, ainda é o Bernard trabalhando, girou o jogo atrás, rolou, tocando a bola para Michael, Michael domina, volta mais no meio de campo, ficou para Kevin, vai fazendo o lançamento, preferiu bater curto, deixa a bola para Bernard. O time do Galo também já começa a tocar a bola, começa a colocar na areia, na roda o time do Grêmio. Isso é lamentável, muito lamentável que o time do Galo, um time medíocre também de Belo Horizonte, esteja fazendo 3-0 e botando na roda o time do Sul. Lamentável a atuação do tricolor dos Pampas,
2: hein, Silvio Berrer? Diga. No momento, o Grêmio é 15º com 25, poderá ser ultrapassado ainda por Mirassol, que joga mais tarde, e pelo Inter amanhã. O Inter, neste momento, ocupa o Z4, é 17º.
0: 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Olha o Galo chegando de novo. A bola tocada no comando, na trave! O centroavante Cacierra perde a oportunidade de fazer o seu primeiro gol no Galo. Toca na trave, Oberrel.
1: Jogada pelo lado direito, Cuejo, um 2-1, entregou na pequena área para o Cacierra. E a bola foi um pouco atrás dele, teve que atrasar a passada. Acabou finalizando, pegando muito embaixo na bola, ela toca no travessão, quase o quarto gol do Atlético Mineiro. Mas tá uma festa a defesa do Grêmio, Haroldo.
0: Tá uma facilidade para entrar ali que eu vou te contar, hein, Israel?
4: Por isso que não se justifica, Haroldo. Por que que ele tirou o Gustavo Martins do jogo? Eu já tinha falado que no primeiro tempo o Pedro Gabriel tá muito mal no jogo, ele não marca, ele tá perdido, e aí coloca o Kahneman na segunda etapa. Não entendi o porquê ele tirou o Gustavo Martins do jogo.
0: É, tá muito complicado. O time do Grêmio tá perdido, o Galo se aproveita e vai fazer uma goleada se quiser. 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Troca de novo?
1: Sim, a última troca do Grêmio, agora vai, Haroldo. Número 38, Caio Paulista, lateral esquerda. Caio Paulista, 38 no lugar do Pedro Gabriel, uma troca de lateral esquerdo.
0: O que você achou aí, ó?
4: Ai, Jesus, cara, pelo menos eu vou terminar a jornada esportiva dando uma risada, porque é bom, não vou terminar de mau humor aqui. Pelo amor de Deus, só deve estar de palhaçada o treinador, não entende, não lê o jogo. Agora, com 30 minutos do segundo tempo, depois já tá tomando 3-0, aí ele viu que o Pedro Gabriel tá mal no jogo.
0: Se mexe agora no campo de ataque, o time do Tricolor tentando alguma coisa com o Amuso. Amuso está entregando rapidamente para Korovinovic. Korovinovic domina e já solta na metade do gramado. Entregando para a movimentação de Noriega do outro lado de campo para Diego Caetano. Diego Caetano domina. Vira a jogada no meio de campo para Tete. Tete volta para Kahneman. Kahneman recolhe e abre na esquerda. Toca a bola o time do Grêmio como se estivesse ganhando o jogo. Sem nenhuma pretensão de passar pela metade do gramado. É toque no meio, no círculo central. Kahneman entrega. De volta para Korovinovic. Recolhendo camisa número 10. Chama alguém para jogar com ele e chegou o Kahneman. É pouco por aí. Tocou no meio para Noriega, virou a jogada na extrema direita, virada boa, bem certinha. Caiu na extrema direita, ficou para Diego Caetano. Ainda ele puxando, saindo da ponta, indo para meia. Estendeu na metade do gramado, virado o jogo na meia esquerda. Ela cai, fica dominada pelo Caio Paulista. Caio Paulista entregou para Amuso. Amuso dominou. Amuso vai tentar o drible, driblou, escapou, bateu para Korovinovic. Esse domina, ainda trabalhando Korovinovic. Bateu curtinho, mas bateu certo. Corta a zaga do Galo. E a bola fica no contra-ataque para o comandante de ataque. Cacierra na esquerda para Bernard. Bernard levou a zaga. Chega e espirra com ele pela linha de fundo. Outro escanteio para o Atlético cobrar o Berrero.
1: Tudo nasceu num passe que foi certo, mas que deu errado, né? O Korovinovic tocou para frente. O Noriega não conseguiu ficar com ela e ligou o contra-ataque para a equipe do Atlético Mineiro. 3 contra 3. Bola infiltrada no Bernardo, ele tenta o cruzamento, a bola bate no Diego Caetano e vai pela linha de fundo. Escanteio pelo lado esquerdo, 32,5 da etapa final. Atlético Mineiro 3, Grêmio 0.
0: Vamos para o outro escanteio da equipe do Atlético. Tá 3-0 o placar em Belo Horizonte, 33 minutos de partida.
1: Michael.
0: Prepara-se, Michael, para a cobrança. Levantou na marca penal, toca a cabeça na bola o jogador do Galo e ela se perde para a linha de fundo. Ele está apontando outro escanteio, é isso?
1: Exatamente, o cruzamento do Michael na segunda trave, teve desvio ali no meio do caminho do Vitor Hugo, mas ela desvia na zaga antes de ir em direção ao gol. Ela acaba indo pela linha de fundo, é novo escanteio, ela bate na cabeça do Kahneman, porque ela tinha a direção do gol, escanteio agora é pelo lado direito.
0: Vamos para a cobrança de Michael, agora ele vai chamar a atenção lá. Dos jogadores que estão na base da confusão lá no interior da pequena e grande área. É o Vitor Hugo com o jogador Kahneman. O Kahneman está tocando a cabeça no peito do Vitor Hugo. Levantamento na área, tocou a cabeçada, defendeu o Everton, voltou, bateu, defende o Everton.
4: Meu Deus do céu.
0: Defende duas defesas monumentais de Everton num lance só, Guerreiro.
1: Não adianta o Kahneman ficar cabeceando o peito do adversário, tem que cabecear a bola, tem que explicar isso para ele. Cruzamento que veio no na pequena área e Vitor Hugo, mais uma vez, já tinha marcado o gol no início da partida de cabeça. Agora ele chega testando firme e o goleiro Everton faz uma belíssima defesa. No rebote, Renan Lodi bate de primeira e mais uma vez o Everton faz a defesa. Segue Grêmio 0, Atlético 3.
2: Tem gol.
0: Gol de quem, Fiorin?
2: Informa a Rádio Grenal, William Arão, lá em São Januário, Vasco 0, Santos 2. 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
0: Neymar está no campo?
2: Está no campo.
4: Meu Deus do céu, cara. O Grêmio, Haroldo, mandou o Monsalve essa semana treinar em separado no CT Eldorado, ali em Eldorado do Sul. Já bota na lista o TT, pelo amor de Deus. Que arremedo de jogador, cara. Que tu devia ter vergonha, TT, do que tu tá fazendo em campo. Coisa horrorosa, cara.
0: 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Alegria do Brasil. Alterado o time do Galo de novo.
1: Exatamente, Dudu, camisa de número 92, vem aí, tá chegando o Dudu, número 92, deixou o campo o Cuejo saindo com a número 28 para a entrada do 92, Dudu.
0: Só uma alteração agora, né?
1: Tem uma segunda também, só que eu já te confirmo quem é que saiu, porque entrou o 27, Alan Minda. Mas eu te confirmo daqui a pouquinho quem é que saiu, Aron.
0: 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Aqui, Granal, 3 para o Galo, 0 para o Grêmio. O Galo até que está afrouxando um pouquinho o garrão.
1: O Magrão.
0: Porque se apertar, vai mais, diga.
1: Só para confirmar, o Victor Hugo foi quem deixou o campo para a entrada do Alan Minda. Alan Minda, 27, saiu o Victor Hugo, camisa 30, o meio campista. Agora fica só o zagueiro Vitor Hugo mesmo.
0: Alan Minda.
1: Isso, número 27.
4: Só tá faltando agora, ô Haroldo, a lei do ex funcionar. Eu adoro essa lei do ex funcionar contra o Grêmio. Só tá faltando agora o Dudu fazer um gol e terminar. E aí eu te digo,
0: também. Tu tomou uma goleada pro Atlético. Que ano que o Dudu teve aqui, eu não tô lembrado.
1: 2014.
4: Né? Fez aquele ataque junto com o Barcos. É. E aí eu te pergunto, Haroldo, uma goleada pro Atlético... em Minas, tomando esse totó de bola que tá tomando, principalmente no segundo tempo, se isso aí não for passível de demissão de treinador, eu não sei o que é mais.
0: Partiu pra bola, levantou no interior da grande área, o Preciado passa do centroavante, se perde pela linha de fundo, era o Dudu no lance, é só tiro de meta, Berreira.
1: Só tiro de meta, lançamento que veio pro lado direito, o Dudu tentou o cruzamento forte demais, ela acaba se perdendo pela linha de fundo. Tiro de meta para a equipe do Grêmio, fazer a cobrança, faz assim, faz assim, faz economia com qualidade no assunto.
0: 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Fiorin, gol aonde?
2: É na Série D, o quarto do Gama, lá no estádio Bezerrão. Kennedy, Gama 4, São José 0. 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
0: Kaila Reinel, Patrício Valdemir, Piedade, Fabiano Beretta de Fraga, Leandro Alves, Gilson Galina, Mário Nagel, João Carlos Feijó, todos ligados no futebol da Magrão. 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Chega mais.
3: Fosse futebol de várzea, com certeza o capitão do game já encostaria no árbitro e dissesse: ô professor, 40 pode terminar, deu, chega. 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
0: Lá vai o Amuso, levantou no interior da grande área, rompe de cabeça e toca a bola para a linha de fundo. Hugo, Vitor Hugo, e a bola se perde para a linha de fundo, é só escanteio.
1: Escanteio para a equipe do Grêmio, lançamento que veio buscando a cabeçada do Gabriel Mack. Aí o Vitor Hugo, que é bem mais alto do que o Gabriel Mack, conseguiu escorar pela linha de fundo, escanteio 38 da etapa final.
2: Tem gol.
0: Gol de quem?
2: Vasco 0, Santos 3, Luan Pérez.
0: Ah, desenterrou lá o cabrito que estava enterrado lá na Vila Belmiro. Santos 3-0 no Vasco da Gama. Bola pela ponta canhota com Gabriel Mack. Se mexe muito o garotinho, Gabriel Mack. Abre atrás para Krovinovic. Este para Kahneman. Kahneman na meia direita para Nori. Vai-se embora o time do Grêmio do TT. TT levantou na área, corta de cabeça Juan. A bola volta na extrema direita, ficando para ele. Dominando Krovinovic, entregando para Gabriel Mack, que volta a jogada para Nori na ponta direita, dominando e descendo com o time tricolor. O placar está nessa aí. 3-0 para o Galo. Boa enfiada de bola de Krovinovic para Carlos Henrique, não entendeu. Ele fez a parede, não se completou, e agora dá o contra-ataque para o time do Galo, com a bola chegando pelo lado esquerdo, bola para Cassieira, rompe no pedaço com categoria para sair jogando. Agora saiu bonito o time do Grêmio com TT. TT abriu pela ponta esquerda para Gabriel Mack. Lá vai o garotinho deixando o Amuso, girou no fundo de campo, recolheu, vai partir para o ataque, ainda entrando pelo bico da grande área, puxa mais uma vez, ainda ele vai tocar o jogo ainda. Ele prendendo o jogo, vai chegando agora na frontal da grande área, vai pro chão, tem falta, aponta o árbitro a falta, falta para o time do Grêmio, é perigosa.
1: A falta é perigosa, porque o Amuso não é nada perigoso, pegou a bola, ficou cercando, conduziu, foi para cima, para baixo, não tocou a bola, mas pelo menos conseguiu uma falta frontal para a equipe do Grêmio fazer a cobrança. Kevin Castanho foi quem cometeu, 40 da etapa final, falta boa para o Pavão. Ah, o Pavão não está em campo mais, né?
0: Pois é, não tem nem cobrador de falta agora, senhor.
4: Quer ver que é o TT que vai bater essa bola, ou até o Amuso, esses dias
1: ele... vai mandar a bola no Mineirão.
4: Esses dias ele deu uma de batedor de falta, acho que foi contra o Mirassol lá no Maião. 40
0: minutos, é o momento de diminuir essa vergonha que está passando o Grêmio, pelo menos um golzinho de honra. Everson está organizando a barreira para o lado direito do seu gol, ele vai guardar o lado esquerdo, vamos ver quem toma a cobrança para cobrar pelo time do Grêmio.
1: Gabriel Mack
0: de perna direita, não tem mais ninguém, é ele.
1: Tem que mais atrás aqui, está o Krovinovic,
0: acho que ele vai para a bola. Gabriel Mack para a cobrança, isso?
1: Isso.
0: Vamos ver, Gabriel Mack. Capricha aí, garotinho. Autorizado, direto, desvia na barreira pela linha de fundo. Tem escanteio para o tricolor cobrar o Berreiro.
1: Cobrança de falta frontal de perna direita, a bola bate na barreira, o Mack ficou dizendo que teve um toque no cotovelo. O juiz disse que não, a bola saiu pela linha de fundo, escanteio pelo lado direito, TT na bola.
0: Lá vai TT para a cobrança do escanteio, 3-0 para o Galo, levantou na marca penal, subiu, cortou de cabeça a zaga, voltou para TT, repeteco no lance aí, meu filho. Vai tentar o drible dele, boa, bateu direto de bate pronto. Afasta para a linha de fundo, Juan, de novo escanteio. 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Vamos para o escanteio a ser cobrado de novo pelo TT. Autorizado, a meia altura, cabeçada para o arco, afasta a zaga. A bola volta na esquerda, fica ainda dominada pelo Abuso. Levantou de volta, é dele a versão. Dá um soco na bola e afasta para o meio de campo. A bola está ficando para o time tricolor de novo. Abrindo na ponta direita para TT. TT vai tentar o drible. Tensou a passagem. Ainda ele jogou no meio. Afasta de qualquer maneira, Vitor Hugo. A bola volta e aí afasta de novo para a lateral. Tem arremesso proporcionado pelo Kahneman, o Berreiro.
1: Exatamente. Tentativa de saída de bola pelo lado esquerdo da equipe do Galo Mineiro. Kahneman chegou pagando geral, botando a bola pela linha de lado. Lateral pelo lado esquerdo, campo defensivo, Renan Lodi na bola.
0: 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Ligue para 3061-2221. 42 minutos e meio. 3 para o Galo, 0 para o Grêmio. Este é o resultado do jogo até agora em Belo Horizonte. Toca a bola na defesa como se estivesse ganhando o jogo a equipe tricolor do Maitá. E a bola agora no fundo de campo para o Gabriel Vec. Levou no peito baixo para o Gramado. Jogou no fundo, mas não vai pegar. Espera a passagem de bola e é só. Tiro de meta para o goleiro Everson cobrar o Beirão.
1: Marcado por 3 jogadores. Francis Amuso tentou resolver mais uma vez completamente sozinho. Tentou passar pelo meio dos 3. Jogou a bola. E ficou torcendo que fosse pegar ela de volta. Não conseguiu tiro de meta para o Everson fazer a cobrança.
0: 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Lá vai o TT para o Carlos Henrique. Entrou na área por baixo. Juan na catega. Empurra para a linha de fundo. É só escanteio, ABR.
1: Só escanteio. Bateu a carteira do adversário lá, o TT, no campo de ataque. Tentou ligar a bola para o Carlos Vinícius, que estava em posição de impedimento, mas chegou a zaga antes, botou a bola pela linha de fundo e escanteio para a equipe do Grêmio fazer a cobrança.
3: Escanteio para o impedimento.
5: Impedimento, bandeirinha levantou. Ele participa do lance, por isso impedimento marcado, CMPC, vivo natural. Quando o jogador interfere no adversário, interfere em jogo ativo ou toca na bola, tem que ser marcado. Regra 11, CMPC. 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
5: Magrão, vai. Pelo bom senso, não deveria dar nada de acréscimo, né? Mas pelo certo, seria 6 de acréscimo no segundo tempo. 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
0: Israel Melo, nosso comentarista, o teu craque raiz CMPC.
4: Ah, o meu craque raiz CMPC. Deixa eu pensar aqui, ó. Eu vou escolher o jogador, o Cicê do Atlético Mineiro, que enquanto ele esteve em campo, ele dominou o meio de campo. Não tem como escolher nenhum jogador do Grêmio como melhor em campo hoje. Embora o goleiro Everton salvou o Grêmio de tomar até mais, porque fez umas 2-3 defesas ali importantes durante a partida. Mas eu vou escolher o Cicê do Atlético.
0: Tá bom, eu também ia votar no Alan Franco, mas eu acho que o Cicê apresentou um futebol mais vistoso. Eu fico com ele como craque raiz MPC. Você, Leonardo Oberheim.
1: Se me permite o voto de protesto, meu voto é no Vila Sante. A ausência dele foi mais importante pro jogo do que ele ter jogado.
0: E o teu craque raiz, hein, Gesiel Elias?
5: Eu vou no aquele, o Cuejo, acho que fez os gols, é Cuejo.
0: Tá bom, o craque raiz, então, quem é? Quem é?
1: Cicê.
0: Cicê.
1: Cicê com 2 votos.
0: Cicê é o craque raiz CMPC, viva o natural. E está vindo aí, tão logo termina o jogo em Belo Horizonte, o debate bola sob o comando de Pedro Espinosa.
1: Mais quatro. Exatamente,
0: vamos a 49. Dá tempo de mais um gol para o Galo, né? Porque para o Grêmio não dá para esperar coisa nenhuma. 46 minutos. Nós vamos então a 49. A bola está no meio de campo com o Galo. Trabalhando Juan com Kevin Castan. Kevin Castan dominando pela meia direita, devolvendo para Juan. Juan pode tocar para o Vitor Hugo. Ele prefere rodopiar no gramado e descer e acionar na ponta direita para Preciado. Preciado domina, faz o breque, para, volta o jogo. Só espera o tempo passar o Galo para confirmar esta vitória. Categórica de 3-0 para cima do péssimo time do Grêmio. Mais um escândalo de atuação do Grêmio. Mais uma vergonha do Grêmio fora de casa. A bola na esquerda para Renan Lodi. Renan Lodi na canhota. Dominando Bernat. buscou junto na defesa e passa pela metade do gramado. E já entrega para o comandante. Dominando o jogo pela meia esquerda está o Michael. Michael entrega na metade do gramado para o Alan Minda. De volta agora para o Cassieira. Cassieira de volta no meio de campo. É toque de bola de Kevin Castan. Colocando na roda o time do Grêmio. A torcida do Galo vai no Olé. Olé a cada toque de bola do time atleticano. Bola de volta de novo para Vitor Hugo. No meio de campo para Alan Minda. Alan Minda na metade do gramado. Colocou a bola para Kevin Castan. Abriu na ponta direita. Caiu o jogo, ficou para Preciado. Chegou para o bico da grande. Driblou o zagueiro, cruzou para a boca do gol. Passa toda a extensão da esquerda. Berna. Encheu o pé pela linha de fundo. É só tiro de meta, o Berrel.
1: Jogada nas costas de Caio Paulista e Walter Kahneman. Tentativa de cruzamento em velocidade do Alan Minda. Ela passa mais uma vez na boca do gol e chega Bernard, perna esquerda, pegando de primeira, forte, acaba pegando embaixo demais. É tiro de meta para a equipe do Grêmio. Segue 3-0, Galo Mineiro.
0: Uma bola dessa aí para o Éder Aleixo. Sempre se construía um grande gol. Um grande gol sairia dos pés do ponteiro esquerdo, Éder Aleixo. Mas aí quem chutou foi o Bernard. 45 parado, mais 3, 48. Entramos para a última volta do ponteiro. Não tem mais nada para esperar do jogo. É só o apito do juiz e esses 3-0 impostos pelo Atlético Mineiro, com merecimento, para cima de um time desastrado, melancólico, sem alma, morto, sem atrevimento, do Grêmio Futebol Porto Alegrense. Agora trabalha o Kahneman. Kahneman entrega no meio de campo, para ele vai terminar o primeiro tempo. É dominando agora o Krekovinovic. Ele reclama que ninguém se apresenta. Ele abre a jogada na meia direita, fica bola dominada e trabalhada pelo time do TT. TT para o jogo, TT puxando, para levantar. Fez o break, não foi. Vai voltar o jogo, volta o jogo. Termina logo essa partida, por favor. 3:50, 4 minutos, vai fechar. 3-0 para o Galo. Braço esquerdo levantado, aponta o centro de campo e termina em Belo Horizonte. 3 para o Atlético Mineiro. Num show de luzes agora. 0 para o Grêmio Futebol Porto Alegrense. Lamentável, profundamente lamentável de novo o Grêmio no campo. Grêmio 0, Clube Atlético Mineiro 3, Oberara.
1: O Grêmio perde a partida para o Atlético Mineiro, jogadores conversam no centro do gramado, enfim, trocam uma ideia, jogadores do Grêmio e do Atlético Mineiro, não há confusão, ninguém vai para cima da arbitragem nem nada. Final de partida melancólico, o Grêmio perde por 3-0 e é aquele famoso intestino tímido, né? Só consegue fazer em casa as necessidades.
0: Fora, tá feliz aí, seu Israel Melo? Tá feliz, seu Israel Melo?
4: Decepcionado.
6: 7 derrotas e 11 jogos fora no Brasil.
4: Decepcionado mais uma vez, Haroldo, mas não é que é, não surpreso. Não surpresa. É, isso aí é o Grêmio no ano, é o Grêmio do Luiz Castro, é o Grêmio que a direção no final do jogo, nas entrevistas coletivas, vai lá e diz que tem confiança no trabalho por causa do dia a dia. É o Grêmio que a gente vê desde janeiro não jogando bem, eventualmente faz uma, duas partidas boas, mascara uma realidade que a gente sabe que é ruim. A gente tem um treinador ruim que escala mal, a gente tem jogadores que estão devendo há muito tempo, né, que parece que vivem em Nárnia, não entendem quem jogam no Grêmio. A gente tem uma direção que é um pouco omissa. É um combo, né? O combo da desgraça, Haroldo.
0: Exatamente. Então nós estamos encerrando, começando o encerramento de nossa jornada esportiva. Mandando um abraço lá para Bar e Lancheria Primos Bar do Trovão. Alô, Trovão! Grande Trovão, lá em Santa Nova, Santa Rita.

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1: Thiago Brava e Turma do Pagode fazendo aquela vibezinha.

0: barulho, Thiago Brava! Deus abençoe, irmão!
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3: Se o Cassinho produziu, é mais um aqui explodindo.

0: Gustavo Mioto, senhoras e senhores.
1: Murilo Rufi, senhoras e senhores.
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0: Marina Mendonça!
1: Airone, tem jeito não!
0: Obrigado, lindona, obrigado, Deus abençoe.
1: Muito obrigada!
0: Que alegria ter você aqui nesse projeto lindo.
1: Feliz demais. Marina?
2: 18 horas e 39 minutos.

0: Sora.
1: E o Negro Solimã!
2: Que é isso?
3: Boa noite!
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0: 200 reais.
1: Prejuízo dobrado.
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0: 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Uma salva de palmas. Boa noite, gente! Boa noite, meninos!
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1: Cantem comigo, Nem Balancei, Pedro Livi, Jorge Matheus.

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0: Vocês são demais.
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0: Thank you, respeita!
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0: só faz barulho aí!
1: Faz barulho pra Breno bater!
2: Faz barulho pro João aí!
1: Deus abençoe, moçada! Tamo junto!

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0: Flávio Lemos aqui no baixo. Essa aqui é meio complicada, vai assim.
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1: 20 horas e 32 minutos.
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1: Não tem jeito, meu compadre. Vambora. Ela vacilou comigo, nós estamos aí, né? Tudo certo.

0: mestre Tim Maia.
1: Alô, Jota Quest. Alô, Jota Quest. Um abraço, fica com Deus.
2: Esse foi o Tim Maia.